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1: Olá, boa noite.
2: Boa noite para você que nos acompanha em todo o país.
1: Segunda-feira, 21 de setembro de 2026.
2: Vamos aos destaques do dia.
1: Semana reúne ações contra o crime organizado no sistema prisional.
2: Uma das operações tem como alvo a identificação e a retirada de aparelhos celulares dos presídios. Thaís de Araújo.
3: As ações ainda incluem capacitações de policiais penais e treinamento para operar equipamentos de raio-x e scanners corporais.
1: Pix automático poderá ser utilizado em contas salário.
2: Regra entra em vigor a partir de julho de 2027. E não é só isso. Luana Karen.
4: Entre as medidas de segurança está a que amplia de 30 para 80 dias o prazo que a vítima de um Pix fraudulento tem para recorrer ao banco e tomar as providências.
1: Inclusão é direito. Dia Nacional de Luta da Pessoa com Deficiência reforça a lei brasileira.
2: Estatuto destaca compromissos para a formulação de políticas de acessibilidade universais.
1: Quem explica é Isadora Nascimento, secretária dos Direitos da Pessoa com Deficiência.
5: É um documento extremamente completo, extremamente robusto, porque foi construído com a participação plena das pessoas com deficiência, né? Respeitando aí o lema do Nada Sobre Nós Sem Nós.
2: E hoje, na apresentação da Voz do Brasil, eu, Mariana Jungmann e Luciano Seixas.
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2: O Ministério da Justiça e Segurança Pública promove essa semana ações de enfrentamento ao crime organizado dentro do sistema prisional.
1: Um dos objetivos é impedir a entrada e o uso de materiais ilícitos e fortalecer o trabalho de inteligência e fiscalização.
2: As ações incluem operações de revista, uso de novas tecnologias, entrega de equipamentos e capacitação de policiais penais em diferentes estados.
3: O Ministério da Justiça e Segurança Pública realiza nesta semana uma série de operações e ações de capacitação para reforçar o combate ao crime organizado dentro do sistema prisional. Uma das principais iniciativas é a Operação MUT, que promove revistas estratégicas para localizar e retirar celulares e outros materiais ilícitos das unidades prisionais. Desde maio, as ações resultaram na revista de mais de 10 mil celas em 312 unidades. Ao todo, foram apreendidos 2.447 aparelhos celulares. Outra frente é a Operação Modo Avião, realizada nos estados do Rio de Janeiro, Rio Grande do Sul, Ceará e Paraíba. A ação utiliza equipamentos capazes de identificar sinais e dispositivos usados de forma irregular dentro das unidades prisionais. Os dados obtidos ajudam as equipes de inteligência a definir os locais que devem passar por revistas e outras ações. Também estão sendo entregues equipamentos para reforçar a segurança, como body scanners, georradares e kits de varredura. Os aparelhos ajudam, por exemplo, na inspeção corporal, na localização de alterações no solo e na identificação de dispositivos eletrônicos. As ações dessa semana ainda incluem capacitações de policiais penais e treinamento para operar equipamentos de raio-x e scanners corporais, inclusive com recursos de inteligência artificial para auxiliar na análise das imagens. Thaís de Araújo para a Voz do Brasil.
1: E a Advocacia Geral da União renovou o pedido para que a plataforma Discord seja obrigada a adotar medidas efetivas para proteger crianças, adolescentes e mulheres no ambiente digital, de acordo com as exigências da legislação brasileira.
2: A AGU avaliou como insuficiente a proposta apresentada pela plataforma.
1: Em 25 de agosto, a AGU apresentou ação civil pública solicitando ao Discord a adoção de medidas de segurança, como reforço dos mecanismos de controle parental e a implantação de sistemas que consigam detectar e prevenir situações que representem riscos a crianças e adolescentes.
2: Também pediu a implementação de mecanismos de detecção, avaliação e moderação de conteúdos com práticas de maus tratos, violência, mutilação e crueldade contra animais.
1: Hoje, dia 21 de setembro, é celebrado o Dia Nacional de Luta da Pessoa com Deficiência.
2: A data marca a mobilização histórica pela garantia de direitos, acessibilidade e combate ao capacitismo na sociedade.
1: E você sabia que esses direitos estão previstos em lei?
2: São garantias que ajudam a promover mais autonomia, inclusão e oportunidades para que as pessoas com deficiência possam participar plenamente da sociedade.
1: E o que fazer caso esses direitos não sejam respeitados? É o que vamos ouvir agora na reportagem de Pablo Mundim.
6: Ir ao cinema, ler um cardápio ou simplesmente caminhar pela rua. Situações comuns do dia a dia, mas para quem tem deficiência visual, podem ser um desafio. Laíssa Cardoso, de 35 anos, conhece essa realidade de perto. A sua condição não impediu que ela se tornasse mestre em ciência política e analista judiciária, mas as barreiras ainda fazem parte da rotina.
7: A gente não está tão presente nos espaços quanto a gente poderia e quanto a gente deveria. E aí não é só uma questão de não ter rampa, de não ter piso tátil, mas é uma questão de as pessoas ainda estranharem o que é diferente delas.
6: A Lei Brasileira de Inclusão, conhecida como Estatuto da Pessoa com Deficiência, estabelece direitos para garantir a essas pessoas participação plena e igualdade de condições. A legislação prevê medidas de acessibilidade, como reserva de espaços livres e assentos adaptados. Também proíbe qualquer forma de discriminação, garante educação inclusiva em todos os níveis de ensino e atendimento integral e especializado pelo SUS. Caso não tenha seus direitos respeitados, o secretário nacional substituto dos direitos da pessoa com deficiência do Ministério dos Direitos Humanos, Alex Alverga, explica a quem o cidadão pode recorrer.
8: Caso isso tenha acontecido em relação à prestação de um serviço, uma instituição, o primeiro local é diretamente o local responsável por isso. No entanto, um conjunto de outras salvaguardas também são disponíveis. O serviço Disque 100, né, um canal que recebe denúncias de violação de direitos humanos, 7 dias por semana, 24 horas. Evidentemente, também, a depender da situação, da gravidade, defensorias públicas, delegacias especializadas, órgãos de defesa do consumidor.
6: O Disque 100 também pode ser acessado pelo WhatsApp no número 61996110100. Vale lembrar que o serviço é gratuito e garante o sigilo das informações prestadas. Reportagem Pablo Mundim.
2: Pois é, de acordo com o último censo, o Brasil tem cerca de 14 milhões de pessoas com algum tipo de deficiência.
1: O número representa pouco mais de 7% do total da população.
2: E para falar sobre a Lei Brasileira de Inclusão, eu e o Nazi Brum conversamos com a secretária nacional dos Direitos da Pessoa com Deficiência, Isadora Nascimento, sobre as políticas públicas que têm sido desenvolvidas para o direito a todos. Acompanhe. Secretária Isadora Nascimento, bem-vinda à Voz do Brasil. Prazer ter a senhora conosco justamente nesse dia de luta da pessoa com deficiência, que eu gostaria que a senhora começasse falando então pra gente sobre capacitismo e como esse tipo de preconceito prejudica a vida das pessoas com deficiência.
9: Primeiramente, muito obrigada pelo convite. Sim, o capacitismo, ele é um conceito que eu costumo dizer que é muito completo e muito complexo, né? Porque ora ele vem na perspectiva de se considerar a pessoa com deficiência como incapaz de trabalhar, de estudar, de ocupar espaços de tomada de decisão, de fazer atividades simples do dia a dia. Ora também vem com essa perspectiva da supervalorização da deficiência. Então, considera aí que essa pessoa com deficiência, ela é um herói ou uma heroína, é um exemplo de superação apenas por existir com uma deficiência. Então, acaba colocando muitas vezes também essa pessoa com deficiência no lugar ali de anjo, de um ser quase que de outro mundo, né? Então,
2: já capacitismo. Já denota a expectativa de que aquela pessoa não desse conta de fazer as coisas, né?
9: Exato. Então, tem esse viés da incapacidade, muitas vezes, mas também esse viés aí dessa supervalorização por falta de entendimento, né, sobre o conceito real de deficiência.
10: Bom, secretária, aí a gente chega na importância de que quem tem algum tipo de deficiência tem acesso a oportunidades, né, de emprego, estudo, vida autônoma, e hoje existe um estatuto, um marco legal que busca garantir esses direitos. O que é que está previsto no Estatuto da Pessoa com Deficiência?
9: Bom, esse estatuto, também conhecido como Lei Brasileira de Inclusão, que está em vigor desde 2015, é um documento extremamente completo, extremamente robusto, porque foi construído com a participação plena das pessoas com deficiência, né? Respeitando aí o lema do Nada Sobre Nós Sem Nós. E é um estatuto que é baseado na Convenção da ONU dos Direitos das Pessoas com Deficiência, e no Brasil tem
5: tem status de emenda constitucional. Então, é um documento extremamente completo que vai prever aí direitos diversos, pensando em educação, saúde, trabalho, acessos diversos, né, em relação a questões de acessibilidade arquitetônica, tecnológica, atitudinal, comunicacional, e é um documento aí que norteia essa construção do próprio país mesmo em relação a políticas públicas. Então, dele também nasce a Política Nacional dos Direitos da Pessoa com Deficiência, que é o Plano Novo Viver Sem Limite, que tem base, né, nessa Lei Brasileira de Inclusão, também na Convenção. E outros frutos vão surgindo a partir desse documento que é tão importante.
2: Pois é, eu ia justamente perguntar aí sobre o trabalho que o Ministério dos Direitos Humanos vem fazendo para garantir esses direitos que estão previstos no Estatuto. O Viver Sem Limites é um deles, né?
5: Exato. A Secretaria Nacional dos Direitos da Pessoa com Deficiência, vinculada ao Ministério dos Direitos Humanos e Cidadania, tem esse papel de ajudar, né, a fomentar aí a construção de políticas públicas para pessoas com deficiência em todo o território. Então, a gente, em diálogo também com outros ministérios, entendendo que a pauta da deficiência ela é transversal, então a gente dialoga com a cultura, com o esporte, com a saúde, com o trabalho, com assistência social, enfim, com as diversas áreas que as pessoas acessam, né, no seu cotidiano, para garantir também acessos para pessoas com deficiência. Então, o Viver Sem Limite ele é construído nessa perspectiva ampla, pensando em eixos. Então, também a gente tem essa divisão em 4 eixos: gestão inclusiva e participativa, enfrentamento à violência, acessibilidade e também promoção de direitos, entendendo aí que esses acessos eles precisam ser abrangentes e também precisam chegar nos territórios de forma ampla, né? Pensando às vezes naquele município que é pequenininho lá na ponta, mas que também precisa ter uma estrutura de governança aí forte para a pessoa com deficiência.
10: Pois é, secretária, a senhora citou um ponto aí que a gente não pode deixar de falar, que são situações de abuso que pessoas com deficiência podem estar sujeitas. O Ministério tem canais para receber denúncias de maus tratos e violência?
5: Sim, o Ministério dos Direitos Humanos faz um trabalho muito importante de acolhimento e encaminhamento dessas denúncias, né, aos órgãos responsáveis, recebendo essas denúncias através do Disque 100, né, o Disque Direitos Humanos, e ali é dado o encaminhamento necessário aos diversos tipos de violações que chegam, né? Infelizmente, a gente tem violências aí que são patrimoniais, pensando em pessoas com deficiência, violências físicas, psicológicas, institucionais, né? O próprio capacitismo é uma forma de violências que origina aí diversas questões muito sérias, né, que precisam ser enfrentadas. Então a gente tenta, enquanto Ministério também, em articulação com outros órgãos de proteção, né, então Ministério Público, nos estados e nos municípios, também envolver os conselhos de direitos, né, que são muito importantes, para que a gente tenha também junto às defensorias, enfim, todos esses órgãos de acolhimento, de proteção, que possam trabalhar juntos para receber essas demandas.
2: E existe um balanço do Disque 100 sobre os tipos mais comuns de denúncia, o volume dessas denúncias?
5: Então, são diversas denúncias que chegam diariamente. É até difícil falar isso, né? Porque a gente ainda está em um tempo em que violências são comuns, mas acho que exemplificando assim, até novamente pensar em violência física, pessoas com deficiência, principalmente mulheres, são as que mais sofrem violência física, violência patrimonial. Então muitas vezes essa administração, né, do recurso que a pessoa recebe é feita pela família ou pelos próprios companheiros ou cuidadores, que muitas vezes utilizam, né, desses recursos da pessoa de uma forma indevida. Então isso gera violência patrimonial e outras tantas, né, algumas denúncias de violência institucional, pensando nos ambientes aí de ensino, de trabalho, a gente recebe aí de diversas frentes.
10: Bom, nós conversamos com Isadora Nascimento, secretária nacional dos Direitos da Pessoa com Deficiência. Secretária, muito obrigado pela sua entrevista à Voz do Brasil.
5: Muito obrigada.
1: O Pix ganhou novas regras que ampliam as possibilidades de uso da ferramenta.
2: Também reforçam os mecanismos de segurança contra golpes e fraudes.
1: Os detalhes vamos ouvir agora na reportagem de Luana Karen.
4: Entre as medidas de segurança está a que amplia de 30 para 80 dias o prazo que a vítima de um PIX fraudulento tem para recorrer ao banco e tomar as providências. A medida impacta sobretudo comerciantes e varejistas, que às vezes levam um tempo maior para fazer seu fluxo de caixa e identificar o golpe. A economista Carla Bene, professora da Fundação Getúlio Vargas, destaca que o Banco Central também apertou o passo contra golpistas que usam contas de fachada para movimentar o dinheiro.
11: O que eles chamam de contas de passagem ou contas de laranjas, onde entra o dinheiro de uma fraude e ele vai sendo transferido para várias contas. É como se ele se perdesse no meio do caminho. E o Banco Central vai entrar também nesse procedimento com essas contas de passagem e ele também pode vir a fazer bloqueio nessas contas.
4: Chaves de CPFs e CNPJs em situações irregulares com a Receita Federal terão exclusão automática. Outra mudança ressaltada pela economista Carla Bene é que, a partir de 1º de março de 2027, os usuários vão poder anexar diretamente nos aplicativos das instituições bancárias documentos que indiquem a possibilidade de golpe.
11: Você vai poder enviar provas, como áudios, prints e documentos diretamente na contestação para a instituição bancária. É algo importante, porque se você já sabendo disso, já começa a guardar, digamos assim, as suas provas para os seus pagamentos. E caso aconteça, você pode usar isso daí já dentro do aplicativo a partir do ano que vem.
4: Outra novidade é a permissão para que o cidadão possa cadastrar na conta salário despesas recorrentes para pagamento com PIX automático a partir de julho de 2027. O Banco Central também regulamentou a chamada cobrança híbrida, uma prática já utilizada por algumas empresas e que permite ao consumidor escolher entre pagar uma cobrança por boleto ou por PIX. A medida entra em vigor em fevereiro de 2027 e deve reduzir riscos operacionais e evitar pagamentos indevidos ou em duplicidade. Reportagem Luana Karen.
2: Faltam menos de 2 meses para um momento crucial na vida de milhares de estudantes.
1: As provas do Enem estão marcadas para novembro, este ano com novidades.
2: Entre elas, o aumento nos locais de prova. A repórter Gabriela Noronha tem mais detalhes.
12: Aos 21 anos, o estudante brasiliense João Ferreira vai fazer a prova do Exame Nacional do Ensino Médio pela segunda vez. E para conquistar a sonhada vaga no curso de arquitetura da Universidade de Brasília, ele concilia as aulas presenciais em um cursinho com a rotina de estudos em casa. Para o estudante, o importante é manter a disciplina.
13: Estudar de uma forma orgânica, com organização, você ter um plano de estudo voltado a um aprendizado mais efetivo, que funcione melhor para você, do que você simplesmente sentar e pegar para você e falar, ah, eu vou estudar 4 horas hoje.
12: Assim como João, milhões de brasileiros devem participar desta edição do Enem. As provas serão aplicadas nos dias 8 e 15 de novembro. De acordo com o INEP, instituto responsável pelo exame, mais de 5 milhões de pessoas tiveram suas inscrições confirmadas. No primeiro dia, os estudantes devem responder a 45 questões de linguagens e códigos e 45 de ciências humanas, além da redação. Já no segundo, são 45 questões de ciências da natureza e mais 45 de matemática. O professor de história, Fábio Santos Reis, dá dicas para esta reta final de preparação.
14: Eu acho que para esse momento, levando em conta o tempo que está faltando, o ideal seria, nesse momento, fazer algumas revisões rápidas de conteúdo, revisão teórica, mas nada tão aprofundado, até pelo tempo que a gente tem, e, sobretudo, focar em resoluções de provas anteriores. Então, eu recomendo que faça as provas do Enem de 2018 para cá.
12: Uma novidade neste ano é a expansão do número de locais de prova com 10 mil novos pontos. Ricardo Cardoso, presidente substituto do INEP, destaca que o exame também será utilizado como instrumento de avaliação do Sistema de Avaliação da Educação Básica.
15: Além de organizar o acesso ao ensino superior, além de permitir a certificação dos estudantes, ele também vai permitir a avaliação da qualidade da educação básica. Então, a população ter esse resultado pelo Enem, que é um exame que tem a área de linguagem, ciências humanas, ciências da natureza, matemática e a redação, oferece uma avaliação mais completa, em que o aluno muitas vezes está mais mobilizado, mais motivado para fazer a prova. Isso para nós é uma mudança muito importante.
12: Também é a primeira vez que os concluintes do ensino médio na rede pública de ensino foram inscritos automaticamente no Enem, com base nos dados informados pelas redes de ensino. Vale lembrar que as notas do Enem podem ser utilizadas para acesso ao Sistema de Seleção Unificada, o SISU, e ao Programa Universidade para Todos, o ProUni. A nota do exame também pode ser usada para pleitear financiamento estudantil. Reportagem Gabriela Noronha.
1: E amanhã vamos falar sobre a nova edição da cartilha da redação do Enem 2026.
2: É, nós vamos falar mais sobre a prova e dicas para escrever uma redação nota 1000. Não perca!
1: Elas coletam moluscos e crustáceos em manguezais e praias, acompanhando o ritmo das marés.
2: No Brasil, a maior parte de pescadores artesanais são mulheres e tiram desse ofício o sustento da família.
1: Um mapeamento da Fiocruz quer mostrar onde elas estão, onde estão essas trabalhadoras e suas principais necessidades.
16: É das águas do litoral cearense que a marisqueira Maria do Socorro Miranda, de 44 anos, tira o sustento da família. O trabalho que ela herdou dos pais, às vezes começa antes do amanhecer, acompanhando o ritmo das marés.
17: Eu trabalho 6 horas por dia, caso a maré esteja baixa. Me encontro com as amigas, que levam nossos aparelhos de pesca, né? Levo o jereré para botar lá, a gente isca eles e vai esperar a te ver se caiu algum siri, alguma coisa dentro.
16: Um levantamento realizado pela Fiocruz em 52 municípios de todas as regiões brasileiras aponta a presença marcante de mulheres na atividade pesqueira.
18: Mas...

0: mapeamento vai contribuir para tornar conhecidas as vulnerabilidades desses territórios e aproximar as políticas públicas da realidade de quem vive e trabalha nas águas brasileiras. Como explica a coordenadora-geral de Inclusão Produtiva, Enfrentamento à Fome e à Pobreza do Ministério das Mulheres, Larissa de Santana Passos.
1: Ele junta todos os bancos de dados validados pelo governo, então essas mulheres elas participam de forma ativa, indicando quais são os territórios, né, que elas estão e quais são as demandas, dificuldades a nível de crédito, quais são as cadeias produtivas, dificuldades de escoamento, para a gente entender essas demandas, transformar esses dados em políticas públicas.
0: O resultado completo do levantamento de dados será conhecido em 2027. De acordo com a pesquisadora da Fiocruz, Maria Juliana Moura Correa, outro objetivo do estudo é conhecer os impactos da atividade pesqueira na saúde das trabalhadoras.
2: Nós vamos lá fazer um piloto com as pescadoras e o impacto à saúde e monitorando várias substâncias químicas que estão nas águas. Também representa a gente proteger a saúde de toda a população.
3: O ministro da Pesca e Aquicultura, Edipo Araújo, comenta sobre o trabalho dessas profissionais.
4: A história de quem trabalha com a pesca artesanal é marcada por lutas e resiliência. Quem ajuda a colocar alimento na mesa de milhões de brasileiros e brasileiras geralmente tem as águas como a única fonte de sustento.
0: O Brasil tem cerca de 1.700.000 pescadores artesanais, segundo o Registro Geral da Atividade Pesqueira. Desse total, quase 900.000 são mulheres. Reportagem Graziele Bezerra.
5: A Anvisa, Agência Nacional de Vigilância Sanitária, aprovou o registro de um novo medicamento para o câncer de mama.
6: O Etcamar é indicado para o tratamento de pacientes adultos com câncer de mama localmente avançado ou em metástase.
5: E também hoje a Anvisa determinou o recolhimento de um lote de outro medicamento destinado ao tratamento de câncer de mama, o Fesgo.
6: A empresa fabricante identificou no mercado unidades deste lote com características divergentes das constantes no medicamento original, o que indica que se trata de falsificação.
5: As informações sobre o lote que será recolhido você confere em gov.br/anvisa.
6: E essas foram as notícias do governo federal.
5: A realização da Secretaria de Comunicação Social da Presidência da República.
6: Com produção da empresa Brasil de Comunicação.
5: E agora com as notícias do Poder Judiciário e do Congresso Nacional. Boa noite.
6: Boa noite, até amanhã.

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2: STF mantém decreto de Minas Gerais que restringe publicidade de bets.
3: TSE vai lançar nesta terça-feira a ação Violência Política Tem Gênero.
2: STJ admite como prova a gravação feita por consumidor no departamento jurídico da empresa.
3: Boa noite, eu sou Leandro Bezerra.
2: E eu sou Walter Lima.
3: O ministro Flávio Dino, do Supremo Tribunal Federal, decidiu manter um decreto de Minas Gerais que restringe a publicidade de empresas de apostas de cota fixa, as chamadas bets, e de plataformas de conteúdo adulto em bens públicos estaduais e eventos promovidos ou apoiados pelo Poder Executivo local.
2: O ministro Dino negou o pedido feito pela Associação Nacional de Jogos e Loterias para suspender o decreto.
3: A entidade sustentava que o Estado havia invadido a competência privativa da União para legislar sobre propaganda comercial.
2: Mas o ministro considerou que as restrições se limitam aos meios de comunicação institucional, aos bens e espaços sob responsabilidade do Executivo Estadual e aos eventos promovidos ou apoiados pelo governo de Minas Gerais. Para o ministro, essas medidas fazem parte da autonomia do Estado para administrar seus próprios bens e recursos.
3: TSE vai lançar amanhã a ação Violência Política Tem Gênero.
2: Essa ação vai marcar o lançamento de iniciativas voltadas ao enfrentamento da violência política contra as mulheres. Fábio Ruas.
4: A ação vai ser amanhã às 5 horas da tarde no espaço Sepúlveda Pertence, na sede do TSE em Brasília. Vai ter a assinatura de um protocolo de ação conjunta entre o TSE e a Procuradoria-Geral Eleitoral para combater esse crime. O presidente do TSE, ministro Cássio Nunes Marques, e o vice-procurador-geral eleitoral, Alexandre Espinosa Bravo Barbosa, vão participar da ação ao lado de mulheres com atuação reconhecida na vida pública e na defesa dos direitos femininos.
3: Ministério Público Eleitoral emite 431 manifestações sobre propaganda eleitoral irregular no primeiro mês de fiscalização em Mato Grosso.
2: O objetivo da ação é promover a conscientização sobre as condutas proibidas pela legislação. Kátia Dias.
5: Entre 15 de agosto e 15 de setembro foram emitidas 431 manifestações sobre propaganda eleitoral irregular. Durante a fiscalização, o MP Eleitoral analisou representações, reclamações, pedidos de resposta e apurações relativas a veiculações irregulares de propaganda, tanto na mídia tradicional quanto nas redes sociais.
3: É válida como prova a gravação feita por consumidor dentro do departamento jurídico de empresa, sem consentimento da outra parte.
2: Mas para o STJ, o conteúdo não pode se referir à atividade de advocacia, nem a informações protegidas por sigilo profissional. Fátima Uchoa.
6: Um aluno ajuizou ação contra a instituição de ensino superior devido à oferta e ao posterior cancelamento de curso. A instituição buscou invalidar gravações de conversas feitas pelo consumidor com a diretora e dentro do próprio departamento jurídico, alegando que o local deveria ter a mesma proteção legal dos escritórios de advocacia. A Justiça do Distrito Federal condenou a instituição a pagar quase R$5.000 por danos materiais e R$6.000 por danos morais, considerando a gravação válida. O STJ manteve a decisão. Segundo o relator ministro Raul Araújo, a gravação não tratava de atividade advocatícia, mas de questão administrativa sobre prestação de serviço de ensino.
3: Jornada de trabalho em atividades insalubres é tema de audiência no TST.
2: O debate vai tratar dos limites de uma negociação coletiva nesses casos. Samanta Flor.
7: A discussão é se acordos ou convenções coletivas podem autorizar o aumento da jornada em atividades insalubres sem a aprovação prévia da autoridade competente. O assunto é o tema 149 do TST. A audiência pública foi convocada pelo ministro Douglas Alencar e vai ouvir especialistas, entidades e representantes de categorias afetadas. O entendimento do TST vai orientar o julgamento de processos semelhantes em toda a Justiça do Trabalho.
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3: A você uma boa noite.
2: E até amanhã.
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1: Eu sou Humberto Pinheiro e estes são os destaques de hoje do Jornal do Senado, que começa agora. Participantes de sessão especial apontam a importância da inclusão das pessoas com deficiência. Instituição Fiscal Independente do Senado diverge do governo e alerta para riscos fiscais. Reportagem da Rádio Senado é finalista do prêmio Vladimir Herzog de Jornalismo. Boa noite. O Senado celebrou hoje o Dia Nacional de Luta da Pessoa com Deficiência. Especialistas convidados para a sessão especial apontaram a importância da inclusão. Repórter Márcio Maturana.
2: A importância da participação completa das pessoas com deficiência nas atividades sociais precisa ser ressaltada todos os dias, segundo especialistas que participaram da sessão especial no plenário do Senado nesta segunda-feira, 21 de setembro, que é o Dia Nacional de Luta da Pessoa com Deficiência. A senadora Damaris Alves, do Republicanos do Distrito Federal, presidiu a sessão.
3: Infelizmente, ainda vemos, de vez em quando, uma iniciativa ou outra para, inclusive, retirar direitos já garantidos. Por isso que um dia nacional como esse precisa, por esta casa e por todas as casas do Brasil, ser comemorado.
2: A sessão especial foi requerida pelo senador Paulo Paim, do PT do Rio Grande do Sul. Ele é autor do Estatuto da Pessoa com Deficiência e do projeto de lei que criou o Dia Nacional de Luta da Pessoa com Deficiência.
4: Eleições 2026.
1: As eleições deste ano têm em disputa 54 vagas para o Senado. Total de 32 senadores tentam a reeleição. Outros 10 disputam o governo de seus estados e um a presidência da República. Repórter Rodrigo Rezende.
5: Nas eleições deste ano, cada um dos 26 estados e o Distrito Federal elegerão 2 senadores. Portanto, das 81 vagas do Senado, 54 estão em jogo para os próximos 8 anos. Dos 54 senadores em término de mandato, 32 tentam a reeleição. 9 senadores que encerram o mandato no final de janeiro de 2027 concorrem a outros cargos: um à presidência da República, um ao governo de seu estado, um para deputado estadual, 2 para deputado federal e 4 como suplentes em chapas que concorrem ao Senado. Já 13 senadores vão encerrar os atuais mandatos em 2027 e não vão concorrer a nenhum cargo. É o caso de Jaime Campos, do União de Mato Grosso.
6: Tenho orgulho da história que eu construí e, sobretudo, tenho esperança no futuro do nosso estado. Cargos passam, mandatos terminam, eleições chegam e vão embora. Mas algo que precisa permanecer é o compromisso com o nosso estado.
5: Quem também não disputa a eleição após 40 anos é o senador Paulo Paim, do PT do Rio Grande do Sul.
7: São 40 anos ininterruptos aqui no Congresso Nacional. Uma trajetória construída com diálogo, compromisso e fidelidade às causas do povo brasileiro. Não serei mais candidato ao Senado, mas não saio da política, porque a política está em mim. Ela faz parte da nossa história, da minha alma e da minha forma de enxergar o mundo.
5: Dos 27 senadores que estão no chamado meio de mandato, ou seja, ainda possuem mais 4 anos no Senado, 9 concorrem nestas eleições a governos estaduais. Um senador licenciado concorre ainda à vice-presidência da República.
1: Está pronto para votação na Comissão de Assuntos Sociais um projeto que cria regras para o uso da inteligência artificial na área da saúde. O texto prevê regras de transparência, responsabilidade e supervisão humana nas decisões clínicas. Repórter Patrícia Oliveira.
8: Segundo o Comitê Gestor da Internet no Brasil, 18% dos hospitais e das clínicas brasileiras já utilizam soluções de inteligência artificial. É o caso do uso da IA para acelerar resultados dos exames de coração, como explica a cardiologista Paula Damasco.
9: A gente usa essa inteligência artificial para estar liberando esse laudo, às vezes, com 2 minutos, para que um clínico possa ter um resultado mais real do eletro para conduzir o paciente.
8: Ricardo Sampaio, coordenador do Centro Integrado de IA do Distrito Federal, aponta a redução das filas de espera para o paciente com o uso da tecnologia.
10: Utilizar inteligência artificial, seja para um procedimento, seja para uma consulta, seja para um pedido de remédios ou afins, e para que com isso o paciente tenha um retorno mais rápido daquilo que foi solicitado e que ele consiga ser tratado da melhor maneira.
8: A senadora doutora Eudócia, do PSDB de Alagoas, apoia o desenvolvimento de terapias e vacinas contra o câncer com o uso da IA. Um projeto da senadora prevê a utilização da inteligência artificial na saúde pública com regras de transparência, responsabilidade e supervisão humana nas decisões clínicas para proteger os direitos dos pacientes.
11: A implementação de hospitais inteligentes da rede SUS irá beneficiar significativamente o atendimento aos pacientes da rede pública, otimizando os diagnósticos precoces de várias patologias, especialmente as doenças oncológicas.
8: O projeto também prevê a igualdade no atendimento, proteção de dados e informações claras para os pacientes e que profissionais de saúde recebam capacitação para usar a IA. A proposta recebeu relatório favorável da senadora Damares Alves, do Republicanos do Distrito Federal, e está pronta para votação na Comissão de Assuntos Sociais.
1: O relatório da Instituição Fiscal Independente do Senado apontou diferença entre as projeções do governo e os cálculos da entidade para o projeto do orçamento de 2027. Segundo o relatório, o uso de premissas e parâmetros macroeconômicos distintos pelo Executivo pode implicar desequilíbrio fiscal. Repórter Douglas Castilho.
12: Enquanto o Poder Executivo prevê saldo positivo primário de 18,6 bilhões de reais, os cálculos da IFE indicam a perspectiva de um déficit de 86,1 bilhões, um descompasso de 104,8 bilhões de reais entre os dois cenários. Divergências assim afetam diretamente o cumprimento das metas fiscais, indicando, segundo a instituição, a necessidade de segurar gastos. O diretor executivo da IFE, Marcos Pestana, detalhou onde está a diferença entre as duas contas.
13: O governo trabalha com um PIB ano que vem de 2,4%, a IFE com 1,8%. O governo trabalha com uma expansão da massa salarial, que é essencial para calcular as receitas previdenciárias, de mais de 10%. Nós trabalhamos com mais de 7%. Esse acúmulo de diferenciação de parâmetros nos levam a discrepar sobre o resultado primário.
12: Marcos Pestana alerta para novas pressões orçamentárias e despesas não previstas na proposta original, como o recente reajuste de 15% no benefício médio do Bolsa Família.
1: A história de um educador que enfrentou a violência dentro da escola e acabou assassinado é tema de uma reportagem especial da Rádio Senado, que chegou à final do Prêmio Vladimir Herzog de Jornalismo. O trabalho Carlos Mota, A Pedagogia da Coragem, foi produzido pelo jornalista Otávio Augusto Mota e conta a trajetória do próprio pai. A reportagem é de Yasmin Rodrigues.
14: A reportagem que colocou a Rádio Senado entre os finalistas do Prêmio Vladimir Herzog nasceu de uma história familiar. O jornalista Otávio Augusto Mota transformou em reportagem a trajetória do pai.
15: A reportagem Carlos Mota, Pedagogia da Coragem, ela apresenta para os ouvintes a trajetória de vida e de luta de um professor aqui do Distrito Federal, chamado Carlos Mota. Ele era diretor no Núcleo Rural Lago Oeste e era um líder comunitário. Lutava por melhores condições de acesso à escola dos alunos.
16: Então essa reportagem, ela navega um pouco por qual era o ideal de Carlos, qual era a visão de Carlos sobre a educação.
14: O prêmio Vladimir Herzog reconhece trabalhos jornalísticos relacionados à defesa dos direitos humanos e tem uma história ligada à luta pela liberdade de expressão e pela democracia. Para Otávio, no entanto, a indicação vai além do reconhecimento profissional. Representa uma busca por conhecer melhor a história de vida do pai e também serve de alerta para a violência que ainda existe no ambiente escolar. A divulgação dos vencedores está marcada para o dia 30 de setembro, com transmissão ao vivo.
1: Com trabalhos técnicos de Eliseu Caires, o Jornal do Senado fica por aqui. Acompanhe agora as notícias da Câmara dos Deputados. Boa noite e até amanhã.
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18: Câmara aprova novo programa escolar para gestão de resíduos sólidos.
19: Projeto cria campanha sobre desaparecimento de criança e adolescente.
18: Avança a proposta que regulariza o transporte intermunicipal por taxistas.
19: Menores podem ser proibidos de atuar em propaganda de jogos de azar.
18: Boa noite. Comissão Permanente da Câmara aprovou o projeto de lei que proíbe presença de menores de 18 anos em propagandas de jogos de azar. A repórter Maria Neves tem os detalhes.
20: A Comissão de Previdência, Assistência Social, Infância, Adolescência e Família da Câmara dos Deputados aprovou o projeto que proíbe a participação de menores de 18 anos em publicidade de produtos proibidos para esta faixa etária. A proposta do deputado Túlio Gadelha, do PSD de Pernambuco, menciona expressamente a vedação de crianças e adolescentes em propaganda de loterias e jogos de azar. Como explica a relatora, a deputada Meire Serafim, do União do Acre, a legislação estabelece uma série de produtos proibidos para menores de 18 anos, como bebidas alcoólicas, cigarros e outras substâncias que possam causar dependência. As leis também proíbem que crianças e adolescentes participem de jogos de azar. No entanto, nenhuma lei proíbe a participação deles na propaganda desses mesmos produtos, que, conforme ressalta a deputada, podem causar prejuízos graves, principalmente a esse público em formação.
21: A gente vê muitas adolescentes e crianças firmar isso na mente e acontecer esses vários fatores, tragédia que a gente vê no nosso país todo, né, porque esse jogo de azar, ele acaba induzindo as nossas crianças, nossos adolescentes e fazer o pior.
20: Pela proposta aprovada, pais ou responsáveis de crianças e adolescentes que participarem da divulgação por qualquer meio de jogos de azar ou outros produtos proibidos ficarão sujeitos a multa entre 3 mil e 10 mil reais. Para agenciadores de menores de 18 anos que descumprirem a lei, a multa será multiplicada por 10. Com isso, poderá variar entre 30 e 100 mil reais. Já para as empresas de jogos de azar ou que forneçam produtos proibidos que utilizarem crianças ou adolescentes em peças publicitárias, o valor da multa será multiplicado por 100. Poderá variar entre 300 mil e 1 milhão de reais. Caso haja reincidência na utilização de menores de 18 anos em publicidade de produtos proibidos no período de um ano, o projeto prevê a aplicação das multas em dobro. Segundo Túlio Gadelha, a punição tem função pedagógica. Busca assegurar que os responsáveis entendam a gravidade de suas ações e a responsabilidade que têm ao envolver jovens em atividades perigosas ou inadequadas. Da Rádio Câmara de Brasília, Maria Neves.
17: Economia.
19: Kiko Seleguin, do PT de São Paulo, defende a aprovação de uma lei de proteção da soberania econômica nacional. O objetivo é invalidar no Brasil a aplicação de sanções e restrições comerciais ou financeiras impostas unilateralmente por governos e tribunais estrangeiros.
18: Kiko Seleguin sustenta que empresas e pessoas físicas brasileiras não podem cumprir determinação que não tenha respaldo em tratados aprovados pelo país ou em resoluções da ONU. A medida também impede a rescisão de contratos ou encerramento de contas motivados por sanções internacionais unilaterais.
19: Pedro Lucas Fernandes, do União do Maranhão, quer permitir que fundos constitucionais e o Fundo de Desenvolvimento do Nordeste ofereçam garantias para empréstimos destinados a projetos de infraestrutura. Ele explica que a medida pode facilitar o acesso a recursos para a execução de obras.
18: Para Pedro Lucas Fernandes, a proposta também pode estimular investimentos em áreas como energia, logística e infraestrutura sustentável. Na avaliação do deputado, o aumento dos investimentos pode contribuir para a geração de empregos e o crescimento da renda no Nordeste.
17: Segurança Pública.
19: A Câmara está analisando a criação de uma campanha nacional de prevenção ao desaparecimento de crianças e adolescentes. A reportagem é de José Carlos Oliveira.
0: Projeto de lei em análise na Câmara dos Deputados cria a campanha nacional educativa sobre desaparecimento de crianças e adolescentes. O texto já foi aprovado na Comissão de Segurança Pública com relatório favorável do deputado Sargento Faur, do PL do Paraná.
3: A implementação de campanhas educativas permanentes contribui para disseminar informações úteis, fortalecendo a rede de proteção à criança e ao adolescente. É dever do poder público adotar mecanismos que ampliem a proteção, especialmente diante do crescimento de crimes envolvendo exploração, tráfico de pessoas, aliciamento virtual e outras formas de violência.
0: O relator destaca que a campanha educativa deverá ser realizada principalmente nas escolas públicas e privadas ao longo de todo o ano letivo.
3: O desaparecimento de crianças e adolescentes é uma realidade alarmante no Brasil e exige atuação integrada do Estado, da família e da sociedade. Nesse contexto, a escola desempenha papel fundamental como ambiente de formação, conscientização e proteção social.
0: Estão previstas medidas de orientação em caso de desaparecimento, divulgação dos canais de denúncia e da legislação protetiva, promoção de palestras e elaboração de cartilhas informativas, inclusive com as estratégias de prevenção ao desaparecimento de crianças e adolescentes. A proposta partiu do deputado delegado Ed Mauro, do PL do Pará, inconformado com a sucessão desse tipo de crime no seu estado.
22: No Pará nós temos sumiços de crianças por questões de seitas, por questões de crimes sexuais, principalmente no que envolve embarcações, e por questões de tráfico de órgãos. Então, esse socorro através de uma proposta vai procurar socorrer aqueles que não têm a menor condições de se defender.
0: A proposta que cria a campanha nacional educativa sobre o desaparecimento de crianças e adolescentes ainda vai passar por votação nas comissões de Educação e Constituição e Justiça. Da Rádio Câmara de Brasília, José Carlos Oliveira.
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24: Educação.
18: Maria do Rosário, do PT, critica a proposta do governo do Rio Grande do Sul de terceirizar a gestão de escolas públicas. Na visão da parlamentar, a medida retira a autonomia das direções escolares e amplia os gastos com empresas privadas.
25: O governo do Rio Grande do Sul decidiu colocar na bolsa de valores para terceirizar a gestão das escolas, tirando das diretoras o controle, o comando, a gestão das escolas. Então agora, com isso, o governo pretende gastar muito mais dinheiro com empresas terceirizadas do que entrega para a escola, para a direção, para cuidar das paredes, dos banheiros, para limpeza, para organização da vida da escola. Isso é um grande erro.
19: Maria do Rosário também defende a valorização dos profissionais da educação, com a aplicação da lei que reconhece os professores de creches como integrantes do magistério, a realização de concursos públicos e o fim da cobrança previdenciária sobre aposentados da área.
18: O projeto de Eros Biondini, do PL de Minas Gerais, quer garantir a autonomia das escolas confessionais. A proposta assegura às instituições o direito de organizar atividades e celebrações de acordo com suas crenças, respeitados os conteúdos da Base Nacional Comum Curricular.
19: O texto também proíbe sanções e restrições ao repasse de recursos públicos motivadas pelo exercício da identidade religiosa da escola. Eros Biondini avalia que a medida protege o direito dos pais de escolher instituições de ensino alinhadas às próprias convicções.
24: Comissões.
18: A Câmara aprovou a criação de um programa escolar de gestão de resíduos sólidos. A repórter Paula Bittar acompanhou a votação.
2: A Comissão de Constituição e Justiça da Câmara aprovou uma proposta que permite que as escolas da rede pública da educação básica criem programas de redução, reuso e reciclagem de resíduos sólidos. O objetivo é conscientizar a comunidade escolar sobre a importância da gestão ambientalmente adequada de resíduos sólidos. Relator na comissão, o deputado Nicolas Ferreira, do PL de Minas Gerais, considerou o projeto condizente com as disposições constitucionais que determinam a proteção do meio ambiente como competência do poder estatal. Segundo o texto aprovado, os resíduos sólidos gerados na escola que não puderem ser reutilizados deverão ser descartados em recipientes próprios, seguindo a padronização já existente, como azul para papel e papelão e vermelho para plástico. A renda da comercialização dos resíduos sólidos recicláveis será usada na compra de materiais e equipamentos para a escola. A proposta, que permite que as escolas da rede pública da educação básica criem programas de redução, reuso e reciclagem de resíduos sólidos, segue agora para a análise do Senado. Da Rádio Câmara de Brasília, Paula Bittar.
17: Desenvolvimento Regional.
19: A Comissão da Amazônia aprovou o relatório de Zezinho Barbari, do PP do Acre, ao projeto que institui o custo amazônico como critério de ponderação nos repasses federais do Fundeb e do programa Dinheiro Direto na Escola, para aumentar o financiamento da educação básica na Amazônia Legal.
18: O objetivo da proposta é compensar os altos gastos com transporte, energia, logística, entre outros, para diminuir a desigualdade e mitigar o descompasso da educação na Amazônia. De acordo com o relatório de Zezinho Barbari, o Ministério da Educação vai definir os novos valores de repasses.
19: Carlos Gomes, do Republicanos do Rio Grande do Sul, apresentou o projeto que desburocratiza o processo de regularização fundiária no país. A proposta simplifica exigências cartorárias e acelera a entrega de títulos de propriedade rural.
18: O projeto permite a verificação de requisitos por imagens de satélite e documentos em imóveis de até 15 módulos fiscais. Carlos Gomes argumenta que a falta de regularização gera insegurança jurídica no campo e dificulta o acesso a crédito para pequenos e médios produtores.
17: Meio ambiente.
19: Projeto de Mário Eringer, do PDT de Minas Gerais, obriga os centros de processamento de dados a implantarem soluções hídricas próprias para o resfriamento de suas instalações. O texto proíbe que os data centers utilizem água de reservatórios públicos destinados ao abastecimento humano.
18: De acordo com Mário Eringer, o avanço tecnológico e a demanda por inteligência artificial exigem um consumo muito elevado de água, o que gera riscos de desabastecimento. A proposta concede um prazo de até 3 anos para que os empreendimentos se adaptem às novas regras ambientais.
19: Luiziane Lins, da Rede do Ceará, é autora de um projeto que criminaliza o abandono de animais deixados em clínicas e hospitais veterinários após a alta médica. Pela proposta, o tutor que não retirar o animal em até 72 horas após ser notificado poderá responder pelo crime de abandono.
18: Luiziane Lins também propõe que clínicas e hospitais veterinários exibam avisos informando que abandonar animais nesses estabelecimentos é crime. Para a congressista, a medida facilita a responsabilização dos tutores.

0: dos ministros, cobrando do pessoal do DENIT para que essas obras fossem executadas.
1: De acordo com Rodrigo de Castro, as novas pontes também devem impulsionar o turismo e facilitar o deslocamento da população que utiliza a rodovia para acesso a serviços e ao litoral do Rio de Janeiro e do Espírito Santo.
2: A Comissão de Defesa dos Direitos das Pessoas com Deficiência aprovou o relatório de Paulo Alexandre Barbosa, do PSD de São Paulo, ao projeto que cria a política de acessibilidade veicular sustentável, com carros adaptados de fábrica e abastecidos com tecnologias limpas.
1: Paulo Alexandre Barbosa reformulou a proposta original para incluir o termo veículos eletrificados, como híbridos, elétricos e outras variantes, e permitir o acesso a tecnologias mais baratas. Além disso, ele inclui a expansão dos benefícios para frotas de táxis e transporte coletivo.
3: Trabalho.
2: Avança na Câmara o projeto de lei que regulariza o transporte intermunicipal feito por taxistas. A repórter Silvia Munhato tem os detalhes sobre a medida.
4: A Comissão de Desenvolvimento Urbano da Câmara dos Deputados aprovou o projeto que estabelece condições para que o serviço de transporte individual por táxi em trajetos intermunicipais ou interestaduais não seja caracterizado como transporte irregular de passageiros. O relator, deputado Hildo Rocha, do MDB do Maranhão, exemplificou o que vem acontecendo com os taxistas.
5: Hoje em dia, grande parte das cidades estão conurbadas, ou seja, emendaram uma na outra. Eu dou um exemplo como São Luís. São Luís, a capital do Maranhão, é uma ilha. Dentro dessa ilha tem quatro municípios juntos. Se o taxista leva um passageiro para Raposa, se a fiscalização alcançá-lo, vai multá-lo porque vai ser considerado um transporte clandestino.
4: Com o projeto, o transporte intermunicipal ou interestadual por taxistas não será considerado irregular se for previamente solicitado por meio eletrônico, aplicativo, telefone ou mensagem. Também o retorno do taxista ao município de origem com passageiro previamente solicitado por meio eletrônico não vai caracterizar captação irregular de passageiros, mas permanecem vedadas a abordagem em via pública, a captação espontânea de passageiros fora da área de autorização e a utilização do serviço em desacordo com as normas municipais. O projeto que regula o transporte intermunicipal pelos taxistas ainda será analisado pelas comissões de Viação e Transportes e de Constituição e Justiça. Da Rádio Câmara de Brasília, Silvia Minhato.
3: Homenagem.
1: Ana Paula Leão, do PP, sugere que a Romaria de Nossa Senhora da Abadia, realizada em Minas Gerais, seja reconhecida como manifestação da cultura nacional. O texto autoriza o poder público a criar políticas de fomento para garantir infraestrutura e assistência aos fiéis.
2: Ana Paula Leão explica que a tradição é centenária e mobiliza milhares de pessoas na primeira quinzena de agosto. A deputada ressalta que a Romaria transcende o aspecto religioso para se transformar num espaço de socialização que ajuda a preservar a identidade regional.
1: Está em análise na Câmara projeto de Ribamar Silva, do Podemos de São Paulo, que concede ao município de Osasco o título de Capital Nacional do Trabalho. O deputado sugeriu 19 de fevereiro como data oficial para celebrar a homenagem.
2: Ribamar Silva argumenta que o reconhecimento destaca a importância econômica de Osasco, considerado um dos principais polos industriais, comerciais e de serviços do país. Na visão do parlamentar, a medida valoriza a tradição de trabalho e empreendedorismo do município.
1: Termina agora o Jornal Câmara dos Deputados, produzido pela Rádio Câmara, com trabalhos técnicos de Wellington Teles e a apresentação de Luciana Vieira e Val Monteiro. Boa noite.
2: Uma boa noite para você. Fique agora com as notícias do Tribunal de Contas da União.
3: Minuto do TCU.
6: O Tribunal de Contas da União avaliou os pagamentos de benefícios do Regime Geral da Previdência Social feitos em 2025. A fiscalização envolveu mais de 900 bilhões de reais. O TCU concluiu que não houve problemas relevantes nos pagamentos concedidos no ano passado, mas a auditoria encontrou indícios de irregularidades. Cerca de 91 milhões de reais podem ter sido pagos a pessoas que já haviam falecido. Também foram identificados 76 milhões de reais em benefícios que podem ter sido acumulados indevidamente. O tribunal determinou que o Ministério da Previdência e o INSS criem

0: mecanismos para verificar, de forma periódica, se essas concessões continuam regulares. O INSS também deve adotar medidas para evitar o pagamento de aposentadorias por incapacidade permanente a pessoas que estejam trabalhando. 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
1: 22:27.
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1: 22 horas e 37 minutos.
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1: 22:51.
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1: 22:59.
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2: 23 horas e 6 minutos.
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1: 23 horas e 13 minutos.
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23 horas e 19 minutos.

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1: Vinte e três horas e 32 minutos.
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1: 0 hora e 24 minutos.

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1: Zero hora e 32 minutos.
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1: 0:49.
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1: 0:57.
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0: 1:03.
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0: 1:11.
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2: 1:12.

0: 1:20.
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0: 2:10.
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0: 2:20.
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0: 2:32.
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1: 2:37.
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1: 4 horas e 9 minutos.

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Nós vamos aqui com Manhã Sertaneja até as 8, até as 7 da manhã, né? Tocando o melhor da música sertaneja raiz pra você. Aqui, ó, comigo até as 7 da manhã, meu povo. Vamos levantar, vamos levantar. São 5 horas e 2 minutos, 5 e 2. Aqui em Mineiros, a temperatura tá mais ou menos assim, olha, só pra você ter uma ideia. A temperatura tá entre 21 e 28 graus, a umidade relativa do ar tá entre 63 e 90. Melhorou, hein? O sol nasce às 6h20 e vai embora às 18h25. É, ventos a 8 km por hora. Olha, olha, olha o que vem de chuva para nós hoje. Olha, chuvas, 8,3 milímetros de chuvas e 69% de chuva, né? Vamos esperar aí que vem uma chuvinha gostosa para nós hoje, né? 8,3 milímetros de chuva pode chegar para nós aqui hoje, viu? Ô, Deus, louvado seja Deus por isso. 5 horas e 3 minutos, bom dia pra você que tá em casa, bom dia pra você da construção civil, pra você que está aí nas chácaras, nos sítios, nas fazendas, né? Pra você que já levantou há muito tempo, pra você que tá em casa fazendo um cafezinho. Me convida, compadre, me convida, comadre. Eita coisa! Um abraço pra você que tá em casa, um abraço, dona do lar, um abraço pra você que é professor, professora, que trabalha nas lanchonetes, panificadoras, né? Taxista, mototaxista, Uber, pra você que trabalha na limpeza pública da nossa cidade, muito bom dia pra você das outras cidades aqui na nossa vizinhança, que Deus possa nos dar um dia abençoado, cheio de coisas boas, viu, meu compadre, minha comadre, muito bom dia mesmo. 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São 5 horas e 5 minutos, 5 e 5, meu povo. A gente começa bem o programa de hoje com Irmãs Freitas, Canoeiro da Araguaia, 5 horas e 5 minutos, na melhor cidade do mundo.

0: 5:10, 5:10, né? Canoeiro apaixonado, Zé do Rancho, Zé do Pinho, canoeira do Araguaia, Irmãs Freitas, né? Dona do meu coração, Valdeir dos Teclados, né? Saudade me fez sofrer com Carlito e Baduí. São 5:10, você pode mandar um zap pra cá pelo 36720322. Você que mora aqui, olha, na Perolândia, você que mora em Alto Araguaia, Alto Taquari, Costa Rica, né? Caiapônia, Ponte Branca, Araguainha, olha, um abraço, um beijo no coração de vocês, muito obrigado de coração, viu gente, de coração por vocês estarem sempre comigo aqui nessas manhãs, né, aqui da nossa querida Eldorado, muito obrigado mesmo de coração. São 5:11, deixa eu atender meu companheiro aqui, meu companheiro Zenádio. Ô, Zenádio, tava sentindo a sua falta, hein, meu camarada? Muito bom dia, meu companheiro Zenádio.
1: Bom dia, Dourado. Bom dia, ó nós aqui em Ponte Branca, Maguila.
0: Opa!
1: Eu, um modão.
0: Ah.
1: Eu fui parpando
0: um.
1: Léo Canhoto e Robertinho.
0: Sei.
1: Direito de chorar com milionários aí, que se for possível, tá bom?
0: Tá certo.
1: Manda um modão aí pra Cláudia.
0: Ô, pessoal Cláudia.
1: Pessoal da Portelândia aí, tiver ouvindo a rádio, tá bom?
0: Sei.
1: Bom dia, nós aqui em Ponte Branca, Maguila.
0: Bom dia.
1: Fala comigo que eu sou seu amigo, bom dia.
0: Ô, fala comigo que eu sou seu amigo também, meu querido Maguila. Muito obrigado aí de coração. Cláudia, o Maguila mandou essa música pra você aí na cidade de Portelândia, viu? Muito obrigado, meu querido amigo Maguila, né? São 5:12, então pra você eu vou tocar essa bonita aqui de Milionários é Rico, ó. Direito de chorar, Maguila. Tá aí, ó.

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São 5 horas e 15 minutos, 5 e 15. Você tá no Manhã Certa Energia aqui da 91,9. Muito obrigado pela sua audiência. Em qualquer canto desse, meu Deus, 5 e 16 agora, hein? André e Andrade, devagar, 5 e 16.

0: Andréia Andrade, Devagar, né? Essa música é linda, rapaz. 5 horas e 19 minutos, 5:19. Você ouviu Devagar, Andréia Andrade, né? Direito de chorar com Milionários é Rico, lá pro meu amigo Maguila na Ponte Branca, né? Qualquer hora a gente aparece aí pra tomar uma Coca-Cola, viu, meu querido amigo Maguila? Esses dias pra trás eu tava aí, né? Tava no acampamento aí pertinho, né? Bem pertinho da ponte ali, aonde a gente entra na esquerda, né? Pra quem tá vindo de Mineiros. Eu estava aí, fiquei 2-3 dias aí nesse acampamento aí, viu, meu querido Maguila, Zenário Nery ali da Ponte Branca. Um abraço pra todo mundo aí, gente. Ponte Branca tem muita gente boa que eu conheço, viu? Muita gente maravilhosa, cidade maravilhosa, viu? Um abraço pra todo mundo e muito obrigado pela audiência. Te convido pra amanhã de novo, viu? Ô Maguila, amanhã às 5 da manhã nós estaremos aqui, ó, firme e forte pra levar o melhor da música raiz pra vocês, né? Gente, são 5:20. Tem um camarada aqui pra falar com a gente, que meu amigo Lindomar, rapaz. Meu amigo Lindomar, Lindomar Santos. Fala com nós aí, Lindomar, bom dia.
1: Bom dia, meu amigo Crackter.
0: Bom dia.
1: Toca uma música aí de César e Paulinho.
0: Ah.
1: Tá ruim, mas tá bom.
0: Ah, tá.
1: Aí eu ofereço pro Claudair lá no Ribeirão do Ferro.
0: Ah.
1: E pra todos os ouvintes.
0: Tá certo.
1: Muito obrigado.
0: Muito obrigado a você, meu querido Lindomar. Muito obrigado de coração aí pela sua participação aqui com a gente aqui, viu? Que Deus possa te dar um dia maravilhoso também. Eita, coisa boa. Gente, são 5 horas e 21 minutos. 5:21, você pode estar mandando o seu zap pra cá, pelo 36720322. Pra gente. Se não achar a sua música, outra música, você não fica sem ouvir. Gilberto e Gilmar.

0: É o Bar da Esquina com a banda Passarela, né? São 5h28. Deixa eu atender minha amiga Josefa aqui, que tá aqui pra falar com a gente. Fala com nós aí, minha amiga Josefa. Bom dia.
1: Bom dia, capitão. Eu aqui é a Josefa. Eu quero ouvir a música de Amado Batista.
0: Qual que você quer?
1: Folha Seca.
0: Tá certo, tá certo. Muito obrigado, minha querida, pela sua participação aqui. Muito obrigado de coração. 5h28. Você pediu, Josefa. Tá aí, ó. Vamos levantar, gente. Vamos levantar. 5h28, meu povo.
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4: São 5 horas e 36 minutos, 5h36. Deixa eu atender aqui, ó, meu amigo. Deixa eu ver quem tá comigo aqui. Eu acho que é o Lindomar. Fala comigo aí, Lindomar, rapaz. Lindomar lá do Betel. Fala comigo aí, meu camarada. Bom dia pra você, bom dia pra toda a sua família.
5: Bom dia, meu amigo.
4: Bom de tudo.
5: Lindomar. Eu passo uma música aí pra mim curtir, que mais minha esposa, aquela, mandou Tchão Carreiro Pardinho, das mais antigas dele.
4: Tá certo.
5: Gosto dessa música.
4: Bom demais.
5: Pra mim, mais a minha esposa.
4: Um abraço pra ela, viu?
5: Aqui, né? Eu ofereço também para o Miro, lá no São João, a Marilda. Ei, rapaz, esse dia eu fui lá no Mineiro também, sem rádio. O Miro, vou te falar, parceirão igual aquele, não tem não, viu?
4: O Miro é gente boa.
5: Eu falo que não tem, viu?
4: E gosta de um Tchão Carreiro. Passar,
5: pega um rádio, mas pensa num trem bom, hein? Num radinho bom que ele me deu, hein? Oh, aquilo ali é um irmão que eu tenho muito. Ele já mora no meu coração.
4: Aquele é gente boa, mano. Ele é gente boa.
5: Muito bom rádio, graças a Deus. Que Deus dê muita saúde pra ele.
4: É verdade.
5: Bons anos de vida.
4: É verdade.
5: E lá eu vou falar, é uma pessoa de ouro.
4: Faz bem, o Miro é um camarada muito bom. Quem também tá pra falar com a gente aqui? Deixa eu ver quem tá pra falar com a gente aqui. Meu amigo Adinaldo. Bom dia, meu amigo Adinaldo.
6: Bom dia, Teodomar. Como é que você tá?
4: Na paz de Deus, graças a Deus.
6: E nós estamos tudo bem, graças a Deus. Foi numa caminhadinha aqui.
4: Faz bem, viu?
6: Mas tá, minha esposa lá, você tá na escuta. Eu pedi uma música pra você.
4: Um abraço pra ela.
6: Na sintonia. Pra vocês aí da rádio, que tenham um bom dia, uma ótima terça-feira.
4: Pra todos nós.
6: Quero um brasãozinho. Expresso Boiadeiro.
4: Tá certo.
6: Bom dia,
4: muito obrigado. Um abraço na esposa aí, né? E que continue nessa caminhada aí. Quem também tá aqui, meu amigo Fabinho. Um abraço, Fabinho. Tá indo pra roça, né, Fabinho? Coisa boa. Um abraço pra toda a família aí. Que Deus possa tá protegendo todos vocês aí, viu, Fabinho? Vai com Deus e volta com ele também, viu? Vai e volta com ele. Não deixa ele lá, não, rapaz. 5 horas e 38 minutos, 5h38. E tem essa aqui, ó. Primeiro essa aqui, ó. Expresso Boiadeiro com. Brasão e Brasãozinho. 5 horas e 39 minutos, meu povo.

5 horas e 41 minutos. Agora chega a música do meu amigo, né? Chega a música que ele pediu aqui, ó. Meu amigo Lindomar, né? Lá do Betel. Chega aí com o Tião Carreiro e Pardinho. Alô, Miro. Essa música é pra você, meu querido amigo Miro.

0: A vaca já foi pro brejo, né? Com o Tião Carreiro e Pardinho, né? Pro meu amigo Lindomar, lá do Betel, mas a esposa. Ele ofereceu pro meu amigo Miro. Alô, Miro! Miro gosta muito de Tião Carreiro e Pardinho, né? Gosta de coisa boa, viu? São 5 horas e 45 minutos. Tô te aguardando aqui pelo 3672-0322 pra você pedir o seu modão aqui também, né? O clima tá gostoso. 21 graus nesse momento, viu, gente? 21 graus nesse momento. E aquela hora eu vi, tem 8,3 milímetros de chuva pra nós aqui, ó, 69%, que deverá cair uma chuvinha pra nós hoje, né? Tá marcando aqui, né, o serviço de meteorologia. Agora, se vai cair ou não, só Deus pode nos falar, né? E ele sempre tem nos falado e tem nos abençoado muito com chuvas boas aqui em Mineiros, né? Chuvas fracas, né? Chuvas que molham mesmo, que melhora. 5 horas e 46 minutos, vamos de música, gente. Aqui é o 3672-0322.
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0: Dono do bar, né? Com Zé Roberto e Robertinho, né? Favo de mel com Bruno e Marrone. A vaca já foi pro brejo com Tião Carreiro e Pardinho. Gente, são 5 horas e 53 minutos. Tem cafezinho pronto aí? Tem cafezinho pronto? Ah, Cida, cadê aqueles bolinhos de chuva, hein, Cida? Cadê os bolinhos, Cida? 5h53, meu povo.
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2: É, aqui só tem modão, né? São 5 horas e 59 minutos. 6 horas agora. 6 horas em ponto. Vocês viram ontem na CBF, né? Confederação Brasileira de Futebol, que não podemos ter mais 9 estrangeiros, né? A gente vem falando isso aqui há muito tempo. A CBF demorou. O futebol brasileiro tá carente de jogadores nacionais, é muito jogador estrangeiro, né? E agora só pode 5, viu? Só podem ter no campo 5 jogadores estrangeiros, né? Que eu ainda acho muito, hein? Acho que deveria ser uns 3 para dar mais oportunidade. Eu sei que o futebol iria cair muito o rendimento, mas pelo menos poderíamos ter outras novidades, né? Outras joias raras aparecendo aí, tendo oportunidade, né? Mas de 9 caiu para 5, já tá bom demais da conta. A CBF mexeu o doce, viu que o futebol brasileiro tá precisando disso e barrou, né? Barrou 9 estrangeiros em uma partida só pelo mesmo time. Então agora as coisas vão começar a esclarecer melhor no futebol brasileiro. Lembrando também que nós iremos transmitir amanhã a partir das 18 horas. 18 horas já estaremos ao vivo lá do Odilon Flores. Nós estamos na campanha dos 3 mil. Eu quero que você me fale se você vai no jogo do MEC amanhã, às 19 horas, lá no Odilon Flores. O Mineiros, se ganhar amanhã, vai a 19 pontos. Já começa a visualizar uma primeira divisão, gente. Vai a 19 pontos, já começa a perturbar os dois que estão lá na frente, com 22 ou com 23, se eu não me engano. O Mineiros tem tudo. O Mineiros tem tudo para poder ganhar amanhã, ir a 19 pontos. E quem sabe começar a visualizar lá na frente a volta tão sonhada à primeira divisão. É difícil? É para todo mundo. Mas não é impossível, né? Então a campanha, 3 mil pessoas amanhã no Odilon Flores. Eu quero que você me fala aqui, fala no programa Resenha Esportiva, que você vai no jogo. Campanha dos fanáticos, campanha dos fanáticos. Quem é fanático, quem tem o fanatismo igual nós temos, nós vamos pro Odilon Flores pra lotar 3 mil pessoas amanhã lá no Odilon Flores, viu? Campanha do fanatismo. Fanatismo, idolatria e paixão pelo Mineiro Esporte Clube. Isso aí nós temos e nós temos muito, viu? 6 horas e 1 minuto, 6 e 1. E esse programa Amanhã Sertanejo, né? 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

0: 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São 6:03, meu amigo Francisco. Meu amigo Francisco lá da São José. Fala com nós aí, meu amigo Francisco. Bom dia pra você, meu camarada.
1: Bom dia, Cracktel. Francisco Fazenda São José. Queria ouvir a música? Jean Giovanni, Roupa de Lua de Mel.
0: Opa!
1: E vamos, terça-feira chegou.
0: Terça-feira, é verdade.
1: Nela até as 4 da tarde.
0: Amém. E se Deus quiser, vem com chuva, viu, Francisco? Se Deus quiser, vem com chuva. 8,3 milímetros de água pra nós aqui hoje, né? Meu amigo Fabrício Baiani, um abraço pra você também. Muito obrigado aí pelas palavras, meu querido Baianinho, né? Quem também tá aqui, meu amigo Teobaldo. Teobaldo, bom dia, Cracktel, estamos ouvindo. Eu vou no jogo, coisa boa, Teobaldo. Eu quero pedir pra todo mundo ir, vamos lotar esse estádio. E aproveita, né? Aproveita e lá, ó, acompanha, nos acompanha pela 91,9 FM Eldorado. Ou também você pode nos acompanhar pelo www.eldorado91fm.com.br, né? Um abraço pra você, meu querido Teobaldo. Alô, seu Bidia! Alô, Jean! É, Teobaldo tá mudando de time, tá indo pro Flamengo, viu? Tá indo pro Flamengo. É, quem tá participando aqui também, meu amigo Valdir Ratão. Alô, Valdir Ratão, um abraço pra você. E ele tá falando, ó, eu também vou pro MEC. Ô, coisa boa. Campanha dos fanáticos, viu, Teobaldo? Espalha aí, campanha dos fanáticos. Deixa eu mandar um abraço todo especial pro meu amigo Manel da Belarda. Ô, Manel, ótima recuperação pra você, viu? O Lico me falou do acontecido. E que Deus possa estar te dando a recuperação. É um grande, mas um grande amigo, um grande companheiro de treinos e jogos do MEC, meu querido Mané do Abelardo. Um abraço para você, viu? Você possa estar se recuperando o mais rápido possível. São 6:04, 6:04. E agora eu vou tocar para você, sabe o quê, meu compadre? Eu vou tocar essa música que meu amigo Francisco pediu. Ele pediu uma música linda de Jean Giovanni, Roupa de Lua de Mel. 6:05 da melhor cidade do mundo.

0: música é linda, né? Saudade com Christian Ralph, Roupa de Lua de Mel com Jean Giovanni e também E Eu, né? Com César Menotti e Fabiano, né? César Menotti e Fabiano. Meu amigo, o Valdir Ratão, né? Tá mandando um abraço pra quem? Pro Bocarra, lá na fazenda Beira do Taquarizão. Ô, meu amigo Bocarra, Bilei, um abraço pra todo mundo aí nesse Taquarizão, velho danado de bom, viu, rapaz? Um abraço pra todos vocês aí, grandes amigos nossos aqui da 91,9, viu? Bem lembrado, viu, Valdir? Bem lembrado, viu? Bocarra, Bilei, essa turma toda lá na beira do Taquarizão. Um abraço pra todo mundo aí, viu, gente? São 6:12, 6:12. Tem umas meninas aqui pedindo uma música aqui. Estamos ligados, né? Bom dia, estamos aguardando. Elas estão aqui na pressão toda pra tocar uma música aqui de Marden. É, deixa eu ver aqui. É paredão, né? Vamos ouvir elas. Fala com nós aí, meninas.
1: Oi, eu sou a Nayara. Eu sou a Letícia.
2: E eu sou a Melissa.
1: Queremos ouvir a música Paredão, Marcos e Alexandre. Paredão o quê? Paredão porra nenhuma. Eu tô no cabaré.
0: Eita, 6:12, 6:12.

0: É o Marden Alexandre Paredão aqui na 91,9 FM Eldorado. 6:15, meu povo.
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1: São 6 horas e 21 minutos, 6h21. Eu tô te aguardando aqui pelo 36720322, né? Deixa eu mandar um abraço aqui especial pra uma turma que tá aí nos ouvindo aí. Lá em Goiânia, o professor Tondato, né? Um abraço, professor Tondato. Final de semana eu devo estar por aí, né? Devo assistir o clássico aí, Goiás e Atlético, né? Muito provavelmente eu estarei em Goiânia pra ver o clássico Goiás e Atlético no domingo, viu? Não, no sábado, né? Acho que é no sábado, se eu não me engano. Vou olhar direito aqui. Olha, também, deixa eu mandar um abraço aqui pro meu querido vereador Olharantes, né? Presidente da nossa Casa de Leis aqui de Mineiros, né? Uma das melhores casas de leis de todos os tempos, né? Grande abraço, dirigida, na coordenada pelo meu querido amigo vereador e presidente dessa casa, Hélio Arantes. Um abraço aí, viu? Um abraço também pro meu presidente Zé Silvestre, tá convocando aqui, olha, ele tá falando, ó, convoco todo mundo pra estar no Odilon Flores na quarta-feira, a partir das 16 horas, o jogo é 17 horas, viu? É, já estamos fazendo esse convite aqui, viu, presidente? Um abraço também lá em Alto Araguaia pro meu amigo Idelfonso, lá na fazenda pro meu amigo Carlos José, pro Eldo, meu irmão, né? Velho Toco lá em Goiânia, Pastor Daniel, rapaz, Gleitão, né? Doutor Gleitão, mas doutora Fátima lá em Goiânia, um abraço pra vocês. Doutor N, um abraço pro senhor, mandei uma música boa pro senhor ontem, hein? Essa dupla é boa que eu mandei aí, hein, doutor? Um abraço pra todo mundo. Gente, são 6 horas e 22 minutos. 6h22. Essa música tá estourada no país de novo, hein? E eles é fera. Eles é bom demais da conta. Eles é um dos melhores do mundo. Sabe quem é? Vou pôr eles pra cantar pra vocês aqui. 6h22.
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0: Essa música de 2003, né? Irmão da Lua, Amigo das Estrelas com Zezé e Luciano, né? Tá estouradaça de novo, mas essa aqui é de 2003, viu, gente? Linda música.
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0: Carlos e Lino, né? Música linda, eu deixa eu voltar, né? Carlos e Lino, deixa eu voltar, aqui na 91.
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0: É, meu amigo Mai Anderson, um abraço pra todo mundo, um abraço pra todos os torcedores do Mecão da Massa, viu? Grande abraço, meu amigo Mai Anderson. São 6:31, 6:31, né? 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
0: É 91,9, né? A pioneira, nem o programa Amanhã Sertanejo, que vai ao ar de segunda a sábado, das 5 às 7 da manhã, né? Você sempre será o meu convidado, né? Eu tava olhando aqui, ainda não acharam o helicóptero com o Rick, né? Da dupla Rick Renner, que caiu ontem, né, cara? Até agora não acharam, né? O clima não é favorável, chovendo, neblina, e os bombeiros ainda não conseguiram a localização do helicóptero para saber como é que eles estão, né? Eles já têm a trajetória do helicóptero, mas ainda não consegue chegar pelo motivo de o tempo muito fechado, né? Muito fechado, né? Vamos pedir a Deus para que possa estar bem, né? Que eles possam estar esperando o resgate lá na serra, né? Queira a Deus que seja isso mesmo, e tomara a Deus que será, né? 6h37, canta muito, além de ser uma pessoa muito boa, canta muito, é o Rick da dupla Rick Renner. 6h37, esse programa Manhã Sertanejo tem um oferecimento todo especial de Sim Planos Funerária Cristo Rei, né? 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E quem também está com a gente aqui, está com a gente aqui também, quem está com a gente com o programa Amanhã Sertanejo, é o meu querido Joaquim da Armações Rocha. 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Um abraço, Joaquim, um abraço para todo mundo aí, abraço, Dona Arlete. 6h38, 6h38. É Maida e Marcelo, conta pra mim. 6h39.

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1: Hoje é terça-feira, está entrando no ar mais uma edição do nosso Minuto Comiva. No Minuto Comiva desta terça, o assunto é pastagem nova e desempenho dos animais. Com a chegada das primeiras chuvas, é comum o produtor observar a brotação do capim e se perguntar: capim novo realmente engorda? Olha, apesar de a pastagem começar a apresentar uma nova aparência, é preciso atenção ao estágio de desenvolvimento das plantas e a qualidade do alimento disponível para os animais. E para explicar os efeitos da brotação no desempenho dos animais a pasto, os cuidados necessários e o que o produtor deve observar nesse período, vamos conversar com o zootecnista Sávio Ribeiro Mota. Sávio vai trazer orientações e informações importantes para você. Confira.
2: O ideal é que ele faça essa transição de maneira mais cautelosa. Nós sugerimos que ele misture o produto da seca que ele está usando com o produto das águas e no período de 1 a 2 semanas ele faça essa transição para que não ocorra de uma hora para outra uma mudança drástica dentro do rumen e ele perca mais peso do que esse período normalmente vai causar.
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7: É, o povão tá pedindo voto aí, né? São 6:50. Eu só te falo pra você ter muito cuidado, viu, meu compadre, minha comadre? Você sabe, você tá vendo aí o que, que nós estamos atravessando no país aí, a crise que nós estamos atravessando, né? Olha lá o STF, como é que está carregado, né? Como é que está carregado, né? E a gente aqui na dureza e eles lá no bem bom. Mostrar uma foto esses dias aí do Alexandre de Moraes, daquele outro lá, que eu não... Nossa, até repuno. É, ele, depois de uma sessão da semana passada, eles estavam dando risada, cara. Estavam dando risada. E aquela risada na cara de todos nós, né? Eles estavam... Gilmar, eles estavam... Praticamente, eles estavam nos chamando de idiotas, né? De besta, né? Porque eles fazem o que fazem e não acontece nada com eles, né? O dia deles está chegando, viu, gente? O dia deles está chegando. Com fé em Deus, vai acontecer o mais rápido possível, viu? Pode escrever isso aí. Então, você pense bem na hora de votar agora em outubro, viu? Olha como é que está o nosso país, como é que as coisas estão. Da maneira que está, você está feliz? Se você está feliz, você continua da maneira que se encontra. Se não, tem a possibilidade de uma tentativa de melhoria, né, gente? Quem comanda tudo somos nós. E eu queria te fazer um pedido para você ir votar, para você não ficar em casa, não depois ir lá nos Correios e justificar. Não justifique, vai lá e vote. Quem faz as coisas melhorarem abaixo de Deus somos nós, porque somos nós que votamos, né? Aqui eu não estou falando nem para A nem para B. Eu estou pedindo para você ir votar, para você exercer a sua cidadania, para você ir lá votar. Não fique em casa, pelo amor de Deus, não fique em casa. Vai votar, vá votar no dia das eleições. Só nós podemos mudar o país da maneira, da roubalheira que está. 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Depois não adianta ficar chorando lá mais tarde, depois não adianta. Então, agora em outubro, é hora da gente exercer o nosso voto. Se você vai votar pra A, vote. Se você vai votar pra B, vote. O que eu quero te pedir é pra você ir votar. 6:52. Chico Rei, Paraná. Essa música chama Memórias, meu povo. 6:52 na melhor cidade do mundo.

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1: Seis horas e 58 minutos, quase 6h59, chegando no final de mais um Manhã Sertanejo, viu? Muito obrigado pela sua audiência, te faço o convite para estar comigo amanhã, viu, meu povo? Amanhã, 5 da manhã aqui, na 91,9, na Pioneira Eldorado, viu? O programa Manhã Sertanejo, ele vai do ar de segunda a sábado das 5 às 7, né? Hoje, terça-feira, 22 de setembro de 2026. Aumentou um grauzinho, 22 graus nesse momento, viu? 22 graus nesse momento. Deixa eu mandar um abraço pro meu filho Felipe Paulo, tá lá, mas seu Nilson, tá todo mundo, a Lana, tá todo mundo lá no Maranhão nos ouvindo. Meu amigo Paulinho, Paulo Celso, um abraço, Celcinho. Quem também tá com a gente aqui, meu querido amigo Pedro da Badia, lá no Recanto do Guerreiro, Sargento William, né? Doutor Paulo Português. A turma da pracinha, Negão Solimar na Fazenda, né? É, quem mais aqui? É, rapaz, Pastor Daniel, é, o pessoal da família, meu parente Eustácio, tô obrigado pela audiência. Amanhã estaremos aqui firme e forte, viu, gente? Beijo no coração e até amanhã, se Deus quiser e Ele há de querer.

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4: É isso aí, gente. Agora são 7 horas 26 minutos. Alegria, alegria, alegria, o tempo todo de bem com a vida. Carlos André tá de volta, a direto aqui do setor Cruvinel, estúdio Helena Paniago, manhã gostosa de terça-feira, terçou, 22 já, olha só que maravilha, graças a Deus, 22 de setembro de 2026. Obrigado, Deus, por mais um dia, por mais um momento, por mais um Bom Dia Mineiros, pela saúde, pela paz, pela alegria, por todos os nossos ouvintes. Que beleza, maravilha! Estamos chegando, gente. Bom dia, Mineiros. Bom dia, cidades vizinhas. Alô, Sudoeste Goiano. Alô, Brasil! No aplicativo, também lá no www.eldorado91fm.com.br. 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Toda a programação em qualquer ponto do Brasil e do mundo, onde quer que você esteja. Bom dia, 7:28.
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4: 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Carlos André vai atender você com todo o carinho do mundo. Bom dia, Cenários do Reino abrindo. 7:30, bota lenha na fogueira. Alô, alô, gente, alô, Mineiros, bom dia. É a Pioneira Eldorado com você, está no ar o Bom Dia Mineiros.

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10: Olha a hora, agora são 7:46, faltando 7:48.
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3: Agora são 7 horas 48 minutos. O Carlos André está de volta. Olha, atualizando as informações, Renner, da dupla de Rick, se pronuncia após helicóptero desaparecer em Santa Catarina. O Renner, 54 anos, ele se pronunciou pela primeira vez após o helicóptero em que Rick estava perdendo contato ontem em Santa Catarina e pediu orações pelo cantor e pelos demais ocupantes. O cantor publicou um comunicado nas redes sociais, abre aspas para ele: "Neste momento de angústia e incerteza, nos unimos em pensamentos positivos e orações pela busca do helicóptero que estava transportando Rick." Renner também pediu, né, que os fãs mantenham a fé e a esperança, que as equipes de busca tenham força, sabedoria e que boas notícias cheguem o quanto antes a todo o Brasil. Vamos manter a fé e a esperança. Que Deus proteja o Rick e todos os envolvidos. Pedimos a todos que se juntem em oração neste momento. Rick Renner tem 40 anos de trajetória da música. A dupla chegou a se separar duas vezes, né? Em 2010 e também em 2015. E retomou a parceria em 2018. No sábado 19, os dois estiveram juntos em um show em Sorriso, né, no Mato Grosso, durante uma festa de 15 anos. A apresentação foi a última da dupla antes do desaparecimento do helicóptero. Rick Renner também tem apresentação marcada para quinta-feira, isso mesmo, quinta-feira agora, na 22ª Festa do Peão de Edealina, aqui em Goiás, na cidade de Edealina. O show permanece previsto na programação enquanto Rick está entre os desaparecidos após o helicóptero em que viajava perder contato em Santa Catarina. Portanto, muitas orações, né? Atualizando, portanto, aí esse caso. Daqui a pouquinho mais notícias para você. E aí todos os fãs, né? As pessoas que gostam da música sertaneja continua nesta corrente de fé para que tudo seja resolvido, né? Que possam encontrar o helicóptero e que eles possam estar com vida, né? O que todos esperam e oram neste momento. Inclusive tá chegando eles aí, ó. Rick Renner, não perca tua fé. Agora 7h50 na Eldorado.
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0: Olha aí, 7 horas e 54 minutos, Rick Renner, essa música aí de 2019, né? 2019, a música Não Perca a Tua Fé, Rick Renner. É isso mesmo, inclusive a assessoria explica por que Renner não estava no helicóptero com Rick. A ausência de Renner no helicóptero, que desapareceu, portanto, em Santa Catarina, aconteceu ontem esse desaparecimento, né? Ontem, dia 21 de setembro, enquanto Rick estava a bordo, foi explicada pela assessoria da dupla. Segundo a equipe dos sertanejos, Renner não acompanhava o parceiro porque não havia compromisso profissional da dupla na viagem, né? Rick, de 59 anos, estava na aeronave que perdeu comunicação durante o deslocamento entre o litoral catarinense e a região de São Joaquim. Entre os ocupantes também estava o empresário Bruno Avelar e outras três pessoas. Atualizando essas informações agora divulgadas sobre a composição da aeronave, apontam ainda a presença do videomaker Paulo Soares, além do piloto e também do copiloto. As buscas pelo helicóptero mobilizam equipe do Corpo de Bombeiros Militar de Santa Catarina, da Polícia Militar e também da Força Aérea Brasileira, FAB. Cerca de 20 bombeiros participam da operação por terra, com apoio de veículos com tração 4x4, para acessar áreas de difícil acesso na Serra Catarinense. De acordo com o Corpo de Bombeiros, os trabalhos estão concentrados em dois pontos separados por aproximadamente 30 quilômetros. Um deles corresponde à área da última comunicação da aeronave, enquanto o outro é o local onde foi registrado o último sinal de celular de um dos ocupantes, né? As equipes já estiveram no primeiro ponto, mas não encontraram vestígios da aeronave, pelo menos até o momento, é a atualização desta notícia aqui no Bom Dia Mineiros. Agora são 7 horas e 56 minutos, 7h56. Olha, mudando de assunto, daqui a pouquinho a gente volta atualizando essas informações, né? Que o Brasil comenta neste momento também, os principais sites do mundo também já destacando. 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
1: Agora são 8 horas pontualmente, nota de falecimento. A funerária Santa Rita de Cássia, Real Pax e familiares comunicam com pesar o falecimento de Orivaldo Correia dos Santos. O corpo será velado no Memorial Real Pax, Sala 1, a partir das 8 horas deste dia 22 de setembro. O sepultamento será realizado às 15h30 deste 22 de setembro no cemitério Jardim dos Ipês de Mineiros. A família enlutada agradece as manifestações de apreço e afeto. Com pesar, comunicamos o falecimento de Orivaldo Correia dos Santos, conhecido Alegrinho, pai do Luciano Pirachu e do Luciano Fama. Portanto, comunicamos o falecimento do senhor Orivaldo Correia dos Santos.
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1: Olha a hora, agora são 8h02, 8h02, bom dia.
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2: Muito bem, agora são 8:05, 8:05. Um bom dia para você, meus amigos aqui da Rádio Eldorado. Está começando mais uma manhã, né? Uma alegria estar sempre com você nesta manhã de terça-feira, dia 22 de setembro. Aqui é o Carlos André. Eu quero desejar a todos os nossos ouvintes, né, muita paz, muita saúde e boas notícias, né? E para começar a nossa manhã, fica uma reflexão. A vida não pede que a gente tenha todas as respostas. Ela pede coragem para continuar, mesmo quando algumas coisas não saem como planejamos, né? Cada manhã é uma oportunidade de deixar para trás aquilo que não podemos mudar e concentrar nossas forças naquilo que podemos fazer hoje. Às vezes o que precisamos não é de uma grande mudança, mas de uma pequena atitude, né? Perdoar, agradecer, ajudar alguém, dizer uma palavra de carinho ou simplesmente seguir em frente. Que nesta terça-feira, meu caro ouvinte, você não permita que as dificuldades sejam maiores do que a sua esperança, tá bom? Não permita que as dificuldades sejam maiores que a sua esperança. Que você tenha força para trabalhar, sabedoria para tomar decisões e serenidade, né, para enfrentar aquilo que parece difícil, aquilo que aparecer pelo seu caminho, tá bom? Lembre-se, o dia ainda está começando, muita coisa pode acontecer. Sim, levante a cabeça, olhe para o alto, que aconteçam coisas boas com você, comigo, muita saúde, muita paz, muitas alegrias e Deus sempre em nossos corações, em nossos pensamentos, tá bom? Uma terça maravilhosa para você e para toda a sua família.
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8: Muito bem, são 8:27.

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6: Olha, agora são 8:30. Nota de falecimento. A funerária Santa Rita de Cássia, Real Pax e familiares comunicam com pesar o falecimento de Orivaldo Correia dos Santos. O corpo será velado no Memorial Real Pax, Salão, a partir das 8:00 da manhã, desta terça-feira, 22 de setembro de 2026. O sepultamento será realizado às 15:30 deste dia 22, no cemitério Jardim dos Ipês de Mineiros. A família enlutada agradece as manifestações de apreço e afeto. Com pesar, comunicamos o falecimento de Orivaldo Correia dos Santos, conhecido Alegrinho, pai do Luciano Pirachu e também do Luciano Fama. Agora são 8:32. Seguimos aqui no Bom Dia Mineiros, 8:32. 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
6: Agora são 8h36.
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0: bem, então, de volta, agora são 8:39 aqui no Bom Dia Mineiros. Deixa eu mandar mais abraço, bom dia, interagindo com a gente. Alô, João Farofa, tudo bem? Bom dia, aê, fala comigo.
1: Opa. Tá mais um aí no tempo que você era gente.
0: Opa, maravilha, rapaz, bom dia.
1: A lembrar do passado que tá guardado muito tempo. Nós fazíamos moagem aqui no Mineiro, tá tudo contelado. Bom demais, segura o taco aí, Théo. Um abração pra vocês, fica com Deus.
0: Aqui é o Carlos André, o Théo já foi.
1: Da... João Paulo e Daniel.
0: Ah, João Paulo e Daniel.
1: Saco de ouro.
0: Saco beleza? De ouro, beleza.
1: Manda pra nós todos que tá aqui ouvindo na Fazenda Invernada. E pra vocês do rádio aí.
2: Nossa, gente, dela.
0: Tá certo, esse é o João Farofa. Valeu, João, obrigado pelo carinho, tá bom? Obrigado pela audiência, hotel. Até às 7, tá bom? Agora é o Carlos André. Até nesse momento já tá no quinto sono. Mas obrigado pela participação, obrigado pela audiência, João Farofa. A Maria de Fátima também com a gente. Bom dia, tenha um excelente dia repleto de paz, amor e muitas bênçãos. Bom dia, amém. Alô, Maria de Fátima, a nossa ouvinte Cida também participando com a gente. Bom dia, Cida.
3: Bom dia, Carlos André. Quero ouvir essa música somente para me curtir, oferecer para minha amiga Maria José, minha amiga Fátima do Novo Horizonte, certo. Minha prima Judete, minha amiga Maria, minha cunhada Aparecida, minha cunhada Fátima. E para todos que gostaram da música. Folha Seca com Amado Batista. E muito obrigado, um ótimo dia para você.
0: Opa, ótimo dia para você também, ótima terça-feira, Cida. A Caroline também tá com a gente, bom dia. Maria José participando, 36720322. O Valdevino Nogueira também.
4: Bom dia, bom dia, bom dia. Bom dia. André, bom dia a todos ouvindo o programa Bom Dia Mineiros, nossa Rádio Dourado, 91,9. Ô, Carlos André, aqui é Valdevino Nogueira, tamo por cá, ouvindo a Pioneira. Tamo por cá. O rádio tá ligado.
0: Opa, obrigado.
4: Ô, Carlos André, toca pra mim aí. A música do Minas e Rico. Pode ser que ela. Sonhei com você.
0: Sonhei com você?
4: Fala assim. Essa noite eu dormi um pouquinho.
0: Sonhou comigo,
4: sonhei,
0: rapaz?
4: Sonhei com você.
0: Você tá maluco?
4: Você tá saindo lá pra Beatriz Moreira, que gosta muito das músicas aí da dupla Milagre Rico.
0: Você tá doido, entrei, rapaz? Tá sonhando comigo, Valdivino? Que isso, rapaz?
4: E vamos que vamos, né, casa, André? Terçou!
0: Terçou, bebê!
4: Sei, tchau, obrigado. Não, cara, é isso. Sonhei com tu não, macho, velho.
0: Tá sonhando comigo, macho? Respeita e cabra.
4: É o nome da música aí, velho.
0: É brincadeira.
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0: Tá certo. Amado Batista. A sequência tem Milionário José Rico aqui na Pioneira. Alô, Valdir Moraes, bom dia. Alô, João Farofa, alô, Valdivino.

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1: Bom dia, eu sou o Reverendo Paulo Pena, pastor da Igreja Presbiteriana de Mineiros.

essa exortação do apóstolo Paulo. Não vivam preocupados com coisa alguma. Em vez disso, orem a Deus pedindo aquilo de que precisam e agradecendo-lhe por tudo que ele já fez. Então vocês experimentarão a paz de Deus, que excede todo entendimento e que guardará seu coração e sua mente em Cristo Jesus. Amigo ouvinte, talvez você esteja ouvindo esta mensagem neste momento e carregando no coração uma preocupação que ninguém conhece. Uma preocupação com a família, com o trabalho, com as finanças, com a saúde ou simplesmente com aquilo que poderá acontecer amanhã. A ansiedade tem essa capacidade de nos fazer sofrer antecipadamente. Ela nos leva a tentar resolver hoje problemas que ainda pertencem ao amanhã. Mas a palavra de Deus nos ensina um caminho diferente. No texto que lemos, Filipenses capítulo 4, versículo de número 6, Paulo diz: não andeis ansiosos de coisa alguma, em tudo, porém sejam conhecidas diante de Deus as vossas petições, pela oração, pela súplica, com ações de graças. Observe que Paulo não diz que o cristão nunca terá motivos para se preocupar. As dificuldades fazem parte da nossa caminhada. O que ele ensina é que não precisamos carregar sozinhos o peso das nossas preocupações. A ansiedade nos diz: você precisa controlar tudo. A fé nos lembra: Deus continua no controle. A ansiedade olha para o tamanho do problema. A fé olha para a grandeza de Deus. Por isso, quando a preocupação chegar, transforme sua preocupação em oração. Em vez de ficar repetindo o problema na mente, apresente-o diante de Deus. Diga ao Senhor aquilo que está preocupando você. Peça sabedoria, peça direção, peça forças e entregue a Ele aquilo que você não consegue controlar. Existe algo muito precioso nesse texto. Paulo não promete que depois da oração todos os problemas desaparecerão. Ele promete algo ainda maior: a paz de Deus, que excede todo entendimento, guardará o vosso coração e a vossa mente em Cristo Jesus. Isso significa que podemos ter paz mesmo quando as circunstâncias ainda não mudaram. Nossa segurança não está na certeza de que tudo acontecerá como desejamos. Nossa segurança está na certeza de que Deus continuará sendo Deus, mesmo quando não entendemos o que está acontecendo. Então, se hoje existe alguma coisa tirando a sua paz, coloque-a diante do Senhor. Não tente carregar sozinho aquilo que Deus nos convida a entregar a Ele. Ore, confie, espere. O amanhã está nas mãos de Deus, e a graça que sustentou você até aqui continuará sendo suficiente para o próximo dia. Amigo ouvinte, não permita que a ansiedade roube de hoje a paz que Deus deseja lhe dar. Confie no Senhor, porque aquele que cuida de você também conhece o caminho que está à sua frente. Não se esqueça, Deus continuará sendo Deus.

0: nos encontramos. Confessamos que muitas vezes permitimos que a ansiedade roube a nossa paz. Confessamos que por várias vezes não cremos no teu poder de resolver as situações difíceis de nossa vida. E às vezes, e por muitas vezes, não aprendemos que até nesses momentos difíceis o Senhor está nos ensinando algo. Dê-nos, ó Deus, uma fé, aumente a nossa fé, para que possamos pedir a tua direção e seguir na tua direção. Que o Senhor nos dê forças, que possamos entregar aquilo que não conseguimos controlar em nossa vida. Agora, Deus, mais uma vez, colocamos no teu altar de graça e de poder a vida de Zuleide e sua família, sempre procurando a ti em oração, pedindo a ti, ó Deus, as tuas bênçãos. Então abençoe, atenda o pedido de Zuleide, com ela abençoando toda a sua família e abençoando todos aqueles que nos ouvem neste momento. Assim, ó Deus, nós oramos agradecidos no nome de Jesus. Amém.
1: Deus é Deus.

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4: Olha, agora são 9h18, 9h18, nota de falecimento. A funerária Santa Rita de Cássia, Real Pax e familiares comunicam com pesar o falecimento de Orivaldo Corrêa dos Santos. O corpo será velado no Memorial Real Pax Sala 1 a partir das 8 horas da manhã deste dia 22 de setembro. O sepultamento será realizado às 15 horas e 30 minutos do dia 22 no cemitério Jardim dos Ipês de Mineiros. A família enlutada agradece as manifestações de apreço e afeto. Com pesar, comunicamos o falecimento de Orivaldo Corrêa dos Santos, conhecido Alegrinho, pai do Luciano Pikachu e do Luciano Fama. Agora são 9h12, 9h12, seguimos aqui no Bom Dia Mineiros com a Casa dos Colchões. 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
4: 9:20. 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

0: Essa é pra casar, viu?
1: Aí, moça pra casar, Diego e Vitor Hugo aqui na 91,9. Deixa eu mandar bom dia pro Regivaldo lá do Leontino, tá trabalhando, tá com o radinho ligado, pessoal aí da Construção Civil, gente, bom dia, maravilhosa terça-feira pra vocês, tá bom? Valeu, Regivaldo, bom dia, obrigado pelo carinho. A Cida também participando, a Zuleide ligadinha, a Luciana Ferreira também, né? Todo mundo ligadinho aqui no melhor programa, no melhor Bom Dia Mineiros pra você. 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
1: Olha só, agora são 9:34, 9:34, deixa eu falar da DK Lanches. 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
1: Olha aí, deixa eu mandar bom dia Aldenira. Cuida de mim, João Paulo e Daniel. Aldenira, bom dia, ótima terça-feira pra vocês aí, tá bom? Obrigado pelo

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1: E que maravilha, agora são 9:42, seguimos aqui no Melhor Bom Dia, Risonete Maria, tudo bem? Obrigado pela audiência, interagindo com a gente, participando também, obrigado. 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
1: É a sua manhã muito mais gostosa. Agora são 9:46, 14 faltando para as 10 da manhã. 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
1: Olha, agora são 9:51. Nota de falecimento. A funerária Santa Rita de Cássia, Real Pax e familiares comunicam com pesar o falecimento de Orivaldo Correia dos Santos. O corpo será velado no Memorial Real Pax, Sala 1, a partir das 8 horas da manhã deste dia 22 de setembro. O sepultamento será realizado às 15:30 do dia 22 no cemitério Jardim dos Ipês de Mineiros. A família enlutada agradece as manifestações de apreço e afeto. Com pesar, comunicamos o falecimento de Orivaldo Correia dos Santos, conhecido Alegrinho, pai do Luciano Pikachu e do Luciano Fama.
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1: Muito bem, agora são 9:53. 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
0: Hoje é terça-feira, está entrando no ar mais uma edição do nosso Minuto Comiva. No Minuto Comiva desta terça, o assunto é pastagem nova e desempenho dos animais. Com a chegada das primeiras chuvas, é comum o produtor observar a brotação do capim e se perguntar: capim novo realmente engorda? Olha, apesar de a pastagem começar a apresentar uma nova aparência, é preciso atenção ao estágio de desenvolvimento das plantas e a qualidade do alimento disponível para os animais. E para explicar os efeitos da brotação no desempenho dos animais a pasto, os cuidados necessários e o que o produtor deve observar nesse período, vamos conversar com o zootecnista Sávio Ribeiro Mota. Sávio vai trazer orientações e informações importantes para você. Confira.
11: O ideal é que ele faça essa transição de maneira mais cautelosa. Nós sugerimos que ele misture o produto da seca que ele está usando com o produto das águas e no período de 1 a 2 semanas ele faça essa transição para que não ocorra de uma hora para outra uma mudança drástica dentro do rumen e ele perca mais peso do que esse período normalmente vai causar.
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6: Agora são 10 horas pontualmente. Vamos fechar então. Bom dia, Mineiros, desta terça-feira, 22 de setembro. Na sequência, as informações, notícias do plantão, área policial, no plantão policial, Newton Júnior tá vindo aí. Amanhã o Carlos André volta a partir das 7h25 com mais Bom Dia Mineiros, mais música, sucesso, prêmios, informações e notícias para você aqui na Pioneira. Eu volto às 11h15 com os meninos do esporte no Resenha Esportiva, 12h25. Jornal Eldorado, sigam ligados, maravilhosa manhã de terça-feira aqui na Pioneira, desde 1979, com você, Bom Dia Mineiros! Pet Shop Boys, matando saudades, fechando!

0: 10:06. Bom dia. Boa terça-feira, 22 de setembro de 2026. Nós estamos entrando no ar a partir de agora com as principais ocorrências da Polícia Militar, do Corpo de Bombeiros, Polícia Civil. Você fica sabendo a partir de agora aqui no nosso programa. 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
0: Vamos já trazendo aqui a previsão do tempo para você. Nessa super terça-feira, a mínima já chegou 20 graus, a máxima deve marcar 28 graus. Segundo o site Climatempo, a probabilidade de chuva para hoje é de 72%. Caso chova, a probabilidade é de 4,5 milímetros. Umidade relativa do ar, a máxima já chegou a 94% no período mais fresco e deve chegar a 60% no período mais quente. Ventos de 9 quilômetros são registrados, rajadas são de 48 quilômetros por hora, muita ventania. O sol nasceu às 6:20 da manhã, se despede da gente às 18:25. Essa é a previsão do tempo para você que acompanha aí o plantão policial para essa terça-feira. Então, há probabilidade de chuva. Ontem, né, já houve registro aí de algumas partes aqui da nossa cidade, algumas partes da nossa região, recebeu aí um pouco de chuva, né? Ontem à tarde, né, no início de noite ali, muita ventania, alguns respingos em algumas partes da cidade, mas aos poucos a gente vai torcendo aí para que ela chegue, né? Que ela chegue aí para dar uma amenizada no calor, né, e apagar aí a poeira e também dar uma cessada na ventania que tá intensa, né? Então é isso. Essa é a previsão do tempo para sua terça-feira, 22 de setembro, aqui no programa O Plantão Policial, você sempre bem informado.

0: Nosso WhatsApp tá liberado, 36720322. Participa aí, viu? 36720322. A partir de agora, nosso canal interativo liberado aí.
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0: Dez horas, nove minutos. Notícia que movimenta a rede de informação do Brasil inteiro. Helicóptero do cantor Rick segue desaparecido ainda nessa manhã de terça-feira. Esse modelo Bell O modelo Bell 430, com capacidade para 8 pessoas, sendo um piloto, 7 passageiros. Um helicóptero de grande porte que desapareceu ontem na Serra Catarinense durante o mau tempo, e as buscas continuam nessa manhã. As últimas informações que nós temos, a gente está acompanhando de perto essa situação. Afinal de contas, além do empresário Bruno, do videomaker, e também o cantor Rick, né? Além dos tripulantes ali da aeronave, Rick, que é um cantor sertanejo, todo mundo conhece, impossível nunca ter ouvido aí uma música de Rick Renner. Então, a gente acompanha, e a informação, a última agora, de 5 minutos atrás, é divulgada inclusive aí pelo jornalista Bat, que uma moradora, né, da Serra relata ter ouvido estrondo ali na área onde são realizadas as buscas por helicóptero que estava o cantor Rick. Essa moradora ali da Serra Catarinense relatou então ter ouvido esse estrondo alto ali nas proximidades de uma das áreas onde são realizadas as buscas pelo helicóptero que desapareceu com o cantor Rick, da dupla Rick Renner, e também mais 3 ocupantes.

0: relato foi confirmado pelo Corpo de Bombeiros e passou a ser considerado durante a operação. Segundo o tenente coronel Heloísa Batiste, comandante do 5º Batalhão de Bombeiro Militar, ainda dá uma confirmação de que o barulho tenha relação aí com a aeronave. As equipes intensificaram aí as buscas nesta terça-feira com o Corpo de Bombeiros ali de Curitiba, também de Lages e Urubici e São Joaquim também, além de estarem sendo usando cães farejadores e drones térmicos. O helicóptero Bell 430 havia decolado ali de Porto Belo, né, com destino a São Joaquim ontem, segunda-feira, mas não chegou ao destino. Até o momento, nenhum vestígio da aeronave foi localizado, enquanto as equipes enfrentam chuva forte, árvores caídas e dificuldade de acesso ali na região. A gente segue então acompanhando esse caso. Podemos, dentro do programa, né, trazer aí mais informações sobre essa situação, né, esse caso envolvendo o cantor sertanejo Rick, da dupla Rick e Renner. 10 horas 12 minutos aqui no nosso programa, 10h12, você está acompanhando o Plantão Policial.
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0: Vamos trazer aqui as ocorrências do Corpo de Bombeiros da nossa cidade. Muitas ocorrências para serem relatadas aqui no âmbito local. Nós vamos trazendo aqui as ocorrências do Corpo de Bombeiros nessas últimas 24 horas, o total de 12 ocorrências atendidas, sendo 3 ações preventivas, 5 emergência clínica e 4 incêndios em vegetações. Foram registrados então 12 atendimentos desse plantão do dia 21 para o dia 22, sem registro aí de maior gravidade, segundo o subtenente Cabral, comandante do serviço do dia, que enviou pra gente aqui o relatório das ocorrências de hoje. 10 horas 13 minutos no nosso programa, 10h13. Nós vamos pro primeiro intervalo do nosso programa e já a gente volta trazendo aí as ocorrências do âmbito da Polícia Militar, da Polícia Civil, nessas últimas 24 horas aqui em nossa cidade. Nós tivemos aqui um suspeito, né, de pular muro e invadir residência onde estava a ex-companheira, adolescente de 13 anos, atropelada enquanto atravessava a faixa de pedestre aqui na nossa cidade. Um homem acabou sendo preso novamente aqui na nossa cidade após reiterado descumprimento de medida protetiva, além dessas outras ocorrências aqui dentro do nosso programa, o Plantão Policial. Bom dia pro Dantinha, tá lá em Portelândia, tá com o rádio ligado na 91,9. Obrigado, Dantinha. Mandou aqui o vídeo, tá trabalhando lá firme e forte. Manda um abraço pro Chiquita aí. Fala pra ele, Dantinha, tô esperando ele fazer aquele frango caipira que só ele sabe fazer. 10h41 agora, a gente faz o intervalo e volta já.
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0: 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Passe lá, 10h18 agora, o relógio marca aqui no nosso plantão policial.
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0: Dez e dezenove. Aqui no nosso programa, a Márcia falou, Newton Júnior, era 10. Como é que ela falou aqui? Era 10h15, você falou 10h41. É a cabeça maluca minha, doida aqui, viu, Márcia? Vou confirmar a hora certa aqui. É 10h20 agora, tá? Enfim, eu acho que era 10h14, eu inverti aí o 1 com o 4, o 4 com 1 e falei 41. Mas obrigado aí, tá sempre atento ouvindo o nosso programa. 10h20 agora, Maria Pureza tá por aqui, mandando aquele bom dia, beijo pra você no seu coração, minha linda. Deus abençoe, igualmente a você, você e sua família. E Deus abençoe grandemente aí. Meu amigo Zé da Manga, né? O Zé da Melancia tá acompanhando o nosso programa lá na frutaria do Zé, juntamente com a Maria do Rádio e também o Cauã, né? estão lá ligados na audiência do plantão policial, antenados para saber tudo que é notícia no âmbito policial aqui em nossa cidade. 10:21 agora, Wesley Coquim também tá com o rádio ligado. Alô, Wesley Coquim, como é que tá as coisas? Tá tudo bem? Um abraço especial pro Maílson e também pro Bodoc, né? O Maílson, é o Maílson Bodoc e o William Chibatinha. Ô, Coquim, domingo eu topei o Wesley lá no estádio Odilon Flores. Ele tava lá, ele perguntou, cadê o Wesley? Eu falei, moço, o Wesley deve estar pedalando hora dessa. Mas você não tava não, né? Que eu não vi depois no seu Strava se você tava pedalando. Mas ele tava lá, moço, torcedor do Mecão. O Wesley falou, tamo aqui com o Negão. É, o Wesley Coquim tá lá, dando um trato no Negão, né? A Luciana, né, tá acompanhando o nosso programa. Newton Júnior, como é que você tá? Tudo bem? Tudo bem. Manda pra nós aí a qual situação que é, meu ouvinte. Manda aí, tá certo? Vamos lá, trazendo as ocorrências. Nós tivemos aqui... um jovem, né, acabou desaparecendo ali no Rio Claro, em Jataí. Esse jovem, ele é natural aqui da cidade de Mineiros. Esse fato aconteceu no domingo, mas o corpo dele só foi encontrado na segunda-feira, ontem, ali na cidade de Jataí. O Eduardo Gonçalves Conceição, de 19 anos, natural aqui da cidade de Mineiros. Eduardo havia desaparecido nas águas durante a tarde de domingo, né? Ali no Rio Claro, em Jataí. Após, segundo as informações aí iniciais, né, ele teria escorregado em um trecho de pedras, acabou batendo a cabeça em uma dessas pedras e caiu no rio e em seguida desapareceu. Desde então, equipes do Corpo de Bombeiros foram chamadas e realizavam buscas aí a fim de localizar o jovem Eduardo. As buscas foram encerradas no domingo à tarde, no domingo já à noite, e foram retornadas aí na parte da manhã de segunda-feira. Ontem, quando nós encerramos o programa, o plantão policial, assim que eu fui verificar aí os grupos de notícia, conferir os portais de notícia da nossa região, havia apenas alguns minutos ali que eles tinham postado a matéria do encontro do corpo do jovem. Então, o corpo de Eduardo Gonçalves foi encontrado e agora as circunstâncias, né, deverão aí ser apuradas pelas autoridades. Ele era natural aqui da cidade de Mineiros. A gente não tem ainda a informação se eles estavam apenas em passeio lá na cidade de Jataí ou ele morava lá, né? Eu sei que a família dele mora aqui, inclusive quero estender as minhas condolências a toda a família, aos amigos aí, por essa partida tão precoce do jovem Eduardo Gonçalves, irmão do Roniel, né? O Roniel muito presente aí nas redes sociais, né? O Roniel tem um sonho aí de ser cantor sertanejo, tem algumas composições, enfim. Enfim, Roniel, a você e toda a sua família, os nossos sentimentos aí. 10:24, 10:24. A dona Vilma, né? A mãe da Valquíria, né? Do Reinaldo, né? Também do Rafael, do Reginaldo, né? Os gêmeos, Reinaldo e Reginaldo. Ouvindo o nosso programa, né, dona Vilma? Ontem eu estava reunido com a Valquíria e com o Reis. Até aproveito para estender um forte abraço para eles aí, estão lá na Doce Mel, sempre com o rádio ligado, ouvindo a gente. E a Valquíria falou, olha, Newton Júnior, minha mãe sempre ouve você, você tem que mandar alô para ela, que ela tá lá com o rádio ligado, se você mandar, ela vai ouvir. Eu já anotei aqui, deixei registrado, viu, dona Vilma, para deixar aqui sempre um alô especial para a senhora, assim como eu sempre gosto de fazer aqui, mandar um alô para dona Zélia. A dona Zélia, que também é ouvinte fiel do programa Plantão Policial, e a mãe do Reixo, né? Dona Zélia, ó, a você, beijo no seu coração, e também a dona Vilma também, Beijo no seu coração. Obrigado pela sintonia fina sempre. 10 horas 25 minutos, olha. Caso aqui da cidade de Mineiros. Essa situação envolvendo suspeita de invasão de propriedade e histórico de violência doméstica foi registrado na delegacia especializada no atendimento à mulher aqui da nossa cidade. O caso teria ocorrido na noite do sábado, por volta das 21 horas, ali no centro da cidade. De acordo com o registro de atendimento integrado, o RAI, uma mulher relatou à polícia que estava em casa acompanhada da filha, quando se deparou com um homem pulando o muro da residência. Conforme relato apresentado aqui na polícia, o suspeito teria mantido anteriormente um relacionamento com a filha da comunicante. A mulher informou ainda à polícia que o homem já teria histórico de violência doméstica envolvendo a filha dela. Ao perceber ali a entrada dele na propriedade, ela buscou imediatamente o apoio policial. Segundo consta aqui no registro, uma equipe se deslocou ali rapidamente até o endereço. Conforme a narrativa apresentada à Polícia Civil, a rapidez no atendimento teria impedido aí que o suspeito praticasse alguma ação contra a comunicante e contra a filha dela naquele momento. O documento também menciona aqui o episódio ocorrido em 2025, ano passado. Segundo a mulher, durante uma confusão envolvendo ali o homem, esse suspeito ali de pular o muro da residência, e a filha dela, que na época mantinha relacionamento, ele teria tentado, ela teria tentado intervir na situação, onde ele teria torcido o braço, né, provocando ali hematomas. Ainda conforme o registro, após esse episódio, ela solicitou aí medida protetiva contra o suspeito. Diante do fato, a mulher manifestou novamente o desejo de obter medida protetiva de urgência. Então, a ocorrência foi registrada na Delegacia de Polícia Civil, especializada no atendimento da mulher. 10 horas 28 minutos, 10h28 aqui no nosso programa.

0: Nós tivemos aqui, ó, outra ocorrência. Dessa vez foi registrado na delegacia também de Polícia Civil, especializada no atendimento à mulher, a Dean. Foi um cumprimento de um mandado de prisão preventiva contra um homem investigado por estupro de vulnerável. Essa ordem judicial foi expedida pela segunda vara criminal aqui da comarca de Mineiros, após receber ali o mandado. Policiais civis iniciaram as diligências com o objetivo então de localizar esse investigado. De acordo com o boletim, após o levantamento aí das informações, a equipe conseguiu identificar o paradeiro do homem e efetuar a sua prisão. No momento do cumprimento da ordem judicial, o investigado foi cientificado sobre o seu mandato, informado sobre os seus direitos, que é de praxe a polícia fazer, e posteriormente ele foi conduzido para delegacia de Polícia Civil para os procedimentos legais cabíveis. Após o procedimento de praxe, né, o preso foi colocado então aí à disposição do Poder Judiciário. Então essa ocorrência foi registrada também aqui em nossa cidade. 10 horas 30 minutos, 10:30 agora. Acerte os ponteiros, já tá na hora de colocar a panela no fogo.
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0: Mandar um abraço especial pra dona Dores e também pro seu Agostinho Mantovani, né? São os sogros aí do Wesley Coquinho, pai da Cláudia Mantovani, o avô do Cabecinha, Wesley Júnior, né? A Wesley Newton Júnior. A minha sogra trouxe o seu Mel. Meu Deus do céu. Então, já pega ele aí e guarda, viu, o Wesley. Fiz essa encomenda desse mel. Foi a Cláudia que fez a propaganda pra mim semana passada, viu, o Coquinho? Diz que o mel é puro. Eu falei, não, eu tô precisando. Antoninho, não é Antoninho, eu entendi, é dona Dores. Ah, vou corrigir aqui, Coquinho. Dona Dores e seu Antoninho. É isso, agora acertei, Coquinho? Dona Dores, beijo no seu coração, obrigado, viu? A Cláudia fez uma propaganda desse mel. Eu vou falar, eu vou até trazer ela aqui pro plantão policial pra ela fazer propaganda, que era boa da propaganda, viu? Seu Antoninho, tamo junto, hein? É nóis. Vamos fazer um intervalo? A gente volta daqui a pouco. Olha, chegou um bilhetinho aqui pra mim. Dona Filma, é isso? Ela ligou aqui, Newton Júnior, na emissora, para te mandar um abraço e dizer que é ouvinte de todos os dias. Beijo no seu coração, minha linda. Que Deus abençoe você e toda a sua família. Eu fico tão feliz de receber o carinho dos ouvintes, o reconhecimento, né? Meu coração enche de gratidão saber que a senhora tá aí sempre ligada no programa, sempre apoiando a gente. Mesmo diante dos acertos e dos erros também, né? Porque tem hora que eu erro aqui, gente. A ouvinte tava falando aqui, Newton Júnior, você falou a hora errada, Newton Júnior. Ou então, às vezes, falo, dá aquela travada, né? Enfim, no ao vivo tudo pode acontecer. Eu tenho ouvintes aí como a dona Filma, como muitos outros ouvintes aí que estão sempre acompanhando o nosso programa, né? A dona Andréa Angélica, Newton Júnior, nós estamos aqui ligadinhos no plantão. Ontem, Newton Júnior, aqui na porta de casa, passou um grupo de ciclistas aqui, gritando, Newton Júnior. Já era quase 9 horas da noite. Newton Júnior passou naquela risaiada. e gritaram, inclusive, pra gente agilizar um churrasco. Eu não vou contar que eu tava nesse grupo aí não, viu, Andréia? Beijo no seu coração, pra você, pro Rubão. Ontem nós reunimos uma turma pra gente... A gente queria fazer ontem um passeio com a família, né? Então tava eu, minha esposa, aí a minha filha, né? Tava aí o Wilson Valentim Júnior, com a Talitinha e também os filhos e vários outros amigos ali do meio. Levaram os filhos pra pedalar ontem. E aí a gente foi pedalar só dentro da cidade mesmo, aqui nas últimas ruas. Passamos ali pelo setor aeroporto, pelo Alcira de Resende. Passamos por vários. Passamos aqui próximo aqui no Cruvinel, passamos aqui. Então, aí nós passamos na porta da casa da Andréia e gritamos pra ela: ó, nós estamos esperando o churrasco, Andréia. Cadê o Rubão, né? Aquela resenha toda. Obrigado, viu, Andréia? A gente achou que você nem ouvia, a gente achou que você tava dormindo já. 10 horas 34 minutos, intervalo, hein? Vou fazer a última parada aqui do programa. Eu trago as ocorrências, nós temos mais ocorrências aí, inclusive a atualização desse caso do helicóptero do Rick, o cantor Rick, que desapareceu ontem na Serra Catarinense, durante o mau tempo, ali nessa região. Nós vamos trazer ali os detalhes, vamos trazer mais detalhes aí, atualizações dessa situação. Inclusive, drones e cães farejadores estão sendo usados aí nessas buscas. 10h35, a gente volta já já.
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0: 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Que bom e que alegria ter vocês aqui com a gente. Tamo junto, é nóis. 10h45 agora. 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
0: 10h46 agora de volta com o plantão policial. O Maílson tá aqui, Nilton Júnior Coquim tá com tempo, Nilton Júnior. Eu tô aqui na audiência do seu programa positivo, Maílson, tá no trecho, né? Mandou uma foto aqui pra mim, tá lá, rapaz, tá no caminhão, né? Tá na boleia. Hora dessa já deve ter passado ali o posto 71, né, Maílson? Obrigado aí pelo rádio ligado, pela sintonia sempre aqui no nosso plantão policial, é sempre bom ter o carinho da sua audiência. A gente se diverte, a gente ri, a gente brinca, né? Não, depois você precisa explicar pra mim, Maius, por que que o Coquim chama você de Bodoque? Depois você explica pra mim, manda um áudio aí, por quê? Da onde surgiu esse apelido? Que é melhor ouvir de você do que ouvir do Coquim, né? Porque o Coquim vai contar a história do jeito dele, agora você conta a sua versão aí. Beleza? Meu grande amigo Bianco te ataca a panela no fogo, rapaz. O Bianco mandou, gente do céu, cadê aqui meu mouse? Achei o danado. 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Vamos lá com as últimas ocorrências. Atualização dessa situação aí do desaparecimento do helicóptero que estava o Rick, que está mais três tripulantes, mais três passageiros. A informação que nos chega aqui nesse momento é que o helicóptero não emitiu sinal de queda. O helicóptero, um Bell 430, um helicóptero de altíssima tecnologia. Ele foi criado, fabricado em 2001. Ele é um helicóptero, se a gente fosse considerar aí, vamos ser de forma leiga, né, para que a gente possa entender. Vamos comparar o Bell 430 com os carros. Seria hoje um Corolla, ou seja, um carro, né? Muita gente sonha em ter um Corolla, né? Assim, um carrão de tecnologia, de conforto, de segurança. É só para que você possa assimilar aí a ideia, porque a gente pouco fala de aeronave, a gente não sabe muito, né? Mas a comparação é como se fosse um Corolla aí do ano. É isso. Então ele carrega aí muita tecnologia. E a informação que nos chega, né, é que o helicóptero, né, não emitiu nenhum sinal de queda desde que perdeu a comunicação na tarde de ontem. As equipes então trabalham com a possibilidade de um pouso forçado e concentram aí as buscas em áreas consideradas prioritárias em Urubici, Santa Catarina. A aeronave levava quatro pessoas, entre elas aí o cantor Rick, da dupla Rick e Renner. Até o momento não foram encontrados aí o helicóptero, nem destroços ou sinais de fumaça. Cerca de 20 bombeiros participam aí da operação com apoio de cães de busca, drones com câmeras térmicas também. Então, essa é a última atualização que nós vamos recebendo aqui. Sobre esse caso do desaparecimento aí do helicóptero do cantor Rick, né? 10h51, vamos aqui para as ocorrências, para a gente finalizar as ocorrências aqui da nossa cidade. A gente vai torcendo aí para que essa situação, né, termine e que não passe de apenas um susto aí, né? cantor Rick, muito querido. Aí, além de cantor, compositor também, né? Muitas músicas de vários artistas foram compostas aí pelo Rick. Olha, a Polícia Civil cumpriu 2 mandados judiciais ali na cidade de Portelândia. Durante uma investigação que apura um suposto crime de estupro de vulnerável. Um homem de 27 anos foi preso preventivamente e uma ordem de busca e apreensão domiciliar também foi cumprida ali na cidade de Portelândia nessas últimas 24 horas. A ação foi realizada pela Delegacia de Polícia Civil aqui da cidade, com responsabilidade também da Subdelegacia de Polícia Civil do próprio município ali de Portelândia. De acordo com a Polícia Civil, o inquérito já havia sido instaurado para investigar esse caso. Durante andamento das apurações, os policiais realizaram diversas diligências para reunir elementos relacionados a essa denúncia. Entre os procedimentos realizados está aí depoimento especial da vítima, que inclusive foi conduzido dentro dos protocolos aplicáveis a casos dessa natureza. Segundo a corporação, os elementos reunidos durante a investigação fundamentaram a representação da autoridade policial pela adoção de medidas cautelares. Após a análise do pedido, o Poder Judiciário então determinou a prisão preventiva desse investigado de 27 anos e também a busca e apreensão em sua residência. As duas ordens foram cumpridas pela gloriosa Polícia Civil. Depois de ser preso e passar aí pelos procedimentos legais na unidade policial, o investigado foi encaminhado para a unidade prisional aqui da cidade, onde permanece à disposição do Poder Judiciário. Por envolver aí, claro, suposto crime sexual contra pessoa vulnerável, né? E outras informações sobre a investigação permanecem sob sigilo. Então, esse caso aconteceu ali na cidade de Portelândia, foi cumprida ali essa ordem de prisão e essa busca domiciliar também nessas últimas 24 horas. Para a gente finalizar, a polícia prendeu em flagrante ontem um empresário no ramo de panificação aqui da cidade de Mineiros. O suspeito foi preso pela suposta prática de furto de energia elétrica. A ação foi realizada pela Delegacia de Polícia Civil após informações encaminhadas pela concessionária responsável pelo fornecimento de energia da nossa cidade e da nossa região. Segundo a Polícia Civil, a concessionária comunicou aí uma possível irregularidade em uma unidade consumidora vinculada a um estabelecimento comercial aqui da cidade, dando início então às diligências e à averiguação dessa situação. Inclusive, a Polícia Civil Técnico-Científica, com o apoio da equipe da concessionária energética, estiveram no estabelecimento onde foram realizados procedimentos técnicos aí para uma vistoria no sistema de medição. Durante a inspeção, conforme divulgado pela corporação, foram encontrados indícios de intervenção humana no sistema de medição, incluindo rompimento de lacres e alterações de afiação. A situação foi encontrada aqui, em tese, como compatível com um mecanismo destinado a impedir ou reduzir aí o registro correto da quantidade de energia efetivamente consumida pelo estabelecimento. A apuração também considerou o histórico de consumo da unidade. Segundo a Polícia Civil, os dados apresentavam aí uma alteração expressiva no padrão de faturamento. As circunstâncias associadas às constatações aí técnicas feitas durante a vistoria reforçou os indícios de possível prática criminosa. O que que eles fizeram? Compararam, né, os registros em épocas passadas para essa agora. A diferença no registro era gritante, né? O consumo quanto ao que pagar. Após a coleta então de elementos aí no estabelecimento e oitiva do técnico responsável pela vistoria, a autoridade policial analisou então o caso e retificou aí a prisão em flagrante do empresário, né? Ele permaneceu preso aí, foi colocado à disposição do Poder Judiciário. 10:56, a gente finaliza assim as ocorrências da Polícia Militar e da Polícia Civil. A gente vai aqui para a parte dos nossos ouvintes, as nossas participações dos ouvintes, porque aqui você tem voz dentro do nosso programa.
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Newton Júnior, mutirão de exames de óculos de vista, né? No Campo Capoeira. Já tem aí mais de 100 dias, né? A informação era que era para 90 dias. Foi bom vocês me lembrarem dessa situação, que eu vou mandar aqui para minha fonte de notícia. Para nós nos inteirarmos aí dessa situação, porque era 90 dias que eles tinham dado e agora já passou dos 100 dias, né? Agora a gente vai cobrar então essa. Já mandei aqui, tô aguardando a resposta.

0: Olha, a gente vai seguindo aqui as participações. Newton Júnior, aqui é, na rua SD21 tem um poste aqui de energia quebrado, bem no pé, tá solto, só tá os vergalhões. Vou mandar a placa do poste aí, beleza, vou repassar aqui pra Equatorial, pra eles tomarem providência. Newton Júnior, por favor, gostaria de pedir aí o departamento responsável, né, da prefeitura, que faça a poda das árvores descendo aqui na rua 10, ao lado do estádio do MEC, né? É muito ruim a visibilidade ali naquela esquina. Passa o endereço pra mim ali, passa o endereço completo. Ela tá dizendo aqui, é bem naquela esquina abaixo do antigo Hospital Samaritano, na rua 10 ali, acima do portão de entrada pro estádio. Se não me engano, é a rua 7 ali com a esquina com a 10. Beleza, vamos buscar providências aí. Newton Júnior, questão dos canais de TV, nenhuma resposta? Olha, dona Zenilda, o responsável ficou de ver com os proprietários aí dos próprios canais, né? Inclusive, na última conversa ele disse que os técnicos estariam vindo aqui, mas hoje eu vou cobrar a resposta de novo aí, tá? E depois amanhã no programa a senhora me lembra aqui. Newton Júnior, a participação da Alzira, né? De Jesus, minha amiga ouvinte, tá sempre aqui. Newton Júnior, é muito ruim esse desaparecimento do helicóptero, hein? Eu sou muito fã das músicas de Rick Renner, que Deus, pra Deus nada é impossível, né? Tenha com fé em Deus e corações e orações, né? De todos, nós vamos encontrar eles aí com vida em nome de Jesus. Ela disse aqui, obrigado, viu, Alzira, pela sua participação, eu também tenho a mesma fé que você. Quem mais? Tá aqui a dona Risonete, também não perde um programa, Newton Júnior. Inclusive tem ação aí das crianças, né? Promovida pela dona Risonete. Faça uma criança sorrir, né? Doando brinquedos, doces. Inclusive, se você quiser fazer a doação aí, pode entrar em contato com a dona Risonete no 996-151697. Tá? Essa ação vai ser promovida aí para o Dia das Crianças, onde serão doados ali brinquedos, doces. Vai ter um cachorro quente para criançada, vai ter suco, vai ter refrigerante ali na Rua Moraes, quadra 9, lote 29, no setor Taninho, projeto social ali, Corrente do Bem. Tá? Então, se você quiser fazer parte dessa ação, doando também para dona Risonete, procure ela aí para a gente poder fazer o Dia das Crianças mais feliz para essa criançada ali. A dona Carmen do São João passando aqui, deixando bom dia. A dona Célia também, a dona Célia arrumou o rádio, né? Ela não tava conseguindo ouvir a gente, Newton juntou sem rádio, Newton. Agora conseguiu o rádio, tá ouvindo a gente todo dia lá. Newton Júnior mandou um abraço também pro meu avô Adenir, pra minha avó Dona Maria, né? Lá debaixo da Serra do Evaristo Costa, lá no Rancho São Jorge. Ô, vó Adenir, vó Dona Maria, beijo no coração de vocês aí, o Digão Serralheiro, né? Acompanhando o nosso programa e mandando um abraço pra vocês aí. Obrigado pelo carinho. Newton Júnior, passa o número aí do Homem do Mel. Vou passar pra você aí. A Dona Marta Helena tá ouvindo o nosso programa ali no Santa Isabel, tá com o rádio ligado, beijo no seu coração, fico feliz aí pela sintonia, né? O Lucas mandou áudio aqui, eu vou conseguir ouvir seus áudios só depois do programa, tá? Newton Júnior, pede o pessoal responsável aí pra dar uma arrumada na estrada do Cedro, né? Eu tenho que passar lá todos os dias e a situação lá tá muito feia, muita costela de vaca, o carro parece que vai desmontar, Newton, já faz tempo que não dão manutenção ali naquela estrada. Obrigado, vou passar aí pro secretário Jailson a sua reclamação, beleza? A Renata também passou por aqui, deixando aquele bom dia. A Emilene também, obrigado, Emilene. O ouvinte tá cobrando ali que o lixeiro não passou, né? Ali no setor aqui, no setor Cruvinel, ela mandou um endereço aqui, eu vou repassar, tá bom? Dona Cida também, beijo pra você, dona Cida, obrigado pelo carinho. O senhor Alessandro Burgo, ouvinte também, fiel do plantão policial, sempre com a gente. A Carliane também, ontem sentimos a sua falta, viu, Alessandro? Ontem sentimos a falta da Carliane aí. Cola com a gente que é sucesso. Alô, Wendel Matraca também tá na sintonia, beijo no seu coração, cara. Estamos sentindo sua falta também. Nilton Júnior manda um abraço pra Isabela, lá no Cruvinel. Ela não perde um programa seu. É, manda seu nome completo aí pra mim agendar seu número aqui, porque não tem, tá salvo aqui como é Saudade Eterna Maninho. Manda pra mim salvar, pra mim deixar seu nome salvo aqui, manda seu bairro. Nilton Júnior, aconteceu um milagre aqui no Almerinda de Resende hoje, né? A prefeitura amanheceu limpando as ruas. Tá aqui um ouvinte falando, tá chegando as eleições. É, obrigado, viu, ouvinte, pela participação aí. É, ele já tinha cobrado essa situação aí, então, de limpeza lá na rua, né? A dona Idê Castro tá ouvindo o nosso programa, tá com rádio ligada. A dona Silvânia também tá lá em Portelândia, beijo no seu coração. Eu também quero o mel, Nilton Júnior. Ó, rapaz, o mel vai fazer sucesso. Nilton Júnior, minha avó, você acredita, Nilton Júnior? Ela tá chorando por conta desse desaparecimento do helicóptero com o cantor Rick. Eu acredito, o Rick é muito querido. Obrigado pra Derli também, vou ouvir seu áudio no fim do programa. Ah, Nilton Júnior, cadê os containers aí que os vereadores disse que ia colocar nas principais saídas das fazendas? Vamos cobrar isso aí. É, a Caroline Simão, né? Mandando um abraço aí pra Isabela, lá do setor Cruvinel, que não perde o que do setor Cruvinel, que não perde um programa da gente. Oi, Isabela. Isabela com Y, gente. Nome bonito, hein? Chique pra escrever. Tá vindo o Resenha Esportiva na sequência? Também tem novena de Santa Chagas. Amanhã, quarta-feira, tem Momento de Sobriedade. A gente se encontra aqui dentro do nosso programa Plantão Policial amanhã às 10 de novo, tá bom? Forte abraço pra você, que fique tudo de bom e até amanhã.
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0: 60. Rezemos. Por suas santas chagas, suas chagas gloriosas, o Cristo Senhor me proteja e me guarde. Senhor Jesus, foste levado na cruz para que, por vossas santas chagas, sejam curadas as de nossas almas. Eu vos louvo e agradeço pelo vosso ato redentor. Carregaste em vosso próprio corpo os meus pecados e de toda a humanidade. Nas vossas santas chagas, Senhor, coloco minhas intenções, minhas preocupações, ansiedades e angústias, minhas enfermidades físicas e psíquicas, meus sofrimentos, dores, alegrias e necessidades. Em vossa santa chaga, Senhor, coloco a minha família. Envolvei, Senhor, a mim e meus familiares, protegendo-nos do mal. Senhor, ao mostrar vossas santas chagas gloriosas a Tomé e o mandando tocar em vosso lado aberto, o curaste da incredulidade. Eu vos peço, Senhor, permita-me refugiar em vossas santas chagas e, por mérito desses sinais de vosso amor, curai a minha falta de fé. Ó Jesus, pelos méritos de vossa paixão, morte e ressurreição, dai-me a graça de viver os frutos da nossa redenção. Amém. Filhos queridos, filhas amadas, quando Deus age, Ele quer que nós tenhamos gratidão no coração. E quando alguém liga contando o seu testemunho, ele está agradecendo a Deus. E agradecendo a Deus nos edifica na fé. Veja, escute esse testemunho.
1: Eu sou de Sobral, Ceará. Sou muito fã do padre Reginaldo Mazzotti. Há 3 anos eu fui diagnosticada com linfoma. Estou fazendo tratamento e desde esse dia que eu me apeguei mais a Jesus Santa Chaga. Rezando o terço, assistindo missa. E antes era minha mãe. Sempre eu trabalhando e ela mandando eu assistir, mandando eu olhar os padres, mas como eu ficava trabalhando, sempre eu não assistia. Só que agora eu tenho assim como uma tarefa, uma dedicação que não sei nem explicar. Porque de tanto a pessoa passar por uma fase dessa e conseguir já está se sentindo curada. E vim só agradecer. Estou aqui muito feliz. Graça alcançada, graça testemunhada. Toque o sino, sacristão.
0: Filhos e filhas, povo amado de Deus, e vamos à bênção da casa. Que a vossa divina bênção os acompanhe. Que o Espírito Santo ilumine os seus pensamentos e que seu poder haja por eles em toda parte. Tudo que se encontra nesta casa, os que nela entram, os que dela saem, que Jesus, nas suas santas chagas, nos abençoe e vos preserve do mal, para que nenhuma desgraça se aproxime de vós. O Senhor vos abençoe e vos guarde. Que Ele faça seu rosto brilhar sobre vós, que Ele se compadeça de vós e vos dê a paz. Em nome do Pai, do Filho e do Espírito Santo. Amém.
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0: É, o novo rei da bola já surgiu e ele é do centro-oeste do Brasil, é o Mineiros Esporte Clube. 11:17, 11:17 nessa terça-feira maravilhosa, 22 de setembro de 2026. Nesse momento, 23 graus. Eu fiz o programa hoje às 5 da manhã com 21, não subiu muito não, viu? Ontem, se vocês olharem, se o Semi e o Lico lembrar nesse horário, tava quase 34 ontem. Hoje tá 23, tá um climinha ameno, né? Tá um clima gostoso lá de fora, um ventinho. Tomara a Deus que venha chuva, porque tá programado 8,3 milímetros de chuva pra nós hoje. Hein? Tomara que venha uma chuva tranquila e uma chuva mansa. 11:17 e esse é o programa Resenha Esportiva da 91,9 FM, a nossa querida Eldorado, a pioneira, viu? A pioneira. E comigo aqui, os craques da informação, meu querido Luiz Carlos Lico, Semi Nascimento, Carlos André e a direção da nossa querida Cleia Gouveia. 11:18, Lico, que coisa boa ter você aqui, bom dia.
1: Bom dia, Craquetel, bom dia Semi Nascimento, bom dia ouvintes da 91,9, bom dia queridos torcedores do Mecão. Olha, o Mineiros treina hoje às 17h30 visando o jogo aí de amanhã, os ingressos já estão à venda. Olha, vamos lotar o estádio Odilon Flores.
0: É isso aí mesmo, os fanáticos pelo Mineiros. Agora, Semi, que nós vamos ver o fanatismo do torcedor do Mineiros, o fanatismo, você tem que ser fanático, você tem que ir levar a sua família, levar a sua mulher, levar os filhos. Os Mineiros necessita de um estádio lotado nessa belíssima quarta-feira, né? E nós estamos na campanha os fanáticos em 3 mil pessoas no Odilon Flores, hein? Nós vamos lotar aquele estádio. São 11:18, Semi, bom dia pra você, que bom ter você aqui.
2: Obrigado, Craquetel, bom dia pra você, Luiz Carlos Lico, todos os nossos ouvintes. Realmente nós estamos em campanha pra levar em massa lá o nosso torcedor mequista, né? Pra que o MEC possa novamente desenvolver um grande futebol igual foi no domingo.
0: É, isso é verdade mesmo. Então você está mais do que convidado, você amigo da 91,9 está mais do que convidado para poder comparecer no Odilon Flores. 11:19, tá chegando uma turma maravilhosa aí, Lico.
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0: E fiquei sabendo, Lico, que pra domingo é um faqueiro, viu, Lico? Opa. É um faqueiro lá na cidade de Goiânia. Opa. Um abraço pro meu querido Silas, Saulo, pra todo mundo também. E lá tem o Ronildo, mas a mãe, né, o Lico? Que sempre estão na audiência do nosso programa e do nosso e quando a gente está transmitindo, né?
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0: 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Antes do Lico falar aqui do pessoal que está com a gente também, Lico, eu queria fazer um desafio aqui, ó. Hoje eu tive com o presidente Zé Silvestre e queria fazer um desafio aqui pro torcedor do Mineiros pra ir no estádio hoje, Lico, sabe de quê? Camisa do Mineiros Esporte Clube pra assistir o treino do Mineiros. Quem tem sua camisa do Mineiros Esporte Clube, vá lá no estádio com a camisa. Quem não tem, dá um jeito de arrumar uma camisa do Mineiros, comprar e ir no estádio e aproveite, Lico. Já aproveite, e depois eu quero que você fale isso pra Semi, aproveite e já compra o ingresso hoje, já pra adiantar as coisas, né? Já pra adiantar pro jogo de amanhã. Mas antes nós temos um par de pessoas que anuncia com a gente aqui, Lico.
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0: 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O boizinho enlouqueceu, meu Deus! São 11:26, 11:26. Chegando agora os trepidantes, como diz o Carlos André, os trepidantes Luiz Carlos Lito e Semi, olha, pra falar tudo, tudo, tudo do Mineiros. Lembrando que amanhã tem Mineiros e Tupi de Jussara aqui, ó, na 91,9, com a narração do super, do espetacular Carlos André. Lico Semi.
1: Olha, vamos agora com a programação do Mineiros, né? O Mineiros ontem, né, reapresentou ontem o Grupo 2 às 17h30 lá no estádio de Longford, fazendo um trabalho aí nos olhares do Alan George, nosso técnico aqui do Mecão. Hoje, às 16h15, tem um vídeo, passando o vídeo para os jogadores. Às 17h30 é campo, fazendo aqui treino, apronta aí para o jogo de amanhã. Amanhã o jogo, 19h30, Mineiros e Tupi, no estádio Odilon Flores. Isso mesmo. E aí, Semi, a expectativa para esse próximo jogo?
2: Olá, ouvintes, um abraço a todo mundo, né? Uma tarde, realmente, uma manhã, tarde, muito agradável aqui em Mineiros, uma temperatura extremamente agradável, né? Esperamos aí que caia uma chuvinha aí para contemplar toda a nossa comunidade. Melhor expectativa, não tem como ser, Luiz Carlos e Théo. É porque o time do Mineiros fez um grande jogo no domingo. E depois de um grande jogo, igual foi feito naquela oportunidade, nós, a imprensa, a torcida, a diretoria e o próprio grupo de atleta gera até uma certa ansiedade para saber se nós vamos conseguir esse mesmo desempenho no jogo seguinte. Então, isso gera uma expectativa lá em cima. A expectativa agora do torcedor é para que o Mineiro Esporte Clube novamente vá a campo e com aquela alegria que ele foi no domingo. Que o Mineiros possa vencer bem, que o Mineiros possa ser novamente um time criativo. Isso também vai passar muito pela mão do nosso treinador e a capacidade dos jogadores. Nós percebemos nesse último jogo que o time do Mineiros era um time mais oxigenado, um time melhor fisicamente, um time já descansado, né? Ele teve a oportunidade de fazer algumas mudanças que também mantiveram o time no mesmo patamar. Então, assim, o Mineiros fez uma grande partida, uma partida quase que perfeita, né? Com exceção de algumas finalizações que nós poderíamos ter feito um placar talvez até o dobro desse placar, de 3-6-0, não era nada demais, né? Pelo que o Mineiros apresentou. Então gera essa expectativa gigante e nós acreditamos nisso e esperamos que realmente amanhã o Mineiros possa entrar em campo com muita alegria e transformar o jogo num jogo fácil como foi no domingo.
1: Ontem eu entrei em contato com o João Pedro, fisioterapeuta do Mineiros, né? Falando aí sobre o jogador Carrijo. Ontem o Carrijo, ele foi para campo, fez o trabalho, né? Normalmente com os outros jogadores, mas ele me adiantou que ele poderá ser aí um problema. Assim, deve fazer aquele teste antes do jogo para ver se ele vai reunir condições aí para o jogo de amanhã. E só lembrando que na sexta-feira o Rodney, aquele ponta, né, aquele rapaz baixinho lá do Mineiros que jogou, entrou duas vezes, ele foi em comum acordo com a diretoria, foi desligado aí, ele não mais vestirá a camisa aí do Mineiros. É o Rodney, o ponta esquerda aí da equipe do Mineiros. Assim, um jogador que estava no elenco, mas não estava sendo aproveitado, né, Semi?
2: Boa sorte pro Rodney, parece que é um menino bom, né? É um menino responsável, né? Então a gente torce sempre, primeiro, antes do profissional, a gente torce pro homem, né? Pro ser humano, e espero que ele possa dar prosseguimento aí na sua carreira e ser mais feliz em outras equipes aí, já que aqui realmente ele não vinha aproveitado porque ele não tava bem.
0: Será que não foi isso também, Lico? O aproveitamento, você sabe falar melhor do que ninguém, será que não foi isso também o aproveitamento do Pagode, a saída do Rony? Tanto é verdade que o Pagode foi pro jogo no final de semana.
1: Sim.
0: Pode se encaixar uma coisa com a outra?
1: Sim, pode ser, né? De repente também o jogador não tava satisfeito, né? Ele chegou com a diretoria, a gente não sabe como foi mesmo a conversa, mas de repente abriu uma brecha aí pro Pagode. Por quê? O Pagode é um jogador, quem ouviu a entrevista que você fez com ele no final, você vê jogadores daquele jeito que o torcedor gosta, é um jogador raiz e o torcedor gosta de jogador assim, que ele queira estar aqui no Mineiros, e o Pagode é um desses, né? Ele tá procurando o seu lugar, o sol. Eu conversei com o pai dele quando chegou aqui em Mineiros, o primeiro dia, o pai dele que trouxe ele, a cidade deles é Aparecida de Goiânia, isso. Ele já trabalhou na equipe do América, e assim, o Pagode é um jogador que tá desde o início ali, às vezes, o nome dele pra futebol é o Elbis, então não ia funcionar muito, né? Aí Pagode, muita gente, às vezes pelo nome, às vezes analisa errado, mas é um jogador muito ali desde o começo, agora que ele teve a oportunidade. Se fosse um jogador com outra cabeça, com certeza já tinha chutado o balde, né, Samir?
2: Eu acredito que sim, Craquetel e Lico, veja bem, eu gostei muito da entrevista do Pagode, que ainda é um garoto, né? Ele deu uma entrevista valorizando o lugar que ele tá trabalhando.
0: O Wesley também deu uma entrevista muito boa.
2: Pois é, essas entrevistas, Craquetel, elas são fundamentais para a manutenção do atleta. Ele pode até não vir bem, mas isso representa para ele e para nós que o cara tá feliz no local onde ele tá trabalhando.
0: Com orgulho de vestir a camisa do MEC, é isso, né?
2: Exatamente, e ele tá feliz onde ele tá. A gente tem que amar o local de trabalho da gente, é. A gente tem que estar feliz. E provavelmente eles estão, senão não daria esse tipo de entrevista, né?
0: É, tanto é verdade que o Wesley falou a mesma coisa, Lico, feliz da vida. Olha, eu senti na entrevista com eles que, lógico, se for semi-Lico, o semi-Lico vai querer jogar. Vai querer começar o jogo.
2: Sem dúvida.
0: Só que eles estão tão preocupados com o Mineiro Esporte Clube que pra eles estão no banco e quando entra a ajuda deles é tão importante como eles se eles estivessem jogando. Eu senti mais ou menos isso nos dois, não
2: tão,
0: foi isso, não, Lico?
2: Então, tanta verdade que é, Craquetel, que é quando o Jefferson faz o terceiro gol.
0: É, bem lembrado,
2: a gente via a alegria do grupo em saudar o Jefferson quando ele fez um gol. Quer dizer, estava todo mundo ali com uma energia extremamente positiva na torcida para que o Jefferson se desse bem. Todo mundo, igual nós aqui da 91, a gente tem observado que o Jefferson é um trabalhador e a gente tem que ser coroado com êxito quando a gente trabalha, quando a gente quer fazer o melhor no trabalho da gente. E foi o que aconteceu com ele. Isso significa que é um grupo coeso, um grupo forte fora de campo, né? Nos bastidores também é um grupo forte, e que o time, que o grupo do Mineiro está alinhado. Isso é bom. Aparentemente a gente não vê nada demais ali entre eles que possa ter
0: de um querer, né, aparecer mais
2: derrubar
0: que o outro,
2: é
0: isso, né?
2: Nesse sentido.
0: É, né? Eu queria perguntar pro Lico, na programação de ontem, Lico, você viu que teve, assim, você já falou que foi para os que não participaram, né? Teve aquele entusiasmo, que o Lico chega aqui para mim e fala assim para mim, cara, os caras estavam em tudo entusiasmado. Ele sempre chega e fala isso para mim. No de ontem teve também, Lico?
1: Com certeza. A gente vê ali no grupo do Mineiro, jogadores que eles chegam ali, os goleiros como sempre, né? O terceiro goleiro é aquele que trabalha mais e não joga, né? Mas sempre tá ali, o Túlio estava presente, o grupo 2 trabalhou ali intensamente ali com o técnico. E a gente percebe que os jogadores do Mineiro comprou a ideia do técnico. Não adianta um grupo de futebol, um grupo de atletas, se ele não comprar a ideia do treinador, nada funciona. E eu acho, a gente vê pelas entrevistas ali no dia a dia, porque eu tô lá todos os dias, né? Então já até me corneta lá que tem que levar um colchão pra colocar ali debaixo da cabine pra mim já dormir lá. Mas de repente
0: isso é
1: um
0: paixão
1: dia,
0: pelo Mineiro, tem que levar mesmo.
1: É uma paixão pelo Mineiro. Então assim, a gente vê isso aí e o treinador, ele coloca, passa vídeo, ele tem um trabalho diferenciado e os jogadores, parece assim que eles acreditaram no treinador, por isso que o trabalho dele tá dando certo, né? Por isso que o meu pensamento é esse. E só lembrando, né? Falando aí de muita motivação, o Mineiros, o Craquetel, o Tsemi e torcedor, o Mineiros hoje, nos 6 jogos aqui do Mineiros, ele levou 1.527 em média aí no estádio. Por isso que a gente hoje está fazendo essa campanha, é para ir no mínimo aí 3 mil torcedores aí para poder coroar esse trabalho ali que você vê que é muitos jogadores. Hoje o Mineiros tem o Cardoso como artilheiro do Mineiros com 5 gols, jogador bastante com muita vontade, o Luan com 4 gols, o Cleito, muitos jogadores, o Luiz Fernando daquele, não gosta de falar assim com a gente ali na reportagem.
0: Tem que respeitar,
1: mas
0: né?
1: A gente entende e respeita o lado dele. Conversei com ele em off e ele falou: não, eu não gosto. Eu falei: beleza, mas você sabe que a 91,9 acha que você é um dos melhores aqui do elenco do Mineiro.
0: Eu acho também.
1: Eu acho ele excepcional. Espetacular. Então, assim, e essa aí é a campanha que a gente faz aqui por a gente ser tão mequista e a gente sabe que tem gente até mais mequista que a gente.
0: Lembrando esse número aqui, Semin, só pra você comentar também. Dá tempo, né, Lico? Dá tempo? Né?
1: Dá, tranquilo.
0: Olha, lembrando pra você e você me comentar, esse número aqui, pra você ter uma ideia, esse número aqui é maior do que de Rio Verde.
1: Maior.
0: Você sabe por que é maior? Porque Rio Verde tem 250 mil habitantes e Mineiros tem 70 e poucos. Você coloca 4 mil lá em Rio Verde, que parou, não dá mais 7 mil. Dá 4 mil só em Rio Verde. Parou. Aí o que acontece? Mineiros aqui com 3 por 1, porque a Rio Verde é 3 vezes maior. Aqui tá dando 1.500, meu amigo, o público que é maior, não é isso, Lica?
1: Fizemos? A média é 1.527 pagantes, 1.696 presentes. Então, 1.696 presentes é a média de público aqui no Odilon Flores.
2: E pode melhorar.
1: Com certeza.
2: Em relação a tudo que vocês falaram, eu concordo plenamente, né? Porque assim, gostaria de fazer uma ressalva aqui em relação ao Luiz Carlos, Lico. Não é só questão de paixão, não. Também é uma questão de profissionalismo. Você está lá todos os dias, você é um dos mais intensos que estão lá todos os dias. Você é um setorista extremamente comprometido com isso, né? E isso é muito bom. É bom para você, é bom para nossa emissora, é bom para o nosso público que fica sabendo de tudo o que acontece lá no Mineiros. O que acontece lá, nós estamos aqui para informar para vocês também por uma questão de profissionalismo.
0: Eu só queria perguntar pro Lico: qual o melhor time do mundo?
1: MEC.
0: Qual a melhor cidade do mundo?
1: Mineiros.
0: Qual a melhor rádio do mundo?
1: 91,9.
0: Então, meu amigo, os melhores trepidantes do mundo tá tudo aqui. Por isso que nós somos bairristas ao extremo, ao extremo. Então amanhã, o Semi já falou, o Lico já falou, nós iremos falar mais. É 3 mil pessoas amanhã, a campanha do fanatismo, né?
1: Fanáticos pelo MEC.
0: Fanático pelos mineiros. Não confunda fanáticos com briga. Nós estamos falando no fanatismo de amar o Mineiros Esporte Clube. Concorda, Semi?
2: Absolutamente. Em gênero, número e grau. É porque o fanático vem de fã, né? Todos nós somos fãs do Mineiros Esporte Clube. Amamos esse clube, né?
0: Tem mais alguma coisa do Mineiros, Nico?
1: Olha, assim, deixa eu só passar a rodada, a próxima rodada, né? Então a rodada é no sábado ou na quarta vez, já tá querendo ir lá pro sábado, às 19 horas, né? No estádio Jonas Duarte, tem Grêmio Anápolis e Bom Jesus, né? E São Luís e Trindade na quarta-feira também, às 19 horas no estádio Jutaí Neto, Mineiros e Tupi, quarta-feira, às 19h30 no estádio Odilon Flores, com arbitragem de Yurieri de Sá, assistente 1, Hugo Correia, assistente 2, Lucas Passaglia, o quarto árbitro é André Luiz dos Reis, o analista de arbitragem vem Kleiber Elias, pra mim, um dos melhores árbitros que teve. Verdade. No futebol goiano, gostava muito quando ele apitava, e ele vai ser o analista de arbitragem. Isso é muito bom, porque o Yurieri de Sá é um jovem de 25 anos, foi atleta profissional de futebol, não deu certo, agora tá migrando aí pela arbitragem. Então, o Kleiber Elias é um cara que vai chegar pra dar aquela força pra ele, porque vai ser um cara que vai analisar ele. Então, você ter um professor como o Kleiber Elias, com certeza, ele vai querer fazer uma ótima arbitragem aqui amanhã, diante aí da equipe do Mineiros, também do Tupi. Goiânia e Morrinhos na quarta-feira, às 19h30 no estádio Abraão Manuel da Costa, lá na cidade de Trindade, Goiânia e Morrinhos. Goianese e Rio Verde, quarta-feira, esse é um confronto direto aí e pra vaga no topo, né? 21 horas no estádio Valdeir José de Oliveira. Rapaz, a arbitragem é Breno Souza, esse árbitro excelente, Danilo Bonifácio, João Vitor Oliveira, e o quarto é Gabriel Souto.
0: Eu vou falar pra vocês ficar pensando aí, quando entrar o bloco aqui de CBF, Lico, não se pode mais colocar 9 jogadores estrangeiros em um clube, é 5. E o Baizu Lico vem bater nessa tecla.
1: Não, mas né? Vai ser gradativo. 5 é só em 2030.
0: Se não fizer essa coisa, Lico, vai acontecer na Itália.
1: Já estão prevendo isso aí pra nós não virar uma Itália.
0: Isso.
1: Né?
0: Olha, a gente tem que falar do presidente, mas a gente tem que elogiar também, Semi. Porque se não começar a cortar agora, Lico, nós vamos virar uma Itália que tá querendo pegar o Jorginho de novo, Lico. Não aguenta mais. Então, tá querendo pegar o Jorginho, cara.
2: A gente tava ali em off discutindo, que até tava dando medo aqui o que a gente discute aqui no nosso programa. Porque nós havíamos falado há pouco que o Fernandinho poderia perder a posição. Perdeu. A gente tava discutindo essa problemática, que é esse excesso de jogadores estrangeiros ruins. Aqui no futebol brasileiro. Ruins. E daqui a pouco a CBF toma uma decisão que a partir de 2030 vai cair para 5 atletas só. Isso é sensacional.
1: Por exemplo, o próximo agora é 9, o próximo é 8, depois o próximo é 7, o próximo é 6 e 2030 é 5. Aí a partir de 2030 é 5. Por quê? Às vezes jogador, como você falou, ruins, quando o jogador for bom, ele cabe em qualquer lugar. Sim. Agora você tirar um prata da casa, que tem uma chance aí de subir na vida, jogar na seleção brasileira, e tá perdendo oportunidade para um cara ruim. Por
0: pena de angu.
1: Só por ser estrangeiro? Não, cara, vamos mudar isso aí. Eu acho que a CBF tá correta, certinha de fazer isso aí.
0: Eu vou te falar, eu sei cantar inglês, mas no meu inglês não é a mesma coisa. É a mesma coisa desses caras. Alguns jogadores que vêm de fora, mas são horríveis.
1: Você rezava horroroso. O Pai Nosso em inglês, não rezava? Você era bom.
0: Não, quem rezava o Pai Nosso em inglês era o Lincoln Casimiro.
2: Lá no meu Santos, Craquetel, tem uns estrangeiros lá que faz vergonha, quer dizer, tá tirando o espaço de um atleta da base.
0: E olha que é a melhor base do país, hein?
2: Mas é uma das grandes bases e não dá certo.
1: Uma pergunta, qual é a equipe que tem mais estrangeiro?
2: O Vasco da Gama.
1: E você sabe que a base do Vasco?
2: O Vasco da Gama.
1: A base do Vasco é excepcional. O
2: Atlético Paranaense tem 11.
1: Então, o Atlético também tem uma base boa. Tá tirando jogadores brasileiros.
2: Palmeiras tem 9. Aonde que o Palmeiras precisa desse tanto de
0: estrangeiro? Não precisa. Não, e o Vasco que você tá falando aí, que tá precisando 12. De renovação, tá precisando de jogador novo que ama?
2: O Santos tem um atacante lá da seleção do Paraguai. O Cardoso é muito melhor do que ele.
1: Não, com certeza. Olha, você tem um cara, Gustavo Gomes no Palmeiras, um Arrascaeta no Flamengo.
2: Aí é diferente.
1: Aí você tira o chapéu. Agora, esses outros tá aí, não dá não.
0: Não dá não. 11 horas e 40 minutos. Liga, você quer ouvir aqui
1: o
0: Newton Júnior ou você quer lá no Carlos André?
1: Vamos no Newton aí.
0: Vamos no Newton Júnior? O Newton Júnior fala com a gente aqui, Lico, sobre a Semana Nacional do Trânsito, né? Newton Júnior, fala com a gente aí. Esse camarada é excepcional. Fala com a gente aí, Newton Júnior.
3: Exatamente isso, Craquetel. Bom dia mais uma vez para você, para os ouvintes aí do programa Resenha Esportiva. Até agradeço a oportunidade, né, a mim concedida para poder estar falando desse assunto. Como você bem disse, nós estamos aí na Semana Nacional do Trânsito, né? Que consiste e vai agora até o dia 25 de setembro. É um período aí para a gente tomar consciência, né? De que o respeito, ele é muito importante, o respeito deve prevalecer. E como ciclista que sou, né? Até muita gente fala que eu sou defensor demais do ciclista, mas é porque eu pratico, né? E vivencio na prática todos os dias, diariamente. Além de ser motorista, né? De ter aí, eu tenho aproximadamente, eu tô com 35, né? Eu tirei minha habilitação com 18, então já tem um tempo aí já como motorista. Então eu conheço muito bem do trânsito e conheço também de perto a realidade de estar sobre duas rodas, pedalando dentro da cidade, pedalando também nas rodovias e estradas vicinais. Então muita gente fala, doutor, você é muito defensor, mas é porque eu vivo na pele os desafios de ser ciclista num trânsito tão violento e tão conturbado que é esse nosso, né? Então aproveito essa semana do trânsito, né, para chamar a conscientização dos motoristas, né, e reforçar aí a importância de que o respeito, ele precisa prevalecer. Nilton Júnior, mas você está falando só em nome da classe dos ciclistas? Não, fala em nome também dos corredores, né? Nós temos muitas pessoas que praticam suas atividades a céu aberto, nas ruas, nas avenidas, né? Como os corredores, os caminhadores, né? Então, chamar a atenção dos motoristas para que redobre a sua atenção, para que você tenha consciência de que você é maior e de que o maior, segundo o Código de Trânsito Brasileiro, ele precisa cuidar sempre do menor. E lembrar que ali, né, praticando a sua atividade, seja correndo, seja caminhando, seja pedalando, né, sempre existe o ser humano, né? Ali na frente não está um obstáculo, né? O ciclista, o corredor, né, a pessoa que caminha, ele não é ali um obstáculo, ele faz parte do trânsito, né? E o nosso trânsito rege que o maior sempre cuida do menor. Então, quem está sobre duas rodas, principalmente, como é o caso do ciclista, né? A gente tem família, a gente também tem sonhos. Muitas das vezes ali em cima da bicicleta vai um médico, muitas das vezes em cima da bicicleta vai um policial rodoviário federal, vai um policial militar, vai o dentista, vai a dona de casa, vai a profissional do salão de beleza. Então, o ciclista, né, apesar dele estar vestido ali, nunca é representado pela profissão, né, mas pelo ser humano que ele é. Então, ocultamente, essa pessoa, ele tem pai, ele tem mãe, ele tem família, ele tem esposa, ele tem sonhos, ele tem objetivo. Então, por isso é importante o respeito. Na hora de você ultrapassar o ciclista, reduza sempre a velocidade, mantenha sempre a distância, né? A segurança ali do ciclista, porque o maior sempre cuida do menor. E tenha paciência, principalmente, tá certo? Um pequeno cuidado ao volante pode evitar aí um grande acidente. Você dirige, eu pedalo, juntos nós fazemos parte do trânsito, tá bom? Um forte abraço, Cracktel, a você e toda a turma, e obrigado pela oportunidade de trazer aí esse toque de consciência aos nossos ouvintes que acompanham aí o nosso programa, o Resenha Esportiva. E bora pedalar!
0: Vambora pedalar, né? 11:44, bem rapidinho, Lico, sobre essa Semana Nacional do Trânsito que o Nilton Júnior falou aqui pra gente.
1: É muito importante, né, a conscientização de todos, né, sobre o trânsito, o ciclismo. A gente sabe que hoje o ciclismo na nossa cidade tá em evolução, né, e o Nilton Júnior aí falando tudo aí sobre essa Semana do Trânsito, né, comentando aí sobre isso aí tudo. Um abraço pro Nilton e todos o pessoal que é envolvido nessa área aí.
0: 11:45, vamos olhar o pessoal que tá aqui, ó, meu amigo Claudinho Brega, né? Tá falando dos ingressos, né, Lico? Zero. Sim. Grau, distribuidora, Salão do Carrijo, distribuidora, Vitória lá do meu querido Raico, escritório do MEC, né? Geral 20, arquibancada coberta 40. Um abraço pro meu querido Brega, um abraço pra você. Olha esse aqui, Lico, você conhece ele.
1: Esse é dos bons.
0: Vamos ver se ele vai cantar alguma música.
4: Ô, presença, filho do grande, todo mundo.
0: Oi.
4: Você viu o Palmeiras aí, é?
0: Vi.
4: O Palmeiras cedeu a liderança pro Flamengo. Ah. Agora está cheio de gracinha.
0: Pois é.
4: Vou ter ataque nesse novembro. Você vai ver.
0: Pois é. Grande abraço, meu querido Carrijo. Já foi, essa já foi, viu, Carrijo? Seu Hélio que fala.
1: Um abraço, seu Hélio Carrijo. O Carrijo.
0: É, o Carrijo. Você viu, é o Carrijo, mandando um abraço pra todo mundo aí.
2: Grande companheiro, um abraço pra você, meu querido.
0: É, o seu Hélio tá, ó, 17h30, estaremos lá no treino, viu? Um abraço pro Lico, pro Semi, aqui no Divino Espírito Santo, um abraço, seu Hélio.
1: Abraço, Hélio. É, abraço, deixa eu ver aqui, Hélio.
0: Também.
1: Patrimônio.
0: É, não, é, deixa eu ver aqui, um abraço aí pro meu amigo Felisberto, né? Felisberto, um abraço pra você, é, um abraço pra minha querida Ana, é, tem essa aqui, Lico, ó, vamos ver o que que ela tá falando?
1: Vamos.
5: Bom dia, Rádio Eldorado.
0: Bom dia.
5: Eu
0: bom
5: quero
0: dia.
5: Saber do Teodomar, uhum, se ele já morou algum tempo no Rio de Janeiro, uhum, porque ele fala o nome do Luiz Carlos, de Luiz Carlos. Do meu conhecimento, o lugar que ele já morou, que eu me lembre, é o Cedro, quando nós éramos pequenos, Rio Verde e Mineiros. Obrigada, um abração, Deus abençoa.
0: Oi, um abraço pra você.
2: Morou
0: também.
2: Morou no Leblon muitos anos.
0: É. Eu morei muito tempo, né? Morei muito tempo no Rio, eu joguei lá no Rio, morei pra aqueles lados lá do Rio de Janeiro. Então a gente sabe que as coisas não são muito assim, né? Mas a gente procura fazer, né? 11 horas e 47 minutos, tem um abraço pra Salviana, minha irmã. O Francisco, Lico.
1: Um abraço, Salviana.
2: Um abraço, Salviana.
0: O Francisco tá aqui, Lico, pra falar com a gente.
1: Bom dia. Queria saber, mas ele já deve ter gravado, mas ele tá com muita felicidade por trabalhar num trator verde. Esse é o Francisco da Fazenda São José.
0: É, Francisco, Francisco, eu vou te falar uma coisa pra você. Muda a cor desse trator, Francisco. Esse trem vai furar o pneu com você ainda. Fala com nós, ele tá mandando.
1: Ele mandou uma figurinha.
0: Mandou uma figurinha.
1: Batendo em mim.
0: Fala com nós aí, Francisco.
6: Bom dia, Luiz Carlos. Bom dia a todos. Tô ligadinho aqui na Fazenda São José e a chuva tá caindo aqui.
0: Amém.
6: Olha, que bênção.
0: Desde cedo.
1: Um dia, né? Eu não sabia, né? E eu fui olhar o status dele, rapaz. Um trator lindo, verdinho. Falei, por isso que você é trabalhador, menino. Você trabalha numa coisa espetacular. Um abraço, Francisco.
0: Um abraço, Francisco. Quem tá aqui também, Semi? Meu querido amigo Paulo Lopes. Fala com a gente, Paulinho.
7: Bom dia, Lincoln. Bom dia, Cracktel.
1: Bom dia.
7: A todos os que estão na bancada do
0: Semi Rezende, também. Né?
7: Muito obrigado por poder participar com vocês, hein? Pois é, Lincoln, o Mecão tá aí firme, né? Acordou tarde, mas o time do Mec, se não perdesse muito ponto em casa, hoje, quem sabe, estaria em primeiro ou segundo colocado da segundona, mas é força, né? Se dá pra subir, vamos subir, se não dá, pelo menos permanecer na segunda, né? Mec, eu acho que vai ganhar quarta-feira aí de uns 4-0, 3-0 de novo, né? E aí tem um confronto direto com o Goianésia, né? Nesse jogo é que vai definir se o Mecão vai ficar ou não, né? Se ele perder, tchau. Se ele empatar, tchau. Mas se ele ganhar do Goianésia, ele tá firme aí pra caminhar pra primeira divisão, né? E o técnico Alan Jorge, um técnico excelente, viu? Se ele conseguir botar o Mecão na primeira divisão do Goianão, na situação que ele pegou, meu amigo, ninguém segura esse técnico não, né?
0: É verdade.
7: Ninguém segura o Alan Jorge, ele conseguiu esse feito aí. Conseguiu com a Napolina, né? Quem sabe ele consegue com o Mecão, né? Mas paciência, o campeonato tá fulinando, não tem time ruim, todos os times jogam mais ou menos iguais, os que estão lá embaixo não vão querer perder, os que estão na disputa direta, como tem Rio Verde, Bom Jesus, Mineiros e Goianésia vão dar tudo de si, né? E aí é assim mesmo, né? Vamos ver o que vai virar aí na frente. Muito obrigado por poder participar com vocês aí.
0: Muito obrigado, meu amigo Paulinho. Um abraço pra você. Minha amiga Júlia Macedo, um abraço pra você. Edi Cássia, um abraço pra você também, minha querida. Darling Lourdes, um abraço pra você também. Meu amigo Zé Rubens, esse aqui é palmeirense. Esse aqui você tem que ouvir, porque ele é parmeirense, parmeirense. Fala com nós aí, Zé Rubens. Um abraço pra você.
8: Fala, Teodomar e Luiz. Mas eu tô com o Carrijo. Sou Carrijo aí nisso aí.
0: Ah.
8: Nós cedeu a liderança, mas é só por uns dias. Loguinho nós vamos sumir de novo.
0: Sumir pra onde?
8: Vocês estão pegando só vaca morta.
0: Verdade.
8: É Bragantino, é.
0: É Parmeira.
8: Aí nós só pegou pedreira. Nós já tá empatando ainda.
0: Pois é.
8: Fala pra ele aí, Luiz Carlos. O que eu tô falando aqui, você é só por uns dois Lá pro dia 10 de outubro, nós já era Flamenguinho.
0: Tá certo.
8: Mas nós estamos interessados mais na Libertadores. Esse brasileirinho aí nós já tem um punhado.
0: Tá certo.
8: Deu um bom dia a todos e a minha parte da brincadeira.
0: Abraço, abraço, meu amigo Zé Rubens.
1: Um abraço, Zé.
0: Um dos melhores taxistas que tem em toda a nossa cidade, viu, Semi? Pessoa boa, pessoa de qualidade. 11 horas e 51 minutos. Lico, tem um pessoal aqui, ó, pra falar com a gente aí, ó.
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0: 11 horas e 52 minutos. O Carlos André chega aqui, ó. O Carlos André chega para falar com a gente bem rapidinho sobre os destaques de Vila Nova, Goiás e Atlético, meu querido Carlos André. Chega para falar com a gente aí, meu querido. Bom dia, né? Bom dia para você. E fala pra nós aí sobre Vila, Goiás e Atlético.
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10: Olá, amigos, estamos chegando no Resenha Esportiva desta terça-feira, dia 22 de setembro. Deixa eu começar falando do Goiás Esporte Clube, inclusive, situação delicada, né? O Globo Esporte aqui do estado de Goiás destaca: jogadores do Goiás divulgam carta aberta para explicar silêncio e cobrar salários atrasados, né? Os jogadores do Goiás, dentre eles nomes como Tadeu, Lucas Rodrigues, Cadu Souza e Jean Carlos, divulgaram nesta segunda-feira uma carta aberta explicando o silêncio adotado após a vitória por 2-1 sobre o Avaí, domingo na Serrinha. O ato foi em protesto nos salários atrasados no clube. Na ocasião, os atletas não concederam entrevista, né? O técnico Mozart também optou por não falar em solidariedade ao elenco. Portanto, olha aí, Lico, Theo, Semi, né? Jogadores estão cobrando após a vitória sobre o Avaí. O elenco e o técnico Mozart não deram entrevista, né? Ou seja, é um protesto por falta de pagamento no clube nos últimos meses. Isso mesmo, eu não sei quantos meses, até porque na reportagem não fala, mas alguns meses lá de salários atrasados na equipe do Goiás Esporte Clube. Seria esse o reflexo dessa má campanha no Campeonato Brasileiro da Série B? Daqui a pouquinho vocês respondem, porque eu vou destacar o Vila Nova, adota cautela sobre Lincoln e aguarda parecer da CBF sobre situação do atacante. Alarcon Pacheco, diretor de futebol do Vila Nova, falou sobre a negociação com o atacante Lincoln nesta segunda. Segundo o dirigente, o clube ainda aguarda aval da CBF para efetivar a contratação do jogador. Isso porque Lincoln rescindiu com o seu ex-clube, né, o Spartak Subotica da Sérvia, de forma unilateral. Ciente disso, o Vila quer estar respaldado de que irá conseguir realmente regularizar o atleta para não ter problemas, né? Não correr risco, até porque o Vila está muito bem neste campeonato nacional da Série B. Clássico entre Goiás e Atlético tem peso de decisão na Série B, destaque para o Dragão. A reta final desta Série B se aproxima e com ela o clássico entre Goiás e Atlético ganha contornos decisivos. Próximo sábado, 26, Os rivais se enfrentam no estádio Alê Pinheiro em um duelo que, além da rivalidade histórica, vale a afirmação do Dragão no G6 e a sobrevivência do Esmeraldino na briga pelo acesso. Mandante do jogo, Goiás chega pressionado não só pela décima colocação com 42 pontos, mas também por uma grave crise financeira, né? Eu já citei aqui na abertura da minha participação, que cerca o clube nesses últimos meses, né? Vamos então aguardar o clássico. Campeonato Brasileiro da Série B hoje, dia 22, Criciúma e Operário, 19:30, lá no Heriberto Rios, em Criciúma, Santa Catarina. Tivemos aí, portanto, resultados: Vila 1, América 0. Destacando Ceará 2, Novo Horizontino 1, São Bernardo 1, Atlético Goianiense 0, Sport 2, Juventude 1, Atlético 1, Botafogo de Ribeirão Preto também 1, Ponte Preta 1, CRB 0, olha a ponte, Goiás 2, Avaí 1, Londrina 1, Fortaleza 2, Cuiabá 3, Náutico 0, né, sequência aí do Campeonato Nacional, portanto, sendo fechada exatamente hoje com Criciúma e Operário. A liderança do Vila Nova, 51 pontos, lidera os três goianos. O Vila é o primeiro com 51. O segundo goiano melhor colocado, exatamente o Atlético, né? Tem 46 pontos na sexta colocação. O terceiro, o 11º, Goiás, com 42 pontos, né? Aqui a situação mais, claro, confortável para o Vila e também correndo atrás dessa classificação a equipe do Atlético Goianiense. É claro que o Goiás ainda não jogou a toalha, não. Ainda tem esse problema, claro, aí de salário, mas a equipe ainda busca estar pelo menos entre os seis colocados para estar brigando lá no playoff dessa competição. Forte abraço, amigos, eu volto amanhã com mais esportes aqui no Resenha.
0: Obrigado, meu amigo Carlos André, muito obrigado aí pela sua participação aqui, são 11 horas e 58 minutos no finalzinho aqui, no finalzinho. O Jomas, fala com a gente aí, Jomas.
11: Ô, Nico, meu amigo, segue o líder aí, tá? O Palmeiras vai subir pra onde? O time que tava com tudo pra ser campeão brasileiro ano passado, também tava esse ano. E cedeu pro Flamengo a liderança, agora continua seguindo o líder, porcada sem mundial.
0: Muito obrigado, meu amigo Jomas, um abraço pra todo mundo aí na sua casa, muito obrigado pela audiência. Os meninos da Equatorial mandando um abraço pro Semi, pro Lico, o Timeson e os meninos da Equatorial. E a Maria de Fátima do Novo Horizonte, Lico, mandando um abraço pra você.
1: Ô Maria de Fátima, um abraço pra você, pro Benoni, também um abraço pro Diomaí, pessoal da Equatorial, um abraço aí, vamos que vamos.
0: Lico, um abraço pra você, até amanhã, se Deus quiser, ele há de querer.
1: Até amanhã, volta aqui dentro do Entardecer no Sertão no momento do Mecão e... Ah, hoje é o Theo, né? No Ranço Sertanejo.
0: É, um abraço pra você, Semi, muito obrigado por tudo aí. Amanhã estaremos aqui firme e forte, se Deus quiser, ele há de querer.
2: Um beijo pra Rai, um abraço pro Gilson Martins, um grande abraço pro nosso parceiro Evaristo, que jogou aqui com a gente.
0: É o Pacha.
2: Nos ouvindo lá em Minas Gerais, uma satisfação. Obrigado aí pro Gaúcho da Sueli e o Fabinho aí da ponte do João Avelino.
12: Grande lateral.
2: E um abraço a todos os nossos amigos ouvintes aí pela cooperação que eles têm em fazer o nosso programa.
0: É, muito obrigado a todos vocês. Vavá, tô numa campanha pra você, viu, Vavá? Tô numa campanha pra te ajudar. 11:59, um abraço, gente, até amanhã, se Deus quiser e ele há de querer.

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2: Agora meio-dia e 28. Uma boa tarde para você. 12:28. A Hora do Recado, primeira edição. 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Olha, procura-se emprego. Lindomar é casado, sem filhos. Ele procura serviços em chácaras e fazendas como caseiro. Telefone para contato 649-9655-8660. A Zélia, ela é casada, sem filhos, está à procura de serviços em chácaras e fazendas com serviços gerais. Telefone para contato 649-9973-6438. O Joelson procura serviços em chácaras e fazendas como caseiro. Telefone para contato 649-9324-4070. Thales, casado com filho, procura serviços em fazendas. Ele possui experiência com gado e mexe com trator. Telefone para contato 649-9601-4462. Marciel, ele é casado, procura serviços em chácaras e fazendas como caseiro ou granja. Possui experiência. Telefone para contato 649-9934-9772. O Cleiton Dantas está à procura de emprego em fazenda, gado de corte ou como operador de tratores. Não possui experiência em lavoura, mas aprende rápido e está disposto a aprender e trabalhar. Telefone para contato é o 649-9991-5121. Vagas de emprego. Claudenir, ele procura uma babá para buscar a filha na escola. Para mais informações, entrar em contato no número 649-9321-6362. Utilidade Pública Hélio Nunes da Silva perdeu uma carteira de couro marrom contendo todos os seus documentos. Quem encontrou ou vier a encontrar, deixar aqui na Rádio Eldorado. Gratifica-se. Hermes dos Santos, ele perdeu a chave do seu carro com um cabo preto juntamente com as chaves de uma casa. Quem encontrou ou vier a encontrar, deixar na recepção da Rádio Eldorado ou entre em contato pelo telefone 649-9991-2753. Olha, foi deixado na recepção da Rádio Eldorado um molho de chaves com um chaveiro do Mickey. O proprietário pode retirá-lo aqui na recepção da Eldorado. 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E assim finalizamos a primeira edição da Hora do Recado. Volta logo mais às 4:54 no programa Entardecer no Sertão com Gilmar Silva. Música.

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2: Boa tarde, agora são 12 horas 34 minutos. Está no ar mais uma edição do Jornal Eldorado. Hoje é terça-feira, dia 22 de setembro de 2026. Eu sou o Carlos André, a direção executiva de Cleia Gouveia. Confira agora no Jornal Eldorado as principais manchetes da edição de hoje.
1: Confira os destaques da edição de hoje.
2: Motociclista é preso suspeito de dar tapa no bumbum de mulheres em ruas de Anápolis. Esposa de Rick deixa Orlando e retorna ao Brasil após desaparecimento de helicóptero. Estes e outros destaques você acompanha aqui e agora, no seu Jornal Eldorado.
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2: Olha, Geralda Carvalho, esposa do cantor Rick, da dupla com Renner, deixou Orlando nos Estados Unidos e está retornando ao Brasil após o desaparecimento do helicóptero que levava o artista e outros três ocupantes na Serra Catarinense. A chegada ao país está prevista para a noite desta terça-feira, dia 22, segundo informações divulgadas após o desaparecimento da aeronave. Geralda não estava no helicóptero, ela esteve com o Rick e o empresário Bruno Avelar antes do embarque e apareceu em registros feitos pelo cantor durante a viagem realizada na manhã de ontem, segunda-feira, dia 21. O casal vive nos Estados Unidos, onde mantém residência em Orlando. Desde que soube do desaparecimento, Geralda tem acompanhado as informações sobre as buscas e manifestado esperança pela localização do marido. Em uma publicação nas redes sociais, ela compartilhou uma mensagem de fé e agradeceu o apoio recebido de pessoas que têm acompanhado o caso. A aeronave desapareceu ontem, segunda-feira, dia 21, durante o deslocamento entre o litoral de Santa Catarina e a região de São Joaquim. O Corpo de Bombeiros recebeu o chamado e iniciou as buscas na região de Urubici. A operação foi ampliada nesta terça-feira com participação de bombeiros, cães, drones equipados com sensores térmicos e aeronaves da Força Aérea Brasileira. Olha, motociclista preso, hein? É isso mesmo. A prisão aconteceu. Um homem foi preso suspeito de dar tapas nas nádegas de mulheres em ruas de Anápolis, a 55 quilômetros de Goiânia. Segundo a Polícia Civil aqui de Goiás, ele foi localizado em Barra do Garças, Mato Grosso, após mulheres relatarem ter sido abordadas em via pública pelo suspeito em uma moto. A prisão ocorreu ontem, segunda-feira, dia 21 de setembro. A delegada responsável pela investigação, Isabelle Joy, contou que duas vítimas fizeram denúncia por importunação sexual. O G1 de Goiás não obteve contato com a defesa para um posicionamento. Segundo a polícia, as vítimas relataram que o suspeito conduziu uma moto quando se aproximou delas e, sem qualquer consentimento, deu tapas nas nádegas e fugiu em seguida do local. Uma das vítimas foi importunada por volta das 14 horas em agosto de 2025, enquanto caminhava pela via, quando foi surpreendida pelo suspeito com um tapa e fugiu do local. A segunda vítima relatou que, em outubro do ano passado, estava saindo da academia à noite e ia encontrar o namorado. Nesse momento, o suspeito se aproximou e deu um forte tapa e fugiu. É, mas felizmente está preso. Foi preso em Barra do Garças, né? Segundo a polícia, Duas mulheres relataram ter sido abordadas em via pública pelo suspeito em uma moto. Ele foi localizado, portanto, e já está preso lá no Mato Grosso, na cidade de Barra do Garças. Agora são 12 horas 39 minutos, meio-dia e 39. Vamos até a nossa capital, a Goiânia, chamando Libório Santos. Boa tarde.
0: Muito boa tarde para você, Carlos André. Boa tarde, ouvintes do Jornal Eldorado. 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Nós estamos de volta de Goiânia com as principais notícias do dia. Mulheres passam a ter direito a acompanhante durante consulta médica com sedação. Expedição Pese Bem constata gargalos da pecuária de corte e falta de bezerros para reposição. Homem tenta separar briga de casal e é assassinado. Eu sou Libório Santos, hoje é dia 22 de setembro, terça-feira, e esses são os nossos destaques. A caminho das urnas, uma curiosidade, hein? Dos 246 municípios goianos, em 89 deles, o número de eleitores é maior do que o de moradores, o que representa 36%. Davinópolis é o campeão. Com uma população de 1.800 habitantes, o município tem 4.100 eleitores. Mesmo em plena campanha eleitoral e a poucos dias das eleições, a Assembleia Legislativa continua promovendo sessões com votação de matérias. Este ano já foram aprovadas e sancionadas inúmeras leis de iniciativa parlamentar. Uma dessas leis é de autoria da deputada Bia de Lima e que garante a permanência de acompanhante às mulheres durante consultas médicas com sedação.
3: Nós sabemos o quanto, infelizmente, as mulheres, no momento que elas estão sedadas, elas acabam sendo vítimas, abusadas, tendo situações constrangedoras, situações que jamais poderiam estar ocorrendo, mas aproveita-se o fato de que elas estão sedadas para fazer os exames e aí acontecem essas coisas indevidas. Pensando assim, foi que nós aprovamos a lei no início do nosso mandato e nesse caminho, hoje, já é lei nossa em que você tem o direito de levar um acompanhante de sua confiança para estar com você no momento desta sedação. Então, nenhum hospital, nenhum laboratório, nenhum lugar que você vá pode impedir que você tenha um acompanhante do seu lado.
0: No giro pelas rodovias federais, a boa notícia é de que não tivemos nenhuma morte neste final de semana. Mesmo assim, foram registrados 29 acidentes com 33 feridos. Uma ocorrência de destaque foi a apreensão de mais de 80 quilos de maconha na BR-153 em Hidrolândia. A droga estava dentro de um carro transportado por um caminhão cegonha. Um homem de 59 anos morreu após tentar separar uma briga de casal dentro de um estabelecimento comercial em Urutaí, região sudeste. A vítima foi atingida por vários golpes de faca. 7 dos 10 carros com maior volume de roubos e furtos em um levantamento nacional já deixaram de ser produzidos. A lista elaborada por uma seguradora a partir da sua própria base de dados considera as ocorrências registradas durante o primeiro semestre deste ano. O Ford Ka aparece na primeira colocação. Na sequência estão o Chevrolet Onix, Volkswagen e o HB20. Nesse caso, o roubo tem como finalidade o desmanche do veículo e a venda de peças usadas. O incêndio atinge o Parque Nacional da Chapada dos Veadeiros do Nordeste de Goiás. Segundo o Instituto ICMBio, o incêndio começou após um raio atingir uma região de difícil acesso, o que dificulta a estratégia de combate. Olha, gente, quando o assunto é criança, todo cuidado é pouco. E o perigo está por todos os lados, né? Em Catalão, sul do estado, um menino de 1 ano e 9 meses foi socorrido pelos bombeiros após ser atingido por soda cáustica. A criança ficou exposta ao produto durante o preparo de sabão caseiro e teve queimaduras no rosto. A expedição Pese Bem em Goiás, realizada pelo sistema FAEG e Senarifag em parceria com os sindicatos rurais, percorreu cerca de 5 mil quilômetros em 33 municípios goianos entre os dias 15 e 19 deste mês, exatamente para avaliar a eficiência, os custos e a rentabilidade da pecuária de corte intensiva. Os resultados dessa expedição foram apresentados no final da tarde de ontem durante uma entrevista coletiva. Armando Hollenberg, presidente do IFAG, o Instituto para o Fortalecimento da Agropecuária Goiana, destaca os objetivos e os resultados da expedição.
4: A expedição Pecuária Pese Bem, ela vem exatamente levantar todos esses dados para gerar informação. Seja para o produtor rural pegar essas informações e tomar as melhores decisões de gestão, seja para nós aqui da Federação da Agricultura pegar esses dados e discutir políticas públicas com o governo, e seja para o Senar também, que é nosso parceiro, para desenvolver ações educacionais. Os resultados, a gente visitou mais de 100 confinamentos no estado de Goiás, 50 diretamente pela expedição e os outros 52 pelos nossos técnicos, fazendo o quê? Levantamento de custo de produção, questões sanitárias e também a questão dos gargalos. Ficou muito claro que o gargalo em todo o estado de Goiás, principalmente na região norte, é o quê? Energia. Então a gente tem um gargalo de expansão dessa pecuária por conta da energia. Nós temos também um gargalo que é a questão de mão de obra e a cobertura também de sinal de telefone, que também impacta nessas regiões para aumentar a tecnologia.
0: Eram essas as informações de hoje de Goiânia, informou Libório Santos.
2: Muito bem, agora são 12 horas 44 minutos, meio-dia e 44, e seguimos com mais informações. E olha só, helicóptero encontrado e morte de Rick é confirmada pelos bombeiros, isso mesmo. Inclusive, vamos ouvir um áudio nesse momento.
5: A equipe do Arcanjo 03 do Corpo de Bombeiros Militar de Santa Catarina estava nas buscas, sobrevoando o local, encontrou a aeronave. Infelizmente, as 5 pessoas que estavam na aeronave estão em óbito. As equipes de solo confirmaram esta informação.
6: É uma queda, então, o que aconteceu?
5: Isso, uma queda de aeronave, e a queda dessa aeronave que nós iniciamos as buscas no dia de ontem, a partir das 16 horas e 30 minutos.
7: Em que localidade, comandante?
6: Região de Santa Bárbara.
5: A localidade onde foi encontrada é na região de Santa Bárbara, onde as equipes já vinham por solo fazendo essas buscas.
7: Bom, era o ponto onde teve...
2: Portanto, região de Santa Bárbara, né? Você ouviu muito bem, as 5 pessoas, portanto, né? Como disse ela, vieram a óbito. Morre Rick, portanto, na dupla com Renner, aos 59 anos, acidente aéreo. Inclusive, os principais sites já destacando também, a nossa página Eldorado em Foco também já destaca, inclusive, o vídeo, né, dessa entrevista, o helicóptero com 4 pessoas desaparecido desde a manhã de ontem, segunda-feira, dia 21, ele foi encontrado por volta das 12 horas e 20 minutos desta terça-feira, dia 22. E aí, né, você ouviu, segundo essas primeiras informações, não houve sobreviventes. A tragédia que vitimou o cantor Rick, da dupla com Renner, e o empresário Bruno Avelar, mobilizou uma grande operação de busca e salvamento em Santa Catarina. Portanto, você já acompanha lá no Eldorado em Foco.fm. Cantor Rick, da dupla com Renner, morreu aos 59 anos após o acidente de helicóptero na segunda-feira. Os principais sites também já destacando, em nota, o CBMSC afirmou que encontrou destroços da aeronave desaparecida com 5 pessoas mortas. Agora, começarão os esforços para resgatar as vítimas sem vida para que a polícia científica possa realizar as perícias devidas e os órgãos competentes realizem as investigações necessárias. Agora são 12 horas 47 minutos, 12h47, instante mais informações aqui no seu Jornal Eldorado, quanto a essa busca que chegou ao final, portanto, hoje, logo mais, daqui a pouquinho mais informações. O destaque para o Agro, Leonardo Freitas, boa tarde.
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8: Olá, meus amigos, aqui é Leonardo Freitas, já estamos de volta. A criação do Fundo Garantidor de Investimentos busca cobrir lacunas no financiamento de projetos estratégicos de minerais no Brasil. Essa estrutura permite ao BNDES e outros bancos aportar recursos no setor com maior segurança. O objetivo é reduzir a dependência externa e impulsionar o desenvolvimento industrial em um mercado dominante pela China. Estudos indicam que a seca associada ao El Niño pode elevar o custo do transporte de contêineres para Manaus em até 147%. A diminuição do nível dos rios limita significativamente a capacidade de navegação das embarcações. E esse gargalo logístico afeta drasticamente o abastecimento e a economia da região amazônica. A lei recém-sancionada consolida um novo marco legal para o setor de terras raras. Lítio, cobre, níquel no país, a legislação oferece incentivos fiscais e mecanismos financeiros com foco em agregar valor à produção mineral do Brasil. A medida é para inserir o país de forma competitiva no rearranjo geopolítico de suprimentos globais. A Serra Verde aplicou tecnologias quânticas e inteligência artificial para otimizar o processamento de terras raras. O projeto PID busca identificar novas moléculas para acelerar a separação dos elementos e reduzir custos operacionais. A etapa do refino é tratada como um dos maiores gargalos tecnológicos da cadeia produtiva global. Quando eu comecei a comunicar no agro, os produtores fugiam da entrevista. Agora, eles ligam oferecendo pauta. 16 anos depois, a história mudou e não foi porque ficou mais fácil. No começo, produtores com mais de 50 anos topavam conversa. Os jovens, cheios de dúvida, resistentes, desconfiados, não queriam virar notícia. Virar conteúdo era o luxo de banco e multinacional. Mas algo começou a mudar. O mercado acelerou, as redes sociais explodiram e o produtor acordou. Comunicar deixou de ser vaidade e virou estratégia no campo e na cidade. Hoje, eu passo quase 12 horas pesquisando, estudando, marcando entrevista, recebendo ligação de produtor, de profissional, de cooperativa. Eu vivo isso o dia todo. Mas agora, eles vêm até nós. Eles querem realmente contar a história deles. Ficou mais fácil? Não. As dificuldades são muitas, mas muitas mesmo. Mas ficou mais interativo. O produtor entendeu que comunicar com o próprio setor virou uma necessidade, não um luxo. O produtor percebeu que comunicar mexe com o mercado, com o setor, com a imagem que a população tem dele. Que ele não é o ogro que a cidade imagina, que ele é o grande parceiro do desenvolvimento sustentável. Comunidades rurais viraram mais prósperas e desenvolvidas. O agro deixou de ser invisível para a população em geral. E eu estou por aqui, todos os dias com essa turma, transformando narrativas. Essa é a alegria de estar aqui, de comunicar o agro real, sem filtro, sem mentira. Meu muito obrigado a cada produtor que continua confiando no nosso trabalho.
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2: Muito bem, agora são 12 horas mais 50 minutos, meio-dia e 50. O destaque na sequência, o PAN 2025. Produção agrícola dos municípios bate recorde de 927,2 bilhões. É o ranking das cidades, o destaque na sequência, quem traz a informação? Marquesan Araújo.
9: Sapezal, em Mato Grosso, é o novo município com maior valor de produção agrícola do Brasil. A cidade ultrapassou Sorriso, no mesmo estado, que havia liderado o ranking no último levantamento. Os dados são da pesquisa da produção agrícola municipal, do IBGE, divulgada na quinta-feira, dia 17. Em 2025, Sapezal registrou 8,6 bilhões de reais em valor de produção. São Desidério, na Bahia, aparece em segundo, com 8,2 bilhões. Sorriso ficou em terceiro, também com cerca de 8,2 bilhões de reais. Na sequência, estão Campo Novo do Parecis, em Mato Grosso, Formosa do Rio Preto, na Bahia, Diamantino e Nova Mutum, também em Mato Grosso, além de Rio Verde, Cristalina e Jataí, em Goiás. Ao todo, os 10 municípios com maior valor de produção somaram cerca de 65,9 bilhões de reais. O valor representa aproximadamente 7,1% do total gerado pelas lavouras brasileiras. O valor de toda a produção agrícola brasileira chegou a 927,2 bilhões de reais, alta nominal de 18,4% em um ano. No caso de Sapezal, o algodão foi o principal responsável pelo resultado. A cultura respondeu por 5,1 bilhões de reais. A soja gerou 2,8 bilhões e o milho, cerca de 657 milhões de reais. Com isso, o valor da produção do município cresceu 46,6% em relação a 2024. O resultado também mostra uma mudança na distribuição regional do valor gerado pelas lavouras brasileiras em 2025, como destaca o analista da pesquisa PAN 2025, Henrique Noronha.
10: Entre as grandes regiões, o Centro-Oeste apresentou o maior valor total de produção, um crescimento de 31,8%, voltou ao primeiro lugar, que foi ocupado pelo Sudeste em 2024. Esse ano, o Sudeste está em segundo lugar, depois vem Sul, Nordeste e Norte. O Rio Grande do Sul e Pernambuco foram os únicos estados com queda no valor total da produção.
9: No país, a soja segue como a cultura de maior valor de produção. No ano passado, o grão respondeu por 315,2 bilhões de reais, cerca de 34% do total. Reportagem Marquesan Araújo.
2: Obrigado, Marquesan, pelas informações. Portanto, os destroços, né, do helicóptero com o cantor Rick da dupla com Renner, que desapareceu na Serra de Santa Catarina, foram encontrados nesta terça-feira, dia 22. E repetindo mais uma vez, né? Cinco corpos foram localizados, foram encontrados, a informação confirmada pelo Corpo de Bombeiros. Além de Rick, estavam no helicóptero o empresário Bruno Avelar, o videomaker Paulo Soares, o piloto e o copiloto da aeronave. A identidade dos dois ainda não foram confirmadas nem divulgadas. A aeronave desapareceu na tarde desta segunda-feira, portanto ontem, após decolar de Porto Belo, no litoral norte, durante a manhã. O destino era São Joaquim, na Serra. A região tinha previsão de fortes tempestades, né? Segundo o Instituto Nacional de Meteorologia, INMET. A operação de buscas contou com uma aeronave que encontrou os destroços, aproximadamente 40 bombeiros, dois cães participaram, dois cães farejadores, ainda mais de 10 viaturas e também drones com capacidade de identificação térmica. O helicóptero é um Bell 430 fabricado em 2001, né? Ou seja, 25 anos de uso, né? Com capacidade para um piloto e 7 passageiros, segundo a Agência Nacional de Aviação Civil, ANAC. A aeronave está com a situação regular e tem certificação de operação válida até 11 de agosto de 2027. Registros feitos nesta manhã mostram a presença de nevoeiro na região. Agora são 12 horas 55 minutos, meio-dia e 55. Sigo com mais informações aqui no seu Jornal Eldorado desta terça-feira, dia 22 de setembro. Vamos falar de política na sequência, destacando as eleições 2026. BTG Nexus. O destaque, em seguida, 12h56.
9: A disputa pela presidência da República apresenta diferenças entre as regiões do país, segundo a 15ª rodada da pesquisa BTG Nexus. No primeiro turno, Flávio Bolsonaro aparece à frente no Norte e Centro-Oeste e também no Sul. Lula lidera no Nordeste. Já no Sudeste, os dois candidatos registram o mesmo percentual. No Norte e Centro-Oeste, Flávio Bolsonaro tem 42% contra 34% de Lula. Ronaldo Caiado aparece com 11%. No Nordeste, Lula registra 52%, enquanto Flávio Bolsonaro tem 30%. Augusto Cury soma 8%. No Sudeste, Lula e Flávio Bolsonaro aparecem com 39% cada. Augusto Cury tem 5%, enquanto Ronaldo Caiado e Renan Santos, 4% cada. No Sul, Flávio Bolsonaro chega a 43% contra 27% de Lula. Augusto Cury tem 9% e Renan Santos, 6%. No cenário nacional de primeiro turno, Lula registra 40% e Flávio Bolsonaro, 37%. Augusto Cury tem 6%, Ronaldo Caiado, 5%, Renan Santos, 3% e Romeu Zema, 1%. Na simulação de segundo turno, a diferença nacional é menor. Lula aparece com 46% contra 45% de Flávio Bolsonaro. A diferença de um ponto está dentro da margem de erro de 2 pontos percentuais. Regionalmente, Flávio Bolsonaro aparece à frente no Norte e Centro-Oeste com 49% e no Sul com 57%. No Sudeste, tem 46% contra 45% de Lula. No Nordeste, o petista registra 58% contra 35% do candidato do PL. A pesquisa ouviu 2.006 eleitores por telefone entre 18 e 20 de setembro. A margem de erro é de 2 pontos percentuais
11: com 95% de confiança. Reportagem Marquesan Araújo.
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2: Hoje é terça-feira, dia 22 de setembro de 2026. Este foi o seu Jornal Eldorado. Eu sou Carlos André, a direção executiva de Cleia Gouveia. 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

Opa, muito bem, beleza? Boa tarde, gente! Terçou com muita alegria aqui na sua 91,9 FM. E a partir de agora, eu daqui e você daí, juntos e misturados, trazendo muitas músicas, notícias, informações e entretenimento aqui no seu rádio. Para você que não me conhece, muito prazer, me chamo Franciele Feldkischer e vou estar juntinha de você até às 15 horas, trazendo muita música boa e muita alegria. E é claro que eu já conto com a sua participação aqui no nosso canal interativo, que já está liberado a partir de agora, valendo a sua participação, no 36720322, o número do sucesso. Vem comigo, fique à vontade para participar e interagir, tá bom? Hoje, terça-feira, 22 de setembro, o ano é 2026. No seu rádio são 13 horas e 3 minutos. Já vai o meu boa tarde todo especial para você que se encontra sintonizados nas ondas sonoras da 91,9 FM. Seja muito bem-vindo. Abraço para você no conforto da sua casa. Você no trabalho, tá no rala, tá no 12, tarde produtiva. Você no centrão da cidade, nos setores, sítios, chacras, nas fazendas, nos assentamentos. Vamos juntos até às 15 horas. Pra você em seu carro, bibi, valeu pela carona. Vamos pra onde, hein? Me conta aqui no nosso canal interativo. E não esqueça de usar o cinto de segurança e de utilizar a seta, tá bom, gente? Pois não gasta gasolina e evita muitos acidentes. Abraço pra você, amigo caminhoneiro, você em sua máquina agrícola. Seja muito bem-vindo ao nosso programa Tarde Total. Hoje vamos começar com Marília Mendonça, a música Amigo Emprestado. 13 horas e 4 minutos. Boa tarde.

0: seu rádio, Léo Magalhães. 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
0: 13 horas e 13 minutos aqui na sua 91,9 FM. 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

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Tá aí os nossos oferecimentos do nosso programa Tarde Total. 13 horas e 14 minutos aqui na sua 91,9 FM. Vamos pro nosso canal interativo? Vamos com as nossas participações? Vou mandar meu boa tarde. Deixa eu ver quem tá com a gente. O Leandro Batista tá na sintonia, mandou boa tarde, muita chuva na Portelândia. Tô te ouvindo no carro, tô de carona com o Leandro. Vamos junto, Leandro. E aqui também tá chovendo, viu? Tarde de terça-feira chuvosa aqui em Mineiros também. Pensa numa chuvinha boa, viu, Leandro? Valeu pela audiência e claro pela participação, tá bom? Também vai meu boa tarde pra Sandra, tá na sintonia, tá participando, também tá pedindo música, pediu música de Henrique Diego, Discurso Decorado. Coloquei na sequência, linda. Você pediu e vai ouvir.

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0: Muito bem, no seu rádio, Matheus e Cauã, com participação de Jorge e Matheus, a música Quarta Cadeira foi pedido musical. Também teve Rick Renner, Ela é Demais, que também foi pedido musical do Valdivino Nogueira, tá na sintonia, tá participando conosco. Abraço pra você, Valdivino. Também vou mandar meu boa tarde pra Zeneide, tá participando aqui no nosso canal interativo. Boa tarde, Zeneide. O Marcelo Miller também tá na sintonia. Boa tarde, Marcelo. Seja bem-vindo, viu? Abraço também pra Cláudia Luzia, tá na sintonia, tá participando aqui no nosso canal interativo. Boa tarde, Cláudia. Abraço pra você e toda a sua família, viu? Também vai meu boa tarde pra Rosa, tá na sintonia, tá participando. A Cida também tá participando aqui no nosso canal interativo. Boa tarde, Cida. Fala comigo.
1: Boa tarde, Franciele. Quero ouvir essa música somente pra me curtir, oferecer pra Sulena, minha filha, Juliana, minha filha, minha neta Vitória, minha neta Maria Eduarda, minha amiga Maria José, minha amiga Fátima do Novo Horizonte, minha prima Judete, e para todos que gostaram da música Sem Direção, com Rick Renner. Muito obrigada, uma ótima tarde para você.
0: Falou, Cida, pela participação, viu? Vamos ver quem também está participando. Lindomar Oliveira também está participando aqui na sintonia. Abraço para você, Lindomar, já mandou sua música, tá bom? Abraço também, deixa eu ver. O Nivaldo Nunes está participando, mandou aqui, peça a música, tô por aí, com o Eduardo Costa. O Nivaldo Nunes, ele fala com a gente de Alcinópolis e tá com a gente na Fazenda Santa Cruz. Abraço pra você, Nivaldo. Eu encontrei na voz de Paulo e Paulino, tá bom? Espero que você curta. Valeu pela participação.

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2: Muito bem, no seu rádio, 14 horas e 4 minutos. 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
10: Muito bem no seu rádio, 14 horas e 26 minutos. 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
1: 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Muito bem, no seu rádio, 14 horas e 42 minutos. 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

0: muito bem no seu rádio, 14 horas e 48 minutos. 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
1: Muito bem, no seu rádio, 14 horas e 54 minutos. Quem passou por aqui, vamos ver. Rick Renner, a música Filha, que foi pedido aí do Lindomar Oliveira. Curtindo aí a nossa programação. Abraço pra você, Lindomar. Vamos ver quem mais tá com a gente. O Samuel tá participando aqui no nosso canal interativo. Boa tarde, Samuel. O Fabrício também participou. O Márcio também tá na audiência. Tô de carona com o Márcio. Tamo juntos, Márcio. Simbora. Também vai meu boa tarde. O Dantinho tá na sintonia e pediu música de Renan e Raí. Vamos encerrar com ela, tá bom, Dantinha? Valeu pela participação. Quem também tá com a gente? A Fernanda tá na sintonia e também tá pedindo música. Pediu música de Michael e Vinícius, Oi Sumida. Coloquei na sequência. Faltando apenas 5 minutos para as 15 horas e o nosso programa Tarde Total vai ficando por aqui, viu? Já desejo a todos um excelente finzinho de tarde, excelente terça-feira. Olha, tem mais mensagem chegando aqui no nosso canal interativo da Renata. Boa tarde, Renata. Seja bem-vinda. Continue na sintonia, viu? E vamos ficar de encontro marcado amanhã, a partir das 13 horas, se assim Papai do Céu nos permitir. Lembrando que pontualmente às 15 horas, vamos com a nossa consagração e na sequência tem Entardecer no Sertão com Gilmar Silva, trazendo o melhor do sertanejo pra você. É então, um grande abraço, um grande beijo. Fui!

0: Produção Milícia da Imaculada.
1: Nas palavras de Padre Kolbe, o ato de consagração começa com um olhar profundo para a Virgem Maria Imaculada. O invisível se revela a nós em sua beleza e amor materno. Padre Kolbe quer que olhemos para o seu interior para que possamos perceber que ela já voltou seus olhos misericordiosos para nós, para nos guiar das trevas para a luz. Só então viveríamos de verdade a consagração se ela se tornasse importante para nós, que nosso próprio ego desaparecesse e não perdêssemos tempo com nossas mesquinharias, mas vivêssemos só para ela, nela e por meio dela. O nome Imaculada nos permite lançar um olhar profundo para ver como ela é vista por Deus, por assim dizer, em seu ser eterno. Rainha do céu e da terra, indica sua grandeza, diante da qual todo o universo, como uma gota d'água, é engolido por um imenso oceano que é Maria. Nunca podemos meditar o suficiente sobre Maria. Se buscássemos na criação toda a grandeza aplicando-os a Maria, teríamos que pensar: tu és muito maior. Quantas vezes nossa confiança é frágil, pois nos esquecemos de quão grande ela é. Deus colocou tudo aos seus pés, tudo e todos. Entreguemo-nos a Maria e, como no Magnífica, digamos: o Poderoso fez maravilhas em Maria e santo é o seu nome. Amém.
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3: Virgem Imaculada, minha Mãe Maria, eu renovo hoje e sempre a consagração de todo o meu ser, para que disponhais de mim para o bem de todos. Somente peço que eu possa, minha Rainha e Mãe da Igreja, cooperar fielmente com a vossa missão de construir o reino do vosso Filho Jesus no mundo. Para isso vos ofereço minhas orações, sacrifícios e ações. Ó Maria, concebida sem pecado, rogai por nós que recorremos a vós, e por todos quantos não recorrem a vós, especialmente pelos inimigos da Santa Igreja, e por todos quantos são a vós recomendados. Pela intercessão da Virgem Imaculada, nossa Mãe, abençoe-vos o Deus Todo-Poderoso, Pai, Filho e Espírito Santo. Amém.

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2: Chegando para começar o Entardecer no Sertão. É a festa sertaneja no seu rádio. Na tarde, terça-feira, 22 de setembro, ano 2026. Abrindo a porteira do seu coração, aumentando o volume do rádio para começar a partir de agora. Programão mais sertanejão do Brasil. Vamos começando trazendo aquele boa tarde para você na querida cidade Mineiros, para você nas cidades vizinhas, fazendas, chacras, sítios. Para você que está acompanhando aí no rádio do seu carro, do seu caminhão, da sua máquina agrícola, para você que está ouvindo aí pela internet também, tem o nosso aplicativo, tem o nosso site. Sejam todos bem-vindos ao Entardecer no Sertão aqui pela sua 91,9 FM. É a Rádio Eldorado, a rádio que está sempre ao seu lado desde 1979. É a pioneira de Mineiros. Olhe diretamente aqui no estúdio, Helena Paniago. Gilmar Silva te fazendo companhia, vamos juntos. 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Olha a temperatura em Mineiros marcando nesse momento 29 graus, né? Caiu uma chuvinha bacana aí, deu uma refrescada. É uma tarde bacana aí de terça-feira, né? Em relação ao clima. E tá valendo aí também a sua participação, viu? Lembrando aí que você pode participar do programa 36720322, enviando mensagem de texto, mensagem de áudio, pedindo o seu modão aí, mandando o seu boa tarde, pode ficar à vontade. Vamos começar com o Chico Rei Paraná, Dona da Verdade.

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4: Hora certa agora, 15:16.
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1: É uma excelente tarde de terça-feira para você. Obrigado aí pelo carinho da sua sintonia. 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
16: Entardecer no Sertão, fazendo o sonzão do Eduardo Costa. Por onde andei? Agora 15h27. Uma tarde pra você.

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Muito bem, vamos lá com o Entardecer no Sertão. Agora são 15 horas e 43 minutos. 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
2: Hoje é terça-feira, está entrando no ar mais uma edição do nosso Minuto Comiva. No Minuto Comiva desta terça, o assunto é pastagem nova e desempenho dos animais. Com a chegada das primeiras chuvas, é comum o produtor observar a brotação do capim e se perguntar: capim novo realmente engorda? Olha, apesar de a pastagem começar a apresentar uma nova aparência, é preciso atenção ao estágio de desenvolvimento das plantas e a qualidade do alimento disponível para os animais. E para explicar os efeitos da brotação no desempenho dos animais a pasto, os cuidados necessários e o que o produtor deve observar nesse período, vamos conversar com o zootecnista Sávio Ribeiro Mota. Sávio vai trazer orientações e informações importantes para você. Confira.
3: O ideal é que ele faça essa transição de maneira mais cautelosa. Nós sugerimos que ele misture o produto da seca que ele está usando com o produto das águas e no período de 1 a 2 semanas ele faça essa transição para que não ocorra de uma hora para outra uma mudança drástica dentro do rumen e ele perca mais peso do que esse período normalmente vai causar.
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0: Muito bem, agora são 16 horas e 57 minutos e agora com informações. Vamos falar ao vivo com o Carlos André, que está lá no, na rua Castro Alves, lá no setor Nossa Senhora Aparecida. Lançamento da construção da nova Escola Municipal Tunico Corredeira. Carlos André está por lá e vai falar com a, o prefeito Anelmar Rezende, trazendo informações para a gente nessa tarde de terça-feira. Carlos André, seja bem-vindo. Boa tarde.
1: Boa tarde para você, Gilmar Silva. Boa tarde a todos os nossos ouvintes acompanhando o Entardecer no Sertão. Isso, aproveitar aqui a presença do prefeito Aliomar Rezende, lançamento da construção da nova Escola Municipal Tunico Corredeira. Isso mesmo, aqui na rua Castro Alves, né? Ao lado da atual Escola Tunico Corredeira, no setor Nossa Senhora Aparecida. Estamos ao vivo, Rádio Eldorado. Tudo bem, prefeito? Mais um lançamento. São obras importantes aqui para nossa querida Mineiros, né? Boa tarde.
2: Boa tarde, Carlos André. Boa tarde a todos os ouvintes da Rádio Eldorado. Quem está nos estúdios lá é o
1: Gilmar Silva.
2: Ô, Gilmar, meu amigo Gilmar, um grande abraço a você, Gilmar.
0: Boa tarde, prefeito. Seja bem-vindo.
2: Muito obrigado mais uma vez aos ouvintes da Rádio Eldorado 91,9. Dizer da nossa empolgação, alegria, emoção de poder estar aqui no setor Nossa Senhora Aparecida, ao lado da atual escola Tunico Corredeira. Uma escola que já não mais atende a demanda da nossa população, das nossas crianças. E foi exatamente por isso que nós estamos adotando na nossa gestão construções de novas unidades básicas, novas unidades de escolas e novas creches, né? Então, nesse sentido, nós adquirimos da Igreja Católica essa quadra acima da atual escola, uma quadra completa, onde estamos edificando aqui a nova escola Tunico Corredeira. Para você ter uma ideia, é uma escola aqui de quase 11 milhões de reais, 11.846.000, quase 12 milhões de reais, de área construída quase 3 mil metros quadrados, onde teremos quadra poliesportiva de 700 metros, 13 salas de aula, o dobro da atual escola Tunico Corredeira, né, mais confortável, um projeto moderno, arquitetonicamente falando, um projeto de escola século 21, projeto produzido pelos nossos engenheiros, que eu aqui quero parabenizá-lo, com salas de aula de reforço, pátio coberto, enfim, onde os professores e as nossas crianças irão naturalmente aprender muito mais. Mineiros tem sido destaque nacional no IDEB, nós temos uma nota do IDEB acima da nota da média nacional, onde nós temos selo ouro por vários anos consecutivos, né? Onde nós temos uma meta de alfabetizar nossas crianças de 0 a 6 anos até o ano de 2030, e nós já cumprimos essa meta no ano passado. Então você veja bem o quanto a educação de Mineiros tem evoluído, e quem ganha com isso são as nossas crianças, que são bem preparadas pelos nossos professores, professores também que são muito bem valorizados pelo poder público, né? Professores que têm a sua remuneração uma das melhores do Brasil, que têm seus direitos respeitados pelo prefeito, pelo poder executivo, professores que irão receber agora, assim como todos os servidores, no dia 25 próximo. Quer dizer, nós antecipamos até os pagamentos e os seus direitos. Então, é nesse sentido, nesse conjunto de ações de infraestrutura e valorização de quem trabalha a educação, é que a gente consegue ter esses resultados e esses números. Exato por isso que no passado nós construímos ginásio de esporte nas escolas que não tinham ginásio de esporte, ou seja, as nossas crianças que estudavam na escola Elias Carrijo, que estudavam na escola Santo Antônio, que estudam na escola Padre Maximino, que estudam na escola Otalécio. Essas escolas, as nossas crianças ou faziam as atividades esportivas de educação física ou no sol ou na chuva. Mas graças a Deus, nós construímos ginásio de esporte nessas escolas, reformamos e ampliamos essas escolas, e hoje nossas crianças têm essas atividades extra-salas e de esporte, educação física, num ginásio de esporte moderno, piso epóxi, que não machuca nossas crianças, e além do que, as nossas crianças também recebem todos os anos, das minhas mãos, o kit completo de material escolar, desde a Crocs, o tênis, o moletom, o agasalho, o uniforme completo, a camiseta regata, o short, saia para as nossas crianças, a mochila, todo o material didático. Nesse sentido, é que a gente vê que a cidade de Mineiros é uma cidade de Mineiros que cresce e dar oportunidade, sobretudo às nossas crianças, para que amanhã elas possam ser o futuro médico, futuro advogado, o futuro professor, policial, futuro prefeito, futuro vereador. Então, é valorizando a educação que a gente vai ter uma sociedade melhor, uma sociedade que respeita o meio ambiente, que respeita as leis de trânsito. Exato por isso que nós também construímos a escola SESI Senai, aí na Avenida Coqueiros, todos conhecem, uma escola moderna, que fizemos uma parceria com a Federação das Indústrias do Estado de Goiás, com o então prefeito ainda, na época, presidente da FIEG, Sandro Mabel, e uma escola moderníssima, né, que atende as nossas crianças, os nossos jovens. Também trouxemos para Mineiros uma parceria com o governador Ronaldo Caiado e com o Daniel Vilela, a escola do futuro. Então, Mineiros é hoje uma cidade universitária, uma cidade que tem a FAMP, que tem a FIMES. Recentemente, a Eldorado cobriu um evento importantíssimo, nós entregamos quase 1000 bolsas para os nossos alunos da Unifimes, para que eles possam ter condições de concluir um curso superior. É nesse sentido é que a gente segue trabalhando para que Mineiros possa seguir dando exemplo a Goiás e ao Brasil de como se faz educação, de como se faz gestão, de como se faz saúde, infraestrutura, de como se faz lazer, de como se faz gestão pública verdadeira, que entrega à população os serviços públicos que ela tanto esperava e que hoje ela recebe. Então, nesse sentido, eu quero dizer que essa escola Tunico Corredeira aqui é uma escola de investimento da ordem de 12 milhões de reais, o dobro da atual aqui em salas de aula, e confortável, que vai atender muito bem as nossas crianças, especialmente aqui desse setor, do setor Nossa Senhora Aparecida. Eu agradeço aqui a cobertura e a presença da Eldorado nesse importante evento da educação, importante evento aqui da Prefeitura Municipal de Mineiros.
1: Ok, a gente agradece a presença aqui do prefeito Aliomar Rezende. Importante lançamento, né, na construção da nova escola municipal, Tunico Corredeira. Isso mesmo, é importantíssimo, né, que as administrações realmente possam estar investindo em educação. E nós temos aqui a secretária Adriana. Opa, aproveitar que estamos ao vivo, secretária Adriana, falando dessa alegria de poder estar tendo esse lançamento importante aqui dessa nova escola, que com certeza vai beneficiar muitos alunos, né, Adriana? Tudo bem? Boa tarde, Rádio Eldorado.
3: Boa tarde a todos os rádio ouvintes da Eldorado. É uma satisfação muito grande estarmos aqui recebendo mais esse grandioso presente do prefeito Aliomar, aqui em uma escola que nós temos aqui, uma das mais antigas da rede municipal, e hoje sendo contemplada com a nova construção de uma grandiosa escola, um projeto arquitetônico muito moderno. Então, é investindo em qualidade de educação. Se você investe em qualidade de infraestrutura, automaticamente você também melhora os seus índices educacionais, dando mais bem-estar a todos os servidores da educação, além de também mais segurança, qualidade de educação para as nossas crianças. É uma escola que vai ampliar o número de vagas, né? Hoje já são atendidas quase 600 crianças, iremos ampliar esse número de vagas. Então é um orgulho muito grande de termos um prefeito que cuida com tanto zelo da educação, por isso é chamado prefeito da educação.
1: Ok, obrigado então pela participação aqui ao vivo dentro do Entardecer no sertão da nossa pioneira Eldorado. Até uma próxima oportunidade.
3: Muito obrigada, e a educação está sempre à disposição de toda a população mineirense.
1: Ok, Gilmar Silva, obrigado pelo espaço. A gente volta em uma outra oportunidade falando de mais lançamentos, mais inaugurações aqui para nossa cidade de Mineiros, que não para de crescer. Um forte abraço.
0: Muito bem, obrigado, Carlos André, pelas informações, participação aqui no Entardecer no Sertão, agradecendo também ao prefeito Leomar Rezende, a secretária Adriana, né? Participando com a gente aqui, trazendo informações aí desse lançamento da construção da nova escola municipal Tunico Corredeira. Agora são 17:07, e agora na sequência chega o quadro A Hora do Recado.

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1: A hora do recado, segunda edição, hoje terça-feira, 22 de setembro, ano 2026. 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É a hora do recado, começando com a sessão Solicitações de Emprego, trazendo o seguinte. Olha, o Lindomar é casado, ele não tem filhos, está à procura de trabalho em chácaras, fazendas, trabalha como caseiro. Telefone para contato 64-996-55-8660. A Zélia, casada, não tem filhos, está à procura de trabalho em chácaras, fazendas, trabalha com serviços gerais. Telefone para contato 64-999-73-6438. Joelson está à procura de trabalho em chácaras, fazendas, trabalha como caseiro. O telefone para contato 64-993-24-4070. O Thales, casado, tem filhos, está à procura de trabalho em fazendas, possui experiência com gado, ele também trabalha com trator. O telefone para contato 649-9601-4462. O Marcel, casado, está à procura de trabalho em chácaras, fazendas, trabalha como caseiro e trabalha com granja, possui experiência. O telefone para contato 64-999-34-9772. Cleiton Dantas está à procura de trabalho em fazenda, trabalha com galo de corte, também trabalha como operador de tratores. Ele não possui experiência em lavoura, mas aprende rápido e está disposto a aprender e trabalhar. Telefone para contato 64-999-1151-21. E agora a sessão vagas de emprego. Olha, atenção, Claudenir procura uma babá para buscar a filha na escola. Para mais informações, o telefone 64-993-21-6362. Hora do recado, agora são 17 horas e 10 minutos, trazendo a sessão de utilidade pública. Hélio Nunes da Silva perdeu uma carteira de cor marrom, contendo aí os seus documentos pessoais. Quem encontrou, vier a encontrar, pode estar deixando aqui na Rádio Eldorado em horário comercial. Hermes dos Santos perdeu a chave do seu carro. Uma chave ali que tem um cabo preto, juntamente ali com as chaves da sua casa. Quem encontrou, vier a encontrar, pode estar deixando aqui na Rádio Eldorado ou entrar em contato 64-999-91-2753. Olha, foi deixado aqui na Rádio Eldorado um molho de chaves com o chaveiro do Mickey. O proprietário pode estar procurando.

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1: Vou mandar um abraço aqui o pessoal que tá participando. Vou mandar uma boa tarde aqui pro Wagner Santos, também Renata Lindomar Oliveira. É, quem mais? A Josefa Pereira, boa tarde pra você também. Eliassi, Cláudio Alves, o Carrijo também passando por aqui. Vamos aqui num pedido musical, vamos escolher um aqui e mandar ver. Deixa eu ver a Cida. Como é que você tá, Cida? Fala comigo.
2: Boa tarde, Marcilva. Quero ouvir essa música somente pra mim curtir. Preceptõezinho, meu irmão, Zé Cachucho, meu irmão, minha cunhada Celi, Fátima do Novo Horizonte, minha prima Judete, Carlão dos Teclados, e para todos que gostaram da música, Minha Decisão, com seu Levante Solene, e muito obrigada.

Muito bem, tá aí o sonzão aí, né? Do César e Paulinho. O nome dessa moda aí, filho. Vou pegar o nome da moda aí do César e Paulinho. Faz de conta, né? Ainda passou o Leonardo Feitiço e Dolce Sollevante Soleni. Minha decisão.

Tudo bem, vamos falar aqui agora do Artix, gente. 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
4: Hora certa agora 17:35.
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5: 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Muito bem, agora são 17:37. É hora de saber informações do Mecão. Momento do Mecão com Luiz Carlos Lico, diretamente do estádio de Lon Flores. Ô Lico, como é que tá por aí? Fala comigo, boa tarde.
6: Boa tarde, Gilmar Silva. Boa tarde, ouvinte do programa Entardecer no Sertão. Luiz Carlos Lico passando aqui para contar das coisas do nosso Mecão. Olha o Mineiro treinando nessa terça-feira. É uma tarde aí bem agora com bastante promessa de chuva aqui na nossa cidade. Vamos ver se essa chuva cai aí mais intensa. Já tem um chuvisqueirinho. Agora o Mineiros começa os seus trabalhos aqui, visando o jogo de amanhã. Amanhã contra a equipe do Tupi. Olha, o Mineiros encontra agora na tabela em sexta colocação aí com 16 pontos. Vai enfrentar aí o Tupi, que está em quinto com 17 pontos. Então, assim, é um confronto direto aí para sair da zona, aquela zona lá do Rebolista, aquela zona que ninguém gosta de estar, né? Então, o Mineiros está treinando e vai treinar agora, nesse momento, vai começar o treinamento para o Alan George aí, já poder ver quem é quem aí para poder enfrentar a equipe do Tupi amanhã. O Mineiros, pelo que a gente vê aqui, não tem nenhuma baixa. Todos os jogadores estão aqui para fazer esse treinamento. Então, o Mineiros vai ter o que tem de melhor para enfrentar a equipe do Tupi amanhã. O Mineiros não tem baixa, tanto de contusão também como de cartões, né? O Mineiros não tem ninguém aí com cartões. E é isso. A diretoria tem uma expectativa muito grande, Gilmar Silva, nosso torcedor, que amanhã venha mais gente do que do último jogo. O último jogo deu 1.182 pagantes. A expectativa da diretoria é que venha mais gente, no mínimo aí 1.500 pessoas. A 91,9 vai contar tudo aí para você, com os trepidantes da jogada, com Carlos André, Semi Nascimento, Craquetel, Luiz Carlos Lico e também o Gilmar Silva aí no plantão. E também a nossa diretora Cléia Gouveia. E é isso. A nossa campanha é 3 mil torcedores, mas a gente sabe que amanhã poderá estar momento chuvoso, de repente não. Mas se tiver um dia assim, tranquilo, sem chuva, esperamos muita gente aqui no Odilon Flores. Os ingressos já estão à venda aí nos pontos, já que todos já sabem os pontos aonde vendem. Então é isso, convidar o torcedor amanhã para dar aquele apoio, aquele incentivo aí pro Mineiros, aí diante da equipe do Tupi. É isso, Gilmar Silva, o que eu tinha para hoje. Luiz Carlos Lico passando no momento do Mecão. Um abraço, Gilmar, um abraço, ouvinte do Entardecer no Sertão, e especialmente o nosso torcedor mequista.
5: Valeu, abração, Lico. Obrigado pelas informações. É o momento do Mecão aqui na sua 91,9.

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3: Hoje é terça-feira, está entrando no ar mais uma edição do nosso Minuto Comiva. No Minuto Comiva desta terça, o assunto é pastagem nova e desempenho dos animais. Com a chegada das primeiras chuvas, é comum o produtor observar a brotação do capim e se perguntar: capim novo realmente engorda? Olha, apesar de a pastagem começar a apresentar uma nova aparência, é preciso atenção ao estágio de desenvolvimento das plantas e a qualidade do alimento disponível para os animais. E para explicar os efeitos da brotação no desempenho dos animais a pasto, os cuidados necessários e o que o produtor deve observar nesse período, vamos conversar com o zootecnista Sávio Ribeiro Mota. Sávio vai trazer orientações e informações importantes para você. Confira.
4: O ideal é que ele faça essa transição de maneira mais cautelosa. Nós sugerimos que ele misture o produto da seca que ele está usando com o produto das águas e no período de 1 a 2 semanas ele faça essa transição para que não ocorra de uma hora para outra uma mudança drástica dentro do rumen e ele perca mais peso do que esse período normalmente vai causar.
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2: Hora certa, agora 17h55.
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1: Boa noite, amigos ouvintes da Rádio Eldorado. São 18 horas, momento da Ave Maria. Pedimos licença para entrar no recinto do seu lar, do seu estabelecimento comercial, no seu carro, na sua fazenda, pela internet, onde você estiver, para orarmos juntos, agradecendo ao Senhor por mais um dia que termina. Hoje vamos refletir sobre o Evangelho de Mateus, capítulo 9, versículos 9 a 13. Naquele tempo, Jesus viu um homem chamado Mateus, sentado na coletoria de impostos e disse-lhe, segue-me. Ele se levantou e seguiu a Jesus. Enquanto Jesus estava à mesa em casa de Mateus, vieram muitos cobradores de impostos e pecadores públicos e sentaram-se à mesa com Jesus e seus discípulos. Alguns fariseus viram isso e perguntaram aos discípulos, por que vosso mestre come com os cobradores de impostos e pecadores? Jesus ouviu a pergunta e respondeu, aqueles que têm saúde não precisam de médico, mas sim os doentes. Aprendei, pois, o que significa, quero misericórdia e não sacrifício. De fato, eu não vim para chamar os justos, mas os pecadores. Palavra da salvação, glória a vós, Senhor.
2: O anjo do Senhor anunciou a Maria e ela concebeu do Espírito Santo. Ave Maria, cheia de graça, o Senhor é convosco. Bendita sois vós entre as mulheres, bendito é o fruto do vosso ventre, Jesus. Santa Maria, Mãe de Deus, rogai por nós, pecadores, agora e na hora de nossa morte. Amém. Eis aqui a serva do Senhor, faça-se em mim segundo a vossa palavra. Ave Maria, cheia de graça, o Senhor é convosco. Bendita sois vós entre as mulheres, bendito é o fruto do vosso ventre, Jesus. Santa Maria, Mãe de Deus, rogai por nós, pecadores, agora e na hora de nossa morte. Amém. E o Verbo se fez carne e habitou entre nós. Ave Maria, cheia de graça, o Senhor é convosco. Bendita sois vós entre as mulheres, bendito é o fruto do vosso ventre, Jesus. Santa Maria, Mãe de Deus, rogai por nós, pecadores, agora e na hora de nossa morte. Amém. Rogai por nós, Santa Mãe de Deus, para que sejamos dignos das promessas de Cristo para sempre. Oremos. Infundi, Senhor, nós vos rogamos a vossa graça em nossos corações, para que nós, conhecendo pela anunciação do anjo a encarnação de Jesus Cristo, vosso Filho, por sua paixão e morte de cruz, cheguemos à glória da ressurreição. Pelo mesmo Cristo, nosso Senhor. Amém.

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18: Entardecer no Sertão, chega na finalzinha aqui do programa. E na sequência tem o programa Rancho Sertanejo, hoje com o Cracktel. E a gente vai agradecendo aqui pelo carinho da sintonia, pelas participações. Estarei de volta amanhã, assim se Deus permitir, a partir das 15 horas, com mais um Entardecer no Sertão. E eu te espero. Para você, excelente noite de terça-feira. Fique com Deus. Tchau.

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0: Muito boa noite, meu povo. São 19 horas e 1 minuto, 19 horas e 1 minuto nessa terça-feira chuvosa, chuva maravilhosa, chuva gostosa aqui em Mineiros, né? 22 de setembro de 2026, 25 graus nesse momento, né? Eu falo dessa chuva gostosa porque deu uma chuva muito forte lá na Portelândia. Infelizmente lá na Portelândia deu essa chuva muito forte, poderia ter sido mansinha igual foi aqui em Mineiros, né? Mas louvado seja Deus por isso. São 19 horas e 2 minutos e aqui é o craque hoje no Rancho Sertanejo aqui, substituindo meu grande amigo Luiz Carlos Lico, né? E você pode participar comigo aqui pelo 36720322, né? Vou me sentir honrado com a sua participação aqui no Rancho Sertanejo comigo até, sabe que hora? Até as 21 horas. Lá na fazenda fala até as 19. Não é isso? Lá na fazenda fala até as 9 da noite, né? Na fazenda fala das 7 às 9. E aqui a gente fala das 19 às 21. Mas do jeito que você quiser, eu vou estar aqui com você tocando esse programa que é um sucesso, que é um sucesso. E a gente já começa bem o programa de hoje. Meu amigo Claudei Pina, fala com nós aí, Claudei, boa noite.
1: Boa noite, meu amigo. Hoje não é o Lico.
0: Hoje não é.
1: Meu amigo Craquetel.
0: Hoje somos nós.
1: Queria ouvir um modão aí, meu amigo Craquetel. Não tô lembrado do nome, Celtion Carreiro. Ah. Eu sei que o nome da música é o Preto Velho.
0: Sei.
1: Eu ouvi essa muscona. Eu ofereci pra toda a minha família, meu parente, Boró, primão, e o meu amigo Lindomar lá na Fazenda Brejão.
0: Sei.
1: E pra todos da área, todos gostam da música.
0: Tá certo.
1: Vem, Craquetel, deixa eu te perguntar aqui. Foi até bom você estar aí hoje. Eu andei com as matemáticas doidas aqui do campeonato Acesso.
0: Ah.
1: Uai, eu fiz umas contas aí, que negócio do Goiânia empatar. O time grande não ganhou. Eu, pra mim, como é que tem chance ainda, uai? Eu fiz uma matemática que eu fui escrevendo tudo, quem tem mais ponto, quem não tem.
0: Ah.
1: Os 5 jogos do MEC, como é que tem chance de classificar ainda?
0: Não, e tem. Eu, tem, a gente tem.
1: Mas mesmo se ele não passar e não cair, pra mim já tá de bom tamanho.
0: É, tem chance sim. Um abraço, meu amigo Claudei Pina. Olha, é o seguinte. O Mineiros ganhando amanhã, o Mineiros vai a 19 pontos, né? Aí ele já tira o Tupi, ele já tira o Tupi. E se o Morrinhos não ganhar, o Mineiros amanhã pode ser o quarto colocado do Campeonato Goiano, hein? Isolado. E aí tem um jogo lá em Goianésia pra ele poder fazer e ganhar também no domingo, viu, meu amigo Claudei Pina? Um abraço pra você, um abraço pra todo mundo aí. E tomara a Deus que possa ter chovido aí, uma chuva gostosa aí na fazenda, viu? 19 horas e 4 minutos. Ele pediu, é com Tião Carreiro e Pardinho mesmo, Preto Velho pra você, meu querido. 19 e 4.
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0: 19:09, 19:10 agora, né? Você ouviu o Peão e a Boiada, né? De Vini Donizete, música linda, né? Preto Velho, lá pro meu amigo Claudei Pina. Ele pediu essa música Preto Velho com Tião Carreira e Pardinho, né? Só modão bom aqui, meu povo! Só modão bom aqui, meu povo! Quem tá aqui agora pra falar com a gente é meu amigo Borolo. Borolo, você tá sumido manhã sertaneja também, hein, Borolo? 19:10, fala comigo aí, Borolo, boa noite.
1: Boa noite, boa noite, boa noite, boa noite, é o Wael, você que tá fazendo o programa hoje.
0: É. Hoje é nós.
1: Manda uma música pra nós do Amado.
0: Qual é que você quer?
1: Princesa.
0: Ah.
1: Aí você manda pra todo mundo aí, ó, lá pra Nadir, lá pra Meira, lá pra pro Buriti Torto, lá pro Gilberto.
0: Sei.
1: Pro Claudio, pra todo mundo aqui no Bifito, São Setor Oeste,
0: tá certo.
1: Todo mundo.
0: Viu? Tá certo. Tô obrigado, meu amigo Borolo. Você pediu essa música, e eu gosto dessa música, viu, Borolo? Pensa numa música que eu gosto. Com ele, né, Amado? O melhor do mundo, Batista, Borolo. Tá aí pra você, ó.

0: Nada, né? Com Divino e Donizete, Preto Velho com Tião Carreiro e Pardinho, né? São 19h18, né? Deixa eu atender aqui meu amigo Valdivino, né? A minha amiga Charlene pediu uma música que eu não tô encontrando essa música sua, viu, Charlene? Vou procurar de novo agora, eu vou ver se eu encontro ela. Ela tá pedindo uma música, O Preto e o Branco, né? Com Jacó e Jacózinho. Vou ver se eu encontro aqui. Se eu não encontrar, eu toco outra música de Jacó e Jacózinho pra você, pra sua mãe Helena. Ô, dona Helena, um beijo pra senhora, dona Helena. E o seu José Silva. Seu José Silva e a dona Helena, um beijo no coração de vocês aí, boa noite, né? Isso é a Charlene que tá pedindo aqui, né? Um abraço pra todos vocês. Gostaria de pedir uma música, né? Eu ofereço pra minha mãe Helena e meu pai José Silva. E pra você também. Ah, muito obrigado, minha querida Charlene. Muito obrigado de coração. São 19h18. Meu amigo Valdivino Nogueira, fala com nós aí, meu grande amigo Valdivino, fala com a gente aí.
1: É da FM. Aqui é o Valdivino Nogueira, estamos por cá, ouvindo a 91,9.
0: Ah.
1: E vamos que vamos, né,
0: Terço? Vamos que vamos.
1: Gostaria de estar ouvindo aí a música aí do Rick Henry, Ao Lado de Deus. Estou indo embora, nome da canção aí. E perdemos aí um grande cantor, um grande compositor da música sertaneja.
0: É verdade.
1: O Brasil hoje está de luta. A área da música, né?
0: É verdade.
1: Uma grande perca aí. Mas é assim, a vida aqui, estamos só de passagem, qualquer momento estamos partindo, né?
0: É verdade.
1: Não sabemos o dia e nem a hora, né? Então devemos aproveitar cada momento como se fosse único.
0: Isso.
1: Bora que embora. Terço. Ótima noite a todos.
0: Muito obrigado, meu amigo Valdivino Nogueira. É isso mesmo que você falou. A vida é desse jeito e a gente tem que levar ela na melhor fase, né? Fazendo bem para as pessoas, né, Valdivino? Fazendo bem, amando as pessoas. É assim que a gente tem que levar a vida, dando valor no pai, dando valor na mãe, dando valor nos amigos, né? Dando valor nas coisas boas que Deus nos dá todo santo dia. Tem hora que a gente esquece disso, né? Louvado seja Deus pela nossa vida e pela vida de vocês todos aí. Você pediu, tá aí, meu amigo Valdivino. Ó, Rick Renner, Ao Lado de Deus.

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13: É o Rancho Sertanejo, hoje com o Craqueu até as 21 horas, né? Esperando você aqui para participar com a gente pelo 3672-0322, né? Quem participa aqui agora é meu amigo Samuel. Fala, meu querido Samuel. Ele tá pedindo uma música de Zezé e Luciano, Amor Selvagem, né? Tá oferecendo pra todo mundo lá do supermercado Ágape. Alô, Bruna! Essa música é especial pra você, Bruna! E ele tá falando que o Meco vai ganhar um jogo amanhã. O Meco vai ganhar um jogo amanhã, se Deus quiser, viu, Samuel? A todos aí do supermercado Ágape. Alô, Boizinho! Alô, doutora Isabela! Todo mundo aí. O Boizinho enlouqueceu, meu Deus! O Boizinho enlouqueceu! O Boizinho leva as compras na sua casa, viu? E ainda leva, ó... Leva a maquininha pra você passar o cartão nesse supermercado maravilhoso, supermercado Ágape, super parceiro nosso aqui na 91,9. O Boizinho enlouqueceu, Boizinho. Manda a coca, Boizinho. 19 horas e 37 minutos. E quem também tá participando com a gente aqui, minha querida amiga Cida. Fala com nós aí, Cida, boa noite.
14: Boa noite, Theo. Quero ouvir essa música somente pra mim curtir, oferecer pro meu esposo, Deuraci, meu irmão Tonzinho, meu irmão Zé Cachucha, Carlão dos Teclados, Fátima do Novo Horizonte, mas o esposo dela, Lúcio Tropeiro, para Glaucia, Tonho do Carvão, Hélio do Carvão e para todos que gostaram da música. Três Cuiabanas, com Tião Carreiro e Pardinho. E muito obrigado, uma ótima noite pra você.
13: Um abraço, Cida. Você não mandou os bolinhos de chuva, Cida? Manda os bolinhos de chuva, Cida. 19h38. Primeiro Amor Selvagem, meu amigo Samuel, que oferece especialmente pra Bruna. Depois, três cuiabanas com Tião Carreiro e Pardinho.

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0: 19h46, né? 19h46, você ouviu as três cuiabanas com Tchon Carreiro e Pardinho, Amor Selvagem, lá pro meu amigo, deixa eu ver quem pediu aqui, acho que é o Samuel mesmo, Samuel ofereceu pra Bruna lá no Ágape, no supermercado Ágape, A Força do Amor, Rick Renner, Cavalo Preto, Jacó e Jacózé, Ao Lado de Deus, Rick Renner também, né? Hoje eu toquei essas duas, três músicas de Rick Renner, né? Muito obrigado a você que tá aí na audiência e tá nos ouvindo aí pela 91,9, ou também você que tá nos ouvindo aí pelo www.eldorado91fm.com.br, né? Muito obrigado aí a você em qualquer canto desse mundão de meu Deus aí. Aqui é o 36720322. Agora eu vou atender um povão aí que tá me pedindo, né? Quem tá chegando aqui agora pedindo pra ser atendido, pra ser atendida, né? É a Salviana, minha irmã, né? Vamos ver o que ela tá falando aí. Boa noite.
1: Teodomar, boa
0: Oi,
1: noite.
0: Boa noite.
1: Eu gostaria de ouvir aquela música Filho Querido, com Lourenço e Lourival. Só para curtir mesmo, só para ouvir, que eu acho ela muito bonita, tanto a letra como a melodia, muito bonita.
0: Tá certo.
1: Aí dá pra você tocar para mim, por
0: tá
1: favor?
0: Tá certo. O nome da música
1: Boa noite, Deus abençoa.
0: Amém. É Pedido de um Pai, com Lourenço Lourival. Manda um abraço aí para todo mundo aí na sua casa, para as meninas, né? Ana Paula, Daininha que tá viajando, né? Um abraço aí também para casa, aí o Jean, o Linha, essa turma toda aí, né? Josué, a dona menininha que mora de frente, minha mãe aí, Valbert, a Cleide, essa turma toda aí, um abraço pra você, alô Linha, alô Jean, um abraço pra vocês, tô esperando a participação de vocês aqui, viu, pelo 36720322, né, 36720322, e minha amiga Elisdete Jesus Barbosa, né, Elisdete, um abraço pra você. Sabe onde a Elisdete mora? Ela mora na Portelândia e tá nos dando prazer de tá ouvindo, né, o Rancho Sertanejo. Elisdete, beijo no seu coração, muito obrigado, viu? Muito obrigado de coração mesmo. Ela pediu uma música de Rick Renner, eu toquei três músicas já de Rick Renner. Aí eu falei pra ela, vou tocar outra música pra você. Vou tocar a música de André e Andrade pra você, viu? Minha querida Elisdete. 19h48 também, deixa eu ver quem mais tá aqui. Tem mais alguém aqui pra gente atender aqui? Ah, tem. Deixa eu ver aqui, eu acho que é minha amiga, eu não sei se é, eu acho que é a Cida. Deixa eu achar a Cida aqui. Cida, fala com nós aí. Será que você já falou com nós, Cida? Fala de novo.
2: Boa noite, Theo. Quero ouvir essa música somente para mim curtir e oferecer pro meu esposo, Deuraci, meu irmão Tonzinho, meu irmão Zé Cachucha, Carlão dos Teclado, Fátima do Novo Horizonte, mas o esposo dela, Lúcio Tropeiro, para Gláucia, Tonho do Carvão, Hélio do Carvão e para todos que gostaram da música. Três cuiabanas com Tião Carreiro e Pardinho. E muito obrigado, uma ótima noite pra você.
0: Ah, essa nós já tocamos, Cida. Quem tá falando aqui é a Maria do Novo Horizonte. Fala com nós, Maria. Maria de Fátima do Novo Horizonte.
3: Boa noite, Craquitel.
0: Boa noite.
3: Quero oferecer uma música pra Cílio, Neuraci, Barquinha de Ouro. Uma boa noite pra você.
0: Boa
3: Amanhã
0: noite.
3: Amanhã nosso Mercão joga.
0: Opa! Eita, muito obrigado. Nós estamos rente lá amanhã no Odilon Flores. Eu convido a todos vocês para estarem amanhã, viu? Ó, levar o celularzinho para poder sintonizar na 91,9 e ouvir a transmissão maravilhosa do Carlos André, Craquetel, Luiz Carlos Lico, Semi Nascimento, direção da nossa querida Cleia Gouveia, viu? Todos estão convidados. E ó, Maria, força, o Mecão amanhã vai ganhar, vai a 19 pontos e a gente vai ter uma quarta-feira muito melhor, muito mais alegre, né? É porque a gente ama o Mineiro Esporte Clube. 19h50, chegando aí Pedido de um Pai, Lourenço Lourival, depois André e Andrade e depois, pra fechar, Trio Parada Dura, Barquinho de Ouro.
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11: É, segue no embalo do Rancho Sertanejo hoje com o Cratel até as 21, né? E agora são 20h05 e o programa bombando, gente, que coisa boa, né? Louvado seja Deus por isso, né? Por todos nós aqui, né? Pelo programa que o Lico faz maravilhosamente bem. Hoje eu aqui tentando, né? Fazer um pouquinho daquilo que ele faz maravilhosamente bem. Mas feliz da vida de estar falando com vocês, de estar apresentando esse programa com maior sucesso, né? São 20h05. Vamos atender aqui, né? Tem muita gente pra gente atender aqui. Meu amigo Alexandre, meu parceiro Ale, fala com nós aí, Ale.
12: Boa noite, meu grande amigo Teodomar.
11: Boa noite.
12: Teo. Que quem fala é o Alexandre, meu amigo. Do Uber.
11: Coisa boa,
12: como é que
11: viu?
12: Você vai?
11: Eu vou bem demais.
12: Espero que bem, viu? Seu
11: Amém.
12: Programa tá muito legal, muito bacana.
11: Coisa boa.
12: E eu gostaria de ouvir uma música com você aí hoje. Ah. Pode ser?
11: Pode, deve.
12: O Peão da Cidade.
11: Tá certo.
12: Eu não me recordo com que dupla que é, mas é só você acha aí pra mim.
11: Tá certo.
12: Um abraço e ofereço a todos que estão na audiência nesse momento.
11: Tá certo. Muito obrigado, meu amigo Alê. Muito obrigado de coração. Faz tempo que a gente não se vê, né? A gente passa na rua, cumprimenta a pessoa que eu tenho maior estima, mora no meu coração, viu? E ele fala aqui com a gente também, ó. Fala com nós aí, Alê.
12: Ô, Teo, eu esqueci de falar, meu amigo. Amanhã é 2-0, Mecão.
11: Eita, coisa boa, viu? Tá coisa boa, viu? É, um abraço pra você. Antes de falar aqui com meu amigo Luiz Antônio, deixa eu ver aqui, ó. Deixa eu achar o Luiz Antônio aqui. Deixa eu mandar um abraço todo especial, rapaz, pra um pessoal que tá nos ouvindo. Sabe aonde? Lá no super, no nosso quartel, né? No nosso quartel dos bombeiros, né? De bombeiros, né? Um abraço pra essa turma toda aí. Olha, essa entidade é uma entidade que tem o maior respeito pela cidade. Por onde passa, são muito bem queridos, muito bem amados por todos nós, da nossa população aqui, ó. Nós temos o maior respeito por essa entidade dos bombeiros, né? Os caras vivem pra gente, né? Os caras dão a vida por nós, né? E deixa eu mandar um abraço todo especial pros meus amigos lá, sabe? Ó, eu vou mandar aqui, olha. Subtenente César, beijo no seu coração. Subtenente Jorge, um abraço também. Subtenente Rodrigo, Subtenente Wilker, Subtenente Rodrigo, Sargento Wilker, Sargento Onda, meu parceiro. Alô, Sargento Onda, alô, Pablini. Um abraço pra todo mundo do Instituto aí, né? Lá do... Eu vou lembrar o nome aqui lá do lá. Me manda aí depois, sargento. Me manda aí depois. Lá na Pablini, lá o nome lá pra me falar aqui, viu? Do estúdio. Do estúdio. Manda lá o nome do estúdio pra mim. Olha, sargento Wilker, sargento Ontem, sargento Nelo, Neilo, sargento Teodoro, sargento Souza e o sargento Marzola, né? É, rapaz, fartou o negão, rapaz. Negão, onde você tá, negão? Não pode falar não, que ele manda me prender. 700 dias de férias, rapaz, como é que pode uma coisa dessa? Semiora, negão, semiora. Tem que falar sargento negão agora, senão ele manda me prender. Gente, um abraço pra todos vocês aí. Muito obrigado pela audiência, que Deus possa continuar abençoando ricamente vocês do fundo do coração, do fundo do coração. É, lá em Pirassununga, né? Minha amiga Eliane Pavese, né? Um abraço pra você, tá ouvindo a programação lá em Pirassununga, né? Ela tá perguntando se vai ter algum especial em homenagem ao Rick, né? É, penso que não, né? Nós tocamos muitas músicas dele hoje. Só no meu programa hoje já tocou duas ou três músicas deles, né? Acho que nós não teremos um especial pra ele, que merecia, porque ele é um camarada extremamente bom de se lidar, ótimo cantor, ótimo compositor. Então, pra ele, é que Deus possa estar colocando ele num bom lugar, né? Vereador Adão, um abraço pra você também. Meu querido Orivaldo, lá em Goianésia, né? Ele tá arrumando a gente aí pra gente poder ir em Goianésia no final de semana pra transmitir o jogo do MEC. Ele tá lá em Goianésia nos ouvindo, né? Meu amigo Biton, agora eu vou tocar a sua música Pé de Pé que você pediu aqui, viu, Biton? Vou tocar pra você agorinha. Muito obrigado de coração. Quem tá aqui, ó, meu amigo Luiz Antônio, queria ouvir uma música com Jean Giovanni, Você em Minha Vida. É, você vai ouvir, viu? E agora deixa eu falar aqui com meu amigo, deixa eu achar aqui, porque é tanta gente aqui, rapaz, que a gente até hora, tem hora que até a gente se perde aqui, né? Eu quero achar meu amigo Jacal, não tô achando aqui. Tem que achar ele aqui pra ele falar comigo aqui, ué. Cadê o homem, gente? O homem sumiu. Será que o homem já tá pensando amanhã na vitória? Achei. Boa noite, meu grande amigo Gerson Majacá, fala com nós aí.
9: Boa noite, Craquetel. Tudo jóia?
11: Tudo na paz.
9: Uai, cadê o Lincoln, rapaz? O Lincoln jogou você no chifre do boi hoje.
11: É, tá, foi este jogo do Palmeiras. É,
9: Lincoln, velho, gostoso, hein?
11: É.
9: Pô, manda uma Madonna pra nós aqui,
11: mas,
9: no Iores.
11: Mas é nós que manda aí.
9: Passa uma de Milionários é Rico aí, uma bem boa aí, deixa pra você escolher aí.
11: Tá certo.
9: Viu?
11: Tá certo.
9: Aqui pra Dona Laudi, o Gesmar, a todos, fazendo os HP.
11: Coisa linda, viu?
9: Pro Elvio, Palpito, Amarildim, Quinzinho, o de Assis, mais a Cidinha, né? Seu Demi, mais a esposa dele, Rancho São Jorge. Esse povão nosso.
11: Esse
9: todo
11: povo
9: aí,
11: bom, rapaz, esse povo bom.
9: Escuta nós aí todo dia.
11: É verdade.
9: Ah, rapaz, o Tripicha também.
11: O Tripa. Ah,
9: tava esquecendo do homem.
11: O Tripa é meu parceiro. O
9: Tripicha. A todos que gostaram da música.
11: Tá certo, viu? Aí, tá certo.
9: Então falou, meu amigo.
11: Grande abraço.
9: Pra você.
11: E amanhã
9: segura
11: tem mecão, viu?
9: Boi, viu?
11: A gente segura.
9: Até mais.
11: Olha, Christian Ralph, peão da cidade, Você em Minha Vida, Jean Giovanni, Milionários é Rico. Um beijo, um adeus. 20 horas e 11 minutos no Rancho Sertanejo. Tá bombando, meu povo.
13: Música boa, você.

0: São 20 horas e 21 minutos, 20 e 21, né? Você ouviu e um... Só música linda, você ouviu um beijo e um adeus, né? Milionários é rico, né? Esse amor... É, rapaz, Milionários é rico. Isso não... Isso numa beira de rio, eu vou te falar uma coisa. Isso é bom demais da conta, meu Deus. Você ouviu também Você e Minha Vida com Jean Giovanni, Peão da Cidade com Christian Ralph, Barquinha de Ouro com Trio Parada Dura e Flor do IP com André e Andrade. E ainda Um Pedido de um Pai com Lourenço e Lorival. 20 horas e 22 minutos, você pode estar mandando ainda o seu áudio, o seu zap pra cá, né? 3672-0322. Eu vou começar a atender aqui, que eu tô com a listinha aqui. Eu tô com a listinha aqui pra mim poder atender aqui, olha. Meu amigo Einstein, né? Tá podendo pedir música? É aqui é o lugar pra você pedir música, meu parceiro. Aqui é o lugar, né? Olha, ele tá falando, podia mandar uma música pra nós aqui na Fazenda Araucária. Sintonizado. A música Menina da Aldeia pra nós aqui, viu? Oh, coisa boa. Manda um abraço aí pro meu amigo Bim, Otácio, Macaé, Alan... E pra todos aí na sintonia, viu? Muito obrigado, viu? Muito obrigado, meu parceiro Einstein, né? Muito obrigado mesmo, de coração. Um abraço também pra minha amiga Anália. Um abraço pra minha amiga Josefa. Josefa pediu outra música de Rick Renner. Josefa, eu toquei 3 músicas de Rick Renner hoje, né? E não tem como eu tocar mais pra você. Mas a música que vai vir em seguida serve pra você também, minha querida Josefa. E pra minha querida Anália também, né? Tem o Josué tá falando com a gente aqui, ó, deixa eu achar o Josué. Fala com nós aí, Josué, bom dia, boa noite, né? Bom dia não, boa noite, né? Boa noite, meu camarada.
1: Boa noite, Craquetel. Craquetel, tem como você passar aquela música, A Travessia do Araguaia?
0: Mas é aqui, ué.
1: Pra nós curtir aqui nas baias aqui. Na hora da janta, né?
0: Tá certo.
1: Tá certo. Curtir mais o programa. Ótima tá noite pra você, caboclo.
0: Pra todos nós. Eu vou botar essa música pra você agorinha, meu amigo Josué. Quem tá aqui também? Meu amigo Regivaldo, meu parceiro. Vai torcer pro Flamengo, você vai ser feliz. Fala com nós aí, meu querido Regivaldo. Vou achar o Regivaldo aqui. Achei, rapaz. E ele tá pedindo pra tocar a música com o Luciano Rodrigues, A Lua pra Ela com Luciano Rodrigues. Vou tocar assim, viu? 20 horas e 24 minutos, 20 e 24.

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4: É o Rancho Sertanejo de volta aqui, ó, são 20 horas e 40 minutos. Deixa eu atender, rapaz, você sabe quem? Tem um camarada querendo falar comigo aqui. É, rapaz, é meu parceirinho Túlio, né? Fala com nós aí, Túlio. Ei, Gustavo, que bom botar esse menino pra falar comigo. Eu ganhei o dia, viu? Ganhei a noite também, viu, Gustavo? Fala com nós aí, Túlio.
5: Ô, Théo.
4: Ou.
5: Manda uma música aí.
4: Hã?
5: Que é pro Tulhão.
4: Sei.
5: O Ítalo. Hã? A Rosana.
4: Sei.
5: E o Gustavo.
4: Tá certo.
5: Querido abraço, meu amigo.
4: Um abraço pra você também. Um abraço pra sua mãe. Um abraço pro seu pai. Tô obrigado, viu, Túlio? Você é fera, rapaz. Você não é nota mil, não. Você é nota 1 milhão. Deus possa te abençoando aí com muita saúde e com muita paz, viu? Com muita saúde e com muita paz a você, a sua mãe, seu pai, esse povo que eu gosto mais da conta, viu? Túlio, olha a música que eu escolhi pra você aqui, ó. Vê se você vai gostar.

0: Essa aí foi pro meu parceirinho Túlio, né? Um abraço pra você, Túlio. E Deus continue te abençoando muito, viu? Um abraço pra toda a sua família também. Tomara que você tenha gostado dessa música, né? Essa música, quem cantou essa música aí, deixa eu pegar aqui pra você. Essa música, quem cantou foi Tijolinho por Tijolinho, a participação desse Zé Felipe, que eu gosto também demais da conta, viu? Enzo Rabelo, né? Enzo Rabelo com a participação do Zé Felipe. Você ouviu também Travessia da Araguaia, o Daniel e José Camilo. A Lua Pra Ela, Luciano Rodrigues, o Mineirense Sangue Bom, a Mineirense Luciano Rodrigues, Menina da Aldeia com Lourenço Lorival, Um Beijo e Um Adeus com Milionário Zé Rico. São 20 horas e 45 minutos. Meu amigo Cláudio, fala com nós aí, meu amigo Cláudio, no finalzinho do programa, fala com nós aí, Cláudio.
1: Claquetel, tudo bem? Sucesso, boa noite. Na 91,9, câmbio pra empresa Bruno Marrone. Um gol a mais, só pra ver, tá assim, bora, boa noite, sucesso. Avante, paleta, avante, Becano. Obrigado, tchau.
0: E eu vou tocar uma música boa pra você de Bruno Marrone, viu? Homem do Meu Tempo. Acho que uma das músicas que eu mais gosto é essa aí. 20 horas e 45 minutos, meu povo.

não chora, né? Com Guilherme Santiago. Será que não chora não, hein?

São 20 horas e 55 minutos, 20 e 55, né? Ou seja, na roça, 5 para as 9. É assim que se fala, né, Gustavinho? 5 para as 9. Olha, assino com X com Gilberto e Gilmar, porque homem não chora com Guilherme Santiago. Eu sei que homem chora, viu? Eu já vi uns homens chorar e cair mulher, viu, gente? Existia um trem melhor do que mulher, tá pra nascer. Mas vai nascer, vai nascer. Homem do meu tempo com Bruno e Marrone. Tijolinho por tijolinho, né? Pro meu amigo... pro meu amigo Túlio, né, rapaz? Tijolinho por tijolinho, com participação desse ótimo Zé Felipe. Travessia da Araguaia, Daniel e Zé Camilo. A Lua pra Ela, com o Luciano Rodrigues, mineirense, sangue bom. Gente, 20 horas e 56 minutos. Chegando no final de mais esse programaço hoje. Programaço, o Rancho Sertanejo aqui com o meu amigo... Do meu amigo Luiz Carlos Lico, né? Ele que comanda aqui. Ô Samuel, infelizmente agora não dá pra te atender mais, viu? Tô obrigado aí pela sua sintonia, mas agora não dá pra te atender mais, viu, Samuel? Tô obrigado mesmo de coração, agorinha vem a voz do Brasil. Gente, 20h57, tô obrigado aí pela sua sintonia, muito obrigado por essa maravilhosa participação aqui hoje, viu? Quase não dei conta de atender todo mundo, mas graças a Deus todo mundo bem atendido e feliz da vida. E eu mais feliz ainda por ter participado aqui, por ter tido você como ouvinte aqui da 91,9. Aquela aqui, ó, é a pioneira, 91,9 FM Eldorado, a pioneira. 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Vamos fazer aquela campanha dos 3 mil, pra gente lotar o Odilon Flores. Vai com a sua camisa do Mecão amanhã, vamos lotar o Odilon Flores. A diretoria necessita do comparecimento nosso lá, a diretoria precisa de nós, os jogadores precisam de nós, e nós temos que estar lá firmes e fortes, viu? Todos, vamos fazer uma corrente positiva em toda a nossa cidade, pra gente poder amanhã ir lá no Odilon Flores e ó, fazer com que o Mecão possa ir pra cima desse tupi de Jussara e a gente conseguir uma vitória amanhã, pra gente fazer 19 pontos e começar a pensar em coisa grande no Campeonato Goiano da Divisão de Acesso. E a 91,9 irá contar tudo pra você a partir das 16 horas com Carlos André, Semi Nascimento, Luiz Carlos Lico, Cracktel, olha a direção da nossa querida Cleia Gouveia. Nós iremos contar tim-tim por tim-tim de mineiros e Tupi de Jussara lá do Odilon Flores. Fiquem todos com Deus, um beijo no coração. Gustavo, essa música é pra você, a última aqui, ó, que eu vou rodar aqui pra você, ó. Darlene e Darlene, Caixa Fechada. Carta fechada. Carta fechada mesmo, com Darlene e Darlene. Meu querido Lindomar, hoje não dá pra te atender, um beijo no coração de todo mundo aí de sua casa, e você também, viu, Samuel? Até amanhã, se Deus quiser, e ele adquirir.

0: Está no ar a Voz do Brasil. 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
1: Boa noite.
2: Boa noite para você que nos acompanha em todo o país.
1: Terça-feira, 22 de setembro de 2026.
2: Vamos aos destaques do dia.
1: Contagem regressiva para o Enem.
2: Dia 8 de novembro ocorre a primeira prova para mais de 5 milhões de inscritos.
1: E hoje vamos falar sobre como se preparar melhor para o exame.
2: Além de cartilha que traz dicas de como se sair bem na redação. Pablo Mundim.
3: O material reúne orientações sobre as 5 competências avaliadas e exemplos de redações do Enem 2025, acompanhados de comentários que ajudam a entender os critérios de correção.
1: Frente fria que está no sul do país avança para estados do Sudeste e Centro-Oeste.
2: Defesa Civil reforça orientações sobre os cuidados para quem vive em área de risco. Luana Karen.
4: Na tentativa de prevenir riscos à população, a Defesa Civil emite avisos, tendo como base boletins meteorológicos.
1: Qualidade de vida e acolhimento.
2: Agentes da Segurança Pública contam com serviço de atendimento psicológico online, gratuito e sigiloso. Gabriela Noronha.
5: A iniciativa oferece avaliação e aconselhamento psicológico, psicoterapia e acompanhamento psiquiátrico.
1: Hoje na apresentação da Voz do Brasil, eu, Mariana Jungmann e Luciano Seixas.
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1: A Receita Federal vai liberar, a partir de amanhã, a consulta ao lote residual de restituição do imposto de renda.
2: Mais de 400 mil restituições vão ser pagas no dia 30 de setembro.
1: O lote residual contempla declarações transmitidas fora do prazo ou com pendências solucionadas pelos contribuintes.
6: Serão repassadas 412 mil restituições, com valor total que supera R$1,265 bilhão. O lote contempla as restituições de declarações feitas neste ano, transmitidas fora do prazo e com pendências que foram resolvidas pelos contribuintes. Também está neste lote as restituições residuais de exercícios anteriores. Os valores serão depositados no dia 30 de setembro, com prioridade para idosos, pessoas com deficiência e professores. Para consultar se a restituição está disponível, acesse gov.br/Receita Federal na aba Meu Imposto de Renda. Márcia Fernandes, para a Voz do Brasil.
2: De acordo com a Receita Federal, o pagamento da restituição é feito somente em conta bancária do titular da declaração.
1: Em caso de erro nos dados bancários, o órgão oferece serviço de reagendamento disponibilizado pelo Banco do Brasil em até um ano após a primeira tentativa de crédito.
2: E a Receita Federal divulgou um balanço com os dados de solicitações pelo Simples Nacional e pelo regime regular do IBS e da CBS.
1: Segundo o levantamento, até o dia 18 de setembro, o órgão registrou mais de 180 mil pedidos de adesão ao Simples Nacional. Já o regime regular dos novos tributos